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1: Sequelas causadas pela Covid-19 e que requerem acompanhamento médico. Falta de ar. Em pacientes graves do coronavírus, a sequela pode evoluir para fibrose pulmonar. Essa é a resposta inflamatória do pulmão, vista em pacientes que passaram pelo processo de ventilação mecânica por terem tido órgão comprometido pela ação da Covid. Esse processo nos leva a uma inflamação e ou edema pulmonar, que quebram o ciclo de trocas gasosas, que desemboca na falta de ar. De 25% a 50% dos curados apresentam redução na capacidade de oxigenação no sangue, que é a principal função do pulmão. Podemos citar ainda que essa dificuldade está atrelada à fraqueza dos músculos.
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2: Hora certa.
4: 9:13.

0: fato de estar vivo é um presente de Deus. Pena que nem todo mundo percebe isso.
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3: Hora certa.
4: 9:32.

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2: Hora certa.
3: 9:49.
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1: Existem muitos vermes e micróbios que provocam doenças como verminoses, diarreia, hepatite, cólera e doenças da pele. Muitos deles entram em nosso corpo através dos alimentos sem que o percebamos. Pegar em alimentos com as mãos e unhas sujas. Utilizar verduras e legumes contaminados. Lavar a louça com água poluída de córregos, rios e lagoas, como também a presença de moscas, ajuda na contaminação e disseminação desses micróbios e vermes.
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2: 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Hora certa.
3: 10 e 8.

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0: Ame, acredite, pense, grite, sonhe, conquiste, lute, batalhe. Tenha força, tenha foco, tenha fé. Sorria e agradeça a Deus por mais um dia.
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4: Hora certa.
5: 10h27.
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2: Hora certa.
3: 10h44.
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1: Por mais que o desejo de comer hambúrguer seja grande, mas você só tem pão e ovo, prepare o clássico sanduíche. Tente pensar em como usar o que tem disponível. Custa menos tempo, dinheiro e criatividade.
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2: Hora certa.
4: 11:02.

0: Busque sempre fazer as coisas com alegria, mesmo que sejam difíceis. Dê o máximo de si e acredite, isso muda o futuro.
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3: Hora certa.
4: 11:17.
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3: Hora certa.
4: 6 horas.

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1: Reaproveite as sobras de alimentos. Quando estiver com preguiça de preparar algo novo, o reaproveitamento do que tem na geladeira é a solução. Se tem um arroz que parece estar meio sem graça, que tal cortar alguns legumes, um ovo e transformá-lo em um arroz birubiru ou em um bolinho de arroz? É possível fazer o mesmo com o feijão do dia anterior e transformá-lo em um tutu de feijão ou em uma deliciosa sopa para os dias frios. Se no caso o que sobrou foi uma carne, é possível usá-la para rechear uma torta ou panquecas.
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3: Hora certa.
5: 6:34.

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3: Hora certa.
4: 7 horas.

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3: A canela é um ingrediente antimicrobiano, de modo que é o aliado perfeito para tratar a acne e aprender a evitá-la. O poder antisséptico da canela é ótimo para preparar máscaras caseiras que conseguirão que exiba uma pele mais lisa e sem impurezas. Mas cuidado, se tem a pele sensível, esse truque de beleza com canela pode irritar a sua pele e é recomendável que antes faça uma prova de alergia ou consulte um especialista. Então vamos à dica. Você irá precisar de uma colher de chá de canela moída, quanto mais orgânica for, melhor. Uma colher de sopa de mel de abelha. Para conseguir a máscara, só deverá misturar os ingredientes e aplicar sobre o rosto, deixando-a atuar por 5 minutos. Quando tiver decorrido esse tempo, deverá enxaguar com água morna. Para conseguir resultados visíveis, recomenda-se fazer essa máscara uma ou duas vezes por semana. Em menos de um mês, você verá como sua acne desaparece, assim como as manchas ou cicatrizes começam a perder intensidade.
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5: Hora certa.
6: 7:21.

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0: Segue aqui o Domingo Alegria e o Domingo. Estabilidade, né? 6 graus de temperatura.
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0: Como é que estamos aí?
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0: Tudo é que estão só pela Mega. Lembrando que Mega Sena sorteio agora às 11. 30 anos, 300 milhões.
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0: Turma que acorda cedo e um bom domingo, um bom final de semana. A turma que parte aqui pro turismo, logo mais temos aí o seu Alício aí de Marques, né? Juntamente com a Secretaria de Turismo, juntamente aqui com a Cláudia.
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0: 7h23.

0: programa Domingo Alegria.
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0: Aqui para nosso ouvinte, a Terezinha Menezes. Terezinha, abraço. Aqui para os amigos aqui, o Jack. Ô, Jack, vamos aí. Toma aí da CCR Via Sul.

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0: qualquer
1: música. Ué, seu Dal Pasquale, como é que vai, meu amigo velho?
2: Tudo bom? Temos ligado aqui.
3: Chão frio a garoa, meu velho. A Vanilla e os Gorindé que toca hoje.
2: Vamos pro Tinga de tarde.
3: Vamos.
2: Festona de Taquara.
3: Temos que ir.
2: Convidar tu aí, galera, aí pra ir dançar lá. Tu é dançador, coisa de louco.
3: Coisa é.
2: É Soledade, tu abafou lá.
3: Isso.
2: Viu? Tu bota a bandinha no mano aí. E depois nós se ajeitemos, tá?
3: O lançamento aí, né?
2: Oi, tu manda o pique, nós te mandamos.
3: Um abraço aí, Partela. Vai. A nova, Vanir, Portela e os guris, hein?
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3: E hoje no palco aí da grande festa da linha Taquara Putinga, Vanir, Portela e os guris, hein? 7h33, bom dia.

Mais uma aí do Portela e os Gurias, né? Hoje no palco aí da grande festa Caravaggio aí na linha Taquara, o Tingo, uma das maiores festas, né? Ontem domingo estiveram na grande festa de Santa Rita de Cássia, público de mais de 2.000 pessoas, e hoje no palco em Putinga. 51997842319, quer contratar aí os Gurias, Portela e os Gurias? 7h36, já tem Joel da Rosa por aqui que comanda o Domingo Alegria, hein? A gente já recebe aqui o Alício, já recebe aqui a secretária de turismo, a Josi, porque hoje temos aí o turismo que gira aqui a nossa região, nossa cidade. Pessoal que chega de fora para conhecer as belezas de Fontoura, sejam bem-vindos. Já temos aqui o pessoal da administração municipal aguardando, tá?

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1: A canela é um ingrediente antimicrobiano, de modo que é o aliado perfeito para tratar a acne e aprender a evitá-la. O poder antisséptico da canela é ótimo para preparar máscaras caseiras que conseguirão que exiba uma pele mais lisa e sem impurezas. Mas cuidado, se tem a pele sensível, esse truque de beleza com canela pode irritar a sua pele e é recomendável que antes faça uma prova de alergia ou consulte um especialista. Então vamos à dica. Você irá precisar de uma colher de chá de canela moída. Quanto mais orgânica for, melhor. Uma colher de sopa de mel de abelha. Para conseguir a máscara, só deverá misturar os ingredientes e aplicar sobre o rosto, deixando-a atuar por 5 minutos. Quando tiver decorrido esse tempo, deverá enxaguar com água morna. Para conseguir resultados visíveis, recomenda-se fazer essa máscara uma ou duas vezes por semana. Em menos de um mês, você verá como sua acne desaparece, assim como as manchas ou cicatrizes começam a perder intensidade.
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4: Hora certa.
5: 7:41.

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2: Hora certa.
3: 8:17.
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0: povo, meu povo, meu povo, estamos chegando por aqui, senhoras e senhores, bom dia, bom dia, um excelente domingo para ti, para mim, para todos nós, que Deus nos abençoe, para mais um Domingo Alegria. O programa já diz tudo, né? Domingo Alegria, aqui na 96.5, aqui não tem tristeza não, manda a tristeza embora, bota um sorriso no rosto e vem ser feliz comigo na 96.5, a rádio dos melhores ouvintes. Bora que bora, meu povo. Muito prazer, eu sou teu amigo Joelson da Rosa e fico contigo por aqui até as 11 horas da manhã, tá? Até as 11 horas da manhã a gente vai junto com a tua participação, né? Com as melhores músicas de bandas, com as melhores músicas gaúchas, os modão, tudo isso encontra tudo junto na mistura certa no nosso Domingo Alegria aqui, tá? E claro que eu não estou sozinho, estou acompanhado também nossos parceiros da Fruteira Maia. 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Tá bom, gente? Bora que bora, senhoras e senhores, você que está na sintonia com a gente, o nosso WhatsApp já tá disponível pra turma aqui, tá? 54-3389-1110, o nosso WhatsApp 96.5 por aqui. Tá bom, gente? Vamos juntos! Força, fé, coragem e a boa música a partir de agora, mais ou menos assim, ó. Bom dia!
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Vamos que vamos, 8h46, 8h46, meu povo. Oh, coisa boa, né? Pro nosso amigo Pedrão aí, o Agnaldo. É a turma que estão aí cedo, né? É, galera que tá dele que fazendo mudança de mudança hoje, é. Mas que tal essa galera? O Pedrão e o Agnaldo aí. Vamos que vamos.

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1: Planeje o cardápio das próximas refeições. Criar um cardápio detalhado para a sua semana, considerando quantas pessoas moram com você e a quantidade de refeições, é uma baita mão na roda. Dá para congelar marmitas individuais, pães, frutas, legumes e garantir uma alimentação equilibrada e variada. Se você sabe o que precisa para cada refeição, não vai comprar mais comida do que pode comer. E não perde tempo pensando no que fazer todos os dias.
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2: Hora certa.
3: 8h51.

senhoras e senhores, lembrando que hoje temos a grande semifinal do Campeonato Municipal de Taça Sicredi, 45 anos, né? Sicredi Botucatu RSMG, em Fontoura Chiaveira. E você é o nosso convidado para estar junto com a gente aí a partir do meio-dia e 30. Nós estaremos por lá com a nossa equipe esportiva, fazendo a transmissão, né, dos grandes clássicos que acontecem hoje. É, grandes jogos, teremos aí PSV e São Cristóvão, Barcelona e Santa Rita. Então, fique por dentro, nos acompanhe, que vai ser grandes jogos na qual a Rádio Cultura FM vai estar acompanhando e trazendo aí cada lance, né? Lance para você que está aí na sintonia com a gente, nos acompanhando, né? Hoje, então, estaremos no Campo Municipal com a semifinal. Barcelona e Santa Rita. Né, São Cristóvão PSV, na parceria da Hora Única, Sicredi, Shopping das Bebidas, RD Uniformes, Cavaleiro Barber e KM Supermercado. São os nossos parceiros da Taça Sicredi, 45 anos aí, para você que estará na sintonia com a gente aí. Tá bom? Fique por dentro. A gente traz todas essas informações hoje, aqui na 96. Bom dia! Aí, quem tá com a gente aí? Deixa eu ver aqui. Cadê aqui? Cadê? Oi!

0: Oi. Amor da minha
1: Olá!
0: Vida. Bom dia, Joel!
1: Bom dia!
0: Dale!
1: Dale!
0: Toca uma música aí!
1: Ah!
0: O grande amor da minha vida é o Jandir!
1: Certo! Valeu! Um abraço pra turma aí! Vamos que vamos! Oi, bom dia, bom dia! Olha, Salete Bagatini perdeu sua carteira de motorista no centro de Fontoura Xavier. Gente, quem achar, né, ou encontrar, por gentileza, pode deixar aqui na Rádio Cultura FM, que vai ter uma recompensa aí, tá bom? Então, a Salete Bagatini perdeu a sua carteira de motorista. É, bom dia, Joel, isso aqui é o Tonho da Vila Vaz. Queria ouvir a música do Leandro e do Gustão. Um abraço, meu amigo! Tudo bom aí, Tonho? Ande, Tonho! Um abraço pra toda a família aí, né, Tom? Ô, meu amigo, velho, um abraço pra ti aí, tudo de bom. Bom dia, Loivete, um abraço pra vocês aí.
2: Bom dia, Joelso da Rosa.
1: Bom dia.
2: Consegue me enviar uma música?
1: Claro, vamos lá.
2: Se puder me enviar a música Perigosa e Linda,
1: Perigosa.
2: Eu agradeço muito. Me envie a Perigosa e Linda,
1: certo?
2: Música Perigosa.
1: Muito bem.
2: Obrigado.
1: Valeu.
2: Se puder mandar música, agradeço muito.
1: Valeu, um abração, Pedrão. Tudo de bom. Quem mais tá com a gente aqui também? Deixa eu ver aqui. Bom dia, bom dia. Oi.
3: Aí, meu amigo Joel.
1: E aí?
3: Você viu lá fora?
1: Hã?
3: Gol do Vitória.
1: Ah, não. Não,
3: uma,
1: pode.
3: Uma música aqui pro pessoal aqui do São Roque da Vipal.
1: Ah, sacana, né?
3: E Dali Grêmio.
1: Ah, beleza, né? Ah,
3: é, tá. O Daniel aqui do São Roque da Vipal.
1: Ah, oh, Daniel. Aê, Daniel. Aê. Tá bom, né? Fazer o quê? Faz parte, né? Que momento. Essa é boa, né? Um abraço, meu amigo. Tudo de bom. Ai, ai, ai. Meu amigo Albert aí, turma aí. Já vai montar rolando baitaca pra turma aí também na sintonia com a gente. Um abraço pros amigos. Alô, meu amigo Evandro Noronha. Só pela festa da Cosmos, né? Final de semana. Um abraço, meu amigo. Bora que bora, né? Isso aí. Convidando a galera também pra fazer parte da festa do dia 31, hein? Final de semana aí. Vamos que vamos. Encilhar o pingo, né? E rumo a Cosmos, São José do Herval aí. Um abraço lá pro Pico também, toda a comunidade da Linha Cosmos na sintonia com a gente aí também. É, deixa eu ver aqui quem mais tá com a gente. Quem mais aqui também? Bom dia, Joelson da Rosa. Estamos ouvindo a Cultura FM. Manda pra gente uma aí do Amado Batista, Serenata, só pra curtir. Aê, beleza. Um abraço pros amigos aí também. Ah, pra galera do Foro da Serra também nesse final de semana. Tem uma super festa, né? Tem um super jantar, baile do Esporte Clube Flora da Serra, com início às 20 horas aí. Uma grande noite de confraternização, animação e muita música. E depois vai ter a animação da banda Amor Mafioso. Ingressos antecipados no valor de R$ 45,00 ali na relojaria do Pedrinho e também com os integrantes aí do Clube Flor da Serra. Fica o convite também para você participar aí. Hoje, na comunidade Nossa Senhora Aparecida do Gramado, tem aí um torneio de canastra, gente. É, nesse domingo aí, dia 24, você é convidado especial a participar aí no Salão da Comunidade, né? A participar com início às 14 horas, com a premiação, o primeiro lugar é uma ovelha, o segundo lugar um fardo de cerveja latão. E desejar a comunidade aí que agradece a presença de todos aí para participar nesse dia de hoje aí. Bueno, buenas por demais. Pra galera da Fruteira Maia, que estão trabalhando aí, tem aí inclusive fruta.

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1: Bora, galera, bora que bora, hein? 98989898, bom dia pra toda a região.
2: Bom dia, Joelson.
1: Bom dia.
2: Vamos celebrar do Darli dos Santos aí, Não Mereço Sofrer.
1: Muito bom.
2: Esquenta, esquenta aquela música. Buenacha pra nós escutar.
1: Mas, ah, que beleza. Um abraço, meu amigo Rudimar. Bom dia, bom dia. Aí pro Neri também, hein?
3: Buenas, homem velho. Tudo bem? Aqui é o Neri aqui da Gravais. Um abração aí pra vocês, hein? Agradecer ao pessoal aí que apareceu aqui na galinhada de noite. Tava friozinho. Pareceu um pouco Matabangual. O Bafinho. O Bafinho resolveu vir numa galinhada. Tava aqui o Bafinho. O Alemão, o seu Getúlio. E os outros pessoal, hein? Tudo, um abraço pra eles aí. Tudo, Deban. Pra vocês também aí da rádio.
1: Beleza, um abraço, Neri. Tudo de bom pra turma aí. Bom dia, Joelson. Queria mandar uma música pro pessoal da Linha dos Rosas, pro Gilmar, pra Eva, pro Gilberto, a Dani e o vô João. Um grande abraço da cunhada Isabel e o Preto de Caxias. A música Barquinha de Ouro. Um abraço pra turma da Linha dos Rosas na sintonia da 96. Um abraço, meus amigos, pra toda a família aí que estão na sintonia com a gente aí também. Ele abraço. Bom dia. 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Manda a foto pro Latinha lá, Maxwell. 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Inclusive tá acontecendo o que tá acontecendo no centro de Fondora Xavier, que o pessoal tá nos perguntando aqui, Maxwell, uma caminhada, é isso?
4: Isso, não é no centro, é caminhada pelo interior do município. Interior do município, o pessoal vai lá pra Nossa Senhora Aparecida.
1: Tá, mas e quem quer participar pode participar? Como é que é?
4: Já começou, já começou? Então, eles passaram, eu tava no sítio Renascer, tomando um café lá. Tá até me ofegando e comi demais. Tá louco, tio.
1: Não, no sítio Renascer que fica ali na
4: Pontiela, isso, nosso amigo Paulo.
1: Ah,
4: é, da turma ali, toda a família, Roseli. Isso aí, daí eles saíram, tomaram um café, eles saíram ali, nós não fomos caminhar aí o Pascoal, né? Porque nós estamos com um probleminha no.
1: Probleminha na preguiça?
4: Nós estamos com preguicite. Daí eles passaram ali no Xaropinho, na chácara ali do Xaropinho também, e vão direto à Nossa Senhora Aparecida e depois almoço no Pesque Pague. Quem quiser ir no almoço pode ir também.
1: Ah, no almoço pode ir aí perfeito. E as emoções daqui a pouquinho, aos meio-dia e 40, a Droga Pasquale. Meio-dia e 40, futebol da Cultura FM. Como é que tá o C da cidade?
4: Não.
1: Rapaz, trouxe uma Miras Belas
4: pegou,
1: uns coleguinhas aí.
4: Ele botou as bolachas no bolso?
1: Cadê o torresmo?
5: Uma linguiça, essa é campeã, não, aqui, ó.
4: A linguiça tava bem boa, a linguiça.
5: Ai. Belete aqui também, olha aqui, ó. Esse aqui.
4: A Fortaia. Você
5: lembra do coleguinha aqui,
1: trouxe
5: ó.
1: Essa polenta aí com queijo, que beleza, obrigado.
4: Polenta
1: aí,
4: brustolada na chapa tinha lá.
5: Legal, maluca aí, um pondeloque também, ó.
1: Oh, que coisa boa.
5: Valeu, Paulo, Aruzeli.
1: Aí, muito bem. Essa é a turma da Cultura FM, aproveitando a boia de manhã cedo aí, ó. Que beleza.
4: Agora vamos pro campo municipal.
1: Agora o campo municipal, a partir do meio-dia e 40, tem a transmissão.
4: Meio-dia e meia
1: aí aqui isso. Na Cultura FM. Maravilha. Vamos que vamos. Essa galera da cultura eu vou te contar, hein? Maravilha. Bom dia!
6: Bom dia, meu amigo Joelson. Tudo bem?
1: Beleza.
6: Bom domingo aí pra vocês. Ó. Se tu puder, toca uma música pra nós aí, que temos aqui em Bento, e oferece ali pra todo o pessoal da Linda das Malvinas ali. Tem também ali na Vila Cisa, minha sogra, Dona Lourdes, ali, galera, tá na escuta ali. Minha mãe, a Dona Tereza, ali na Vila das Malvinas, o Vimarzinho aí ali, a Maria Olinda ali, o Barriga, meu irmão ali. Todo mundo que estão ali escutando ali, tá? Daí se eu puder tocar ali com o Zezé de Camargo, Luciano ali, Serafins e Seus Filhos aí, que é uma música que eu gosto muito ali. Tá bom, Joelson? Um abração, um bom domingo pra ti aí, um bom trabalho.
1: Valeu, meu amigo, tudo de bom pros amigos em Bento Gonçalves, na Serra Gaúcha, curtindo esse friozinho bom aí, né? Eita, que bom, vou ter que dar um pulo por aí, né? Aí na Cidade Bento Gonçalves, aproveitar a culinária também, agora de inverno, né? Eita, que beleza! Pra toda audiência!

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1: É pra seu Cristóvão, pessoal do bairro Montanha, em Lajado, na sintonia com a gente também. Aí um abraço pros amigos. Vamos que vamos, gente.

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3: Hora certa.
4: 9:24.
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6: Eita, nós! Esse é o Domingo Alegria, né, meu amigo Rock Godoy? Ô, Rock Godoy, vem! Tá lá na casa, aproveitando, daqui a pouquinho vai fazer um assadinho, né, Nina? É, o Rock, velho, é a figura. Muito bem, esse Rockinho é uma figura. Bom dia!
7: Bom dia, Joel. Faz um favor pra nós botar uma música de JM, que feliz aniversário, bacana, que tá fazendo aniversário hoje, aqui em frente dos carreteiros. Atendido, muito obrigado.
6: Parabéns pra Tânia, muitos anos de vida e que Deus abençoe sempre. Vida longa, muitos anos de vida aí, tá bom, gente? É bom dia, meu amigo. Manda uma música pra minha esposa, Rosemary, e pra minha filha. Aê! Um abraço, meus amigos. Tudo de bom aí pra turma na audiência com a gente, né? Alô, Dilvo, um abraço pros amigos aí. Vamos que vamos. Bom dia, que Deus abençoe. É, Joelson, bom dia. Manda uma música pra mãe Loici, pra Suzana Schmidt, né, que estão com dor de cabeça hoje. O Inter delas perdeu. Manda aí pro pai Creed também, né? É, o seu Creed, já é, um abraço. E nós somos gremistas, estamos de boa hoje, né? O Grêmio ganhou ontem de virada, rapaz. Ganhou de virada ontem, eles 3-2, e fritou o peixe ontem na arena. O Internacional, que foi a vitória, e acabou perdendo de 2-0 aí para o Vitória, que tá embalado. Eliminou o Flamengo aí da Copa do Brasil. É, o Vitória, velho, tá embalado aí, tchê. Mas que beleza, maravilha. É pra galera da KM aí, nossos parceiros que estão embalados com a gente hoje também. Estão embalados junto com a gente na jornada esportiva hoje, né? Alô, Cláudia, vamos que vamos, né, gente boa? Um abraço pros amigos aí. Seguimos na 96. Eita, mundo bom. Bora assistir a novela das oito? Que tem na novela das oito aí, Corpião?

Hora da novela das oito aí, pra galera curtir junto com a gente, maravilha, né? Pra galera aí também que tá na sintonia, aí pra Cailane Pastoriza, aí que hoje tá de aniversário fazendo seus 23 anos, que Deus abençoe, muitos anos de vida, em nome de toda a família, né? Da mãe Jocélia, do pai Rude, também aí do João Henrique, de toda a família aí, né, Juscelia? Parabéns aí pra Cailane. Saúde, felicidade e muitos anos de vida. Que Deus abençoe sempre. Vamos que vamos, senhoras e senhores. Essa música pra toda a galera chegando agora sim, então. E o calendário da saudade, hein, Sidney Lima?

É o calendário da saudade aqui na Cultura FM. Eita, mundo bom, né, gente? Vamos que vamos, meu povo. 12 graus de temperatura. Tempo é nublado na terra do Pinhão hoje, hein? Que beleza. Vamos que vamos. Essa é a 96.5 aí. Para os amigos aí que estão na sintonia. Meu amigo Luan aí que te manda um abração para o aniversariante Bruno, que hoje está de aniversário. Ô, beleza. Um abraço. Que Deus abençoe aí, tá bom? Valeu. Um abraço para a turma ligadinha na 96.5, um abraço também pra turma na Pontigela aí, alô Dona Maria, Adriana, o Nego, toda a turma aí que estão na sintonia da 96 aí também, ligadinhos na Cultura FM. Bom dia, bom dia!

0: postal, cartão postal aqui na Cultura FM, rapaz. Eita, né? Muita gente aí tomando um chimarrão na escuta 96. Que bom, né? Que bom. Ligados aí no nosso programa 96.5, a rádio dos melhores ouvintes, relembrando os principais clássicos do nosso sertanejo, do nossa bandinha, da nossa gaúcha. Tudo isso e muito mais aqui com sentimento de alegria no Domingo Alegria. Eita, coisa boa, né? Ô, meu amigo Carlinhos, o Carlinhos aí com essa chorou, né? É, o Carlinhos chorou de amor, do que ele chorou? É, chorou de amor, Carlinhos. Eita, Carlinhos é uma figura, né? Esse Carlinhos é uma figura, rapaz. Muito bem. Um abraço, meu amigo, pra turma aí que tá na sintonia, ligado com a gente aí também, né? Muito bem, deixa eu ver aqui quem mais tá na sintonia. 9h39 agora, 9h39 agora, não perca a hora. Alô, Josir, na escuta, tomando um chimarrão na escuta, né? E beleza, um abraço, meu amigo, tudo de bom. Pra galera que hoje tem uma grande domingueira no Clube Bailando Sabiá, com banda remix. É, banda remix hoje, no, né, meu amigo Sabiá? Um abraço pro amigo aí, vamos que vamos, meu amigo Mirinho Borba também na sintonia com a gente. Um abraço, meu amigo Mirinho, tudo de bom, ligadinhos da 96.5, que beleza, gente boa. É, deixa eu ver aqui também, é, um abração aí pra dona Luessa, né? É, agradeço meu filho Elisandro, Joel, até que enfim o Grêmio deles ganhou ontem, né? Tiveram muita dores de cabeça. Eu, Elisandro, olha aí, ó. Ai, ai, ai, né? Vamos que vamos, gente.
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0: Bora, gente, também quero mandar um abração especial hoje para uma grande pessoa especial, tá de aniversário hoje, uma pessoa muito querida das nossas vidas, né, que inclusive é meu afilhado, que eu tenho o maior orgulho, né, e levo no meu coração sempre, que é o meu afilhado Pedro Afonso, que tá de aniversário hoje, tá completando seus 2 aninhos, né, e há 2 anos atrás nascia, trazendo muita alegria para toda a família, né, e principalmente para os pais também, né, certamente para toda a família, e para nós que somos padrinhos, sempre a gente fica muito feliz disso sempre, né, e hoje meu afilhado Pedro Afonso tá de aniversário, completando seus 2 aninhos, e que seja um dia muito especial na vida desse anjinho aí também, né? Inclusive em nome aí dos papais, alô Ana, alô Felipe, né? E os avós também, que desejam sempre um feliz, os tios, primos, feliz e abençoado aniversário hoje pro Pedro Afonso, que tá completando seus 2 aninhos de vida, né? E que Deus abençoe sempre esse anjinho aí também, né? Um abraço, tudo de bom, e que Deus abençoe sempre nosso Pedro Afonso aí. Maravilha. Bom dia, 9h40.

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2: Bora, galera, pra turma que tá lá em São José Derval, na sintonia com a gente aí também. Um abraço pro meu parceiro Hugo. Alô, Germano. Alô, Guilherme. 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Bora que bora! Seguimos por aqui, gente. Seguimos para os amigos que estão na 96.5. Bom dia! Oi!
3: E aí, Gerson? Manda uma música bem bonita aí, ó, para os meus funcionários. Ô, Paulo, Sérgio, Lucas, que estão lidando com lenha, trabalhando para mim, que hoje eu vou assar uma carne, pagar uma cervejada para essa gurizada que trabalha e que estão me dando lucro para mim. Oh, beleza. E mais uma música meia gaúcha, se tu puder rodar. Pro Mário, que é meu funcionário também, que cuida das minhas criações.
2: Certo.
3: Manda uma aí pra nós, bem baguada.
2: Bem baguada.
3: E obrigado, se for atendida.
2: Muito bem, um abraço, meu amigo Deolindo. Tudo de bom pros amigos aí na sintonia com a gente aí também, né? É pro Heriberto da Canga Quebrada. Gostaria de pedir uma música com Admiração, Ferrari. E oferecer pra minha mãe, lá do Gramado de São Pedro. Um abraço, pessoal. Tudo de bom pros amigos aí. Ligadinhos com a gente. Bom dia.
4: Bom dia, Joelso. Tudo bem?
2: Beleza.
4: Joelso, aqui é o Thiago da Vila Candinha.
2: Alô, Thiagão.
4: Quero pedir uma música aí, A Carne é Fraca, Terceira Dimensão. Bom dia a todos aí, bom domingo.
2: Valeu, Tiagão! Bom domingo aí, Tiagão! Alô, Tiagão! Na sintonia com a gente aí, toda a turma, ligadinhos da 96.5. Grande, Tiago, hein, toda a família. Um abraço aí pra todos os amigos e parceiros, parentes, toda a galera na sintonia com a gente aí também, né? Vamos que vamos. Quem mais aqui também? Deixa eu ver. Muitas mensagens, chuvas de mensagens. Isso é bom demais, hein? Isso é bom demais! É uma mensagem atrás da outra aqui, gente. Bom dia! Bom dia, Joelson. Manda uma música aí pro pessoal da Cosmos, estamos na sintonia aí, um abraço, bom trabalho, valeu meu amigo Elisandro Rosenbacher, vulgarmente conhecido como Pico, né? Se preparando pra festa de Santa Rita de Cássia aí, um abraço os amigos da linha Cosmos aí, final de semana tem a super festa essa semana, dia 31, bora que bora, um abraço meus amigos, tudo de bom pra turma aí também. Deixa eu ver aqui quem mais também tá na audiência com a gente, quem mais é aqui? Aqui, opa!
5: Bom dia, Joelson. Tudo tranquilo?
2: Beleza.
5: Comemos o peixe ontem com polenta frita.
2: Opa!
5: E manda música pra nós aqui da Lindo e Rosa. O musical Havaí. Bota a carta pra nós e pra nós ver.
2: Eita! Grande nego, um abraço pra turma aí na sintonia. Opa, viva o Grêmio aí, Ademar. Ô, Ademar, tá feliz da vida, né, seu Batista? Tá feliz. Viva o Grêmio. O Rudimar também aqui tá faceiro, né? Tá faceiro, Rudimar.

Ô, Demar, tá feliz da vida, né, seu Batista? Tá feliz, viva o Grêmio, viva o Grêmio. O Rudimar também aqui tá faceiro, né? Tá faceiro, Rudimar. Eita, coisa boa. A Franciele também, Guazescos aqui, os amigos de Putinga, estão pedindo pra curtir Banda Rainha Musical, Fígado de Aço, e oferecer pra minha filha Isadora, que estamos na escuta. Um abraço pra turma na terra do meteorito, em Putinga, na sintonia da 96.5. Bora!

0: Eita, carne é fraca, com terceira dimensão, aqui na Cultura FM, pra você que se liga na 96, bom dia, bom dia, bom dia, oi!
1: Fala, João, só mandar música pra Marinha, tá fazendo amanhã, ontem, né? Música de aniversário, tá?
0: Ei, um abraço pro amigo Geroni aí na sintonia com a gente aí, um abraço, Geroni! É, deixa eu ver quem mais tá na sintonia.

0: também com a gente. Bom dia, quero homenagear o meu amigo Joãozinho, da Picada Fernandes, que está de aniversário hoje, com a música Corpo Esgualepado pra ele. É a Cleusa da Picada Fernandes. Valeu, Cleusa, um abraço. Já rodamos essa, pode ser outra? Um abraço pro seu Nelson também, que tá no Formigueiro. Aí, olha aí o seu Nelson, com batata doce, pinhãozinho, um queijinho, um torresmo, umas bolachas e um cafezinho com leite, né, seu Nelson? Que cafezinho bagual esse, né? Esse é bom demais, Rosicléia. Olha aí, ó, o homem tá forte. Né? Tá forte demais, que beleza. Um abraço pros amigos que estão na sintonia com a gente por aqui também, né? Vamos que vamos, vamos que vamos, vamos que vamos, meu povo abençoado por Deus, que beleza. 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Inclusive, alô tio Misa, tá curtindo com a turma aí de Novo Hamburgo, é isso?
1: E aí, João, bom dia, bom dia. Manda um alô pra nós aí, pra Odacir Garcia e José, que estão passeando aí, visitando nós. Tá? Eles são de Novo Hamburgo.
0: Muito bem, pra turma de Novo Hamburgo, na sintonia com a gente aí, ó. Um abraço pros amigos que estão aí no clima, curtindo esse friozinho, né? Aí na casa do nosso amigo Misael, aí também no centro de Fontoura Xavier aí. Um abraço pros amigos, obrigado pela audiência. Tudo de bom? Alô, tio Misa! Alô, Kelly! Alô, Kemily! Ai, o gaiteiro, tava de aniversário o Tiagão, é? Tava de aniversário aí, tio Misa. É, já pagou a festa? Não pagou ainda? Ah, ele vai pagar. Ele vai pagar! Ah, puxa, gaiteiro, abre a gaita, gaiteiro aí. Tá bom, então? Muito bem. Um abraço pra turma de que tá na sintonia, os amigos aí, né, de Novo Hamburgo. Sejam bem-vindos à capital do Pinhão. A capital do Pinhão, Fontoura Xavier, Rio Grande do Sul. Que beleza. Bom dia. Oi. Quem mais aqui? Dia, aqui? Oi. Cadê aqui? Cadê aqui? Onde é que é? Cadê aqui a participação aqui? Deixa eu ver. Ah, onde é que tá aqui? Aqui? Cadê? Aqui? Oi! Cadê aqui?
2: Bom dia, Joás, tudo certo? Podia tocar pra nós aí, tá faltando beijo, Dedaí Rodrigues. Sobrando. Não, tá sobrando beijo. É a composição do Fontourense e quem fez ela no estúdio foi o Dilvo. Tudo de Fontoura.
0: Olha aí, os fontourenses.
2: Quem produziu foi o Dil.
0: Beleza, vamos trazer sim pra galera daqui a pouquinho aí, meu amigo Elias, tá bom? Vamos trazer pra galera daqui a pouquinho aí sim, né? Na 96.5, que beleza. Um abraço pro...

0: Muito bem, 10 horas em ponto, bom dia!
1: Bom dia, Joel, tudo bem? Estamos aqui, tô escutando o programa cedo, comendo um pãozinho, tomando um chimarrão.
0: Beleza.
1: Tá? Domingo começando, é como, pô, como é que são os preparativos? Tá com uma lajota pra nós escutar aí, pra começar bem o domingo aí.
0: Maravilha.
1: Um abraço pra todo mundo que tá na tua frequência aí.
0: Valeu, meu amigo Juruna, grande Juruna, hein? Aquele abração, meu amigo. Tudo de bom pra turma aí na sintonia da 96. Bom dia pro meu amigo Leonir Forte aí. Dali Santa Rita, diz o Leonir aí. Um abraço. Tudo de bom, meu amigo. Quem tá mais tá com a gente aqui? Os amigos, o Marcos. É, manda um abraço pra mim, pro meu amor, a Luísa e a Érica, que estão na sintonia. E a... deixa eu ver aqui... e a Livena, isso? É isso, Marquinhos? Um abraço, meu amigo. Tudo de bom, meu amigo. Um abraço pros amigos aí que estão na sintonia da 96.5, né? Isso aí, bora que bora, gente. Bom dia, bom dia.

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3: Vá de comidas frias. 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Saladas, guacamole, tortas salgadas e sanduíches matam a fome e não envolvem cozinhar nadinha de nada.
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5: Hora certa.
6: 10 e 11.
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1: Muito bem, 10 e 13, gente. Vamos que vamos, hein, pra galera da Fruteira Maia, que todo domingo tem um franguinho assado, né? 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Alô, Nédio, a Zete e também a Lori. Um abraço, bom dia!
2: Oi, Joelson, bota uma música pra nós aí, bem bonita. Gaúcho da Fronteira.
1: Muito bem!
2: Bonita pra nós aí, aqui da Fátima, ali na cidade de Fátima.
1: Aê!
2: Oi, Joelson, uma música pra nós aí, e manda pros homens pegar os bois que saltaram nos meus milhos.
1: É!
2: Bota uma música bem bonita aí, Querência amada.
1: Ô, dona Doralice, um abraço pra dona Doralice, Aquilino, os amigos que estão na sintonia com a gente aí, né? Um abraço pra turma, ali na Senhora de Fátima, também na sintonia da 96 aí. Muito bem, bom dia.
3: Bom dia, Joelso. Aqui é a Lorilde, da Linha dos Rosas.
1: Oi, Lorilde.
3: Pedindo uma música pra ti, pra mim, o meu esposo, Navilho. Aquela do pescador.
1: Muito bem, um abraço pros amigos da Linha dos Rosas na sintonia com a gente aí, né, seu Navilho, dona Lorilde, um abraço, bom dia.
4: Bom dia, Joel, bota uma música aí pra Rafaela, aqui pro Lúcio, bota Rosa Remini.
1: Tá bom.
4: E bota do Jataí.
1: Valeu, um abraço. Tudo de bom pros amigos aí, pro Otomar aí que tá na sintonia. É, alô, Otomar, rumo à soledade na escuta aí. Ô, oh, que beleza. Um abraço pro Otomar e toda a família. Ligadinhos a 96.5 com a gente aí também, né? Valeu, gente. Tudo de bom pra vocês aí. Seguimos com a 96 nesse clima.

0: gaiteiro por demais eu sou, né? Maravilha, gente boa. Deixa eu mandar um abração especial aqui também. De aniversário hoje, a Rosana Soares dos Santos. Um abraço lá pra Rosane. É, pra turma que tá lá em Pouso Novo, aí na sintonia com a gente aí. Vida longa e muitos anos de vida. Tá de aniversário hoje, né? Ô, seu Leonir, abre a mão aí hoje, seu Leonir. É, né, Manu? Vamos ver o que vai sair por aí hoje aí. Um abraço, felicidade, muitos anos de vida. Pra turma que tá lá em Pouso Novo, na audiência com a gente aí também. Pra Rose Petri, de aniversário hoje também. Pra Eni Crespani, parabéns, Eni. Saúde, muitos anos de vida. Pra Gisel da Costa, também de aniversário hoje. Parabéns, muitos anos de vida. Alô, Adilar Farias, pessoal da Ferragens Artura aí, parabéns, muitos anos de vida também, ao aniversariante aí, Adilar Farias, pelo aniversário de hoje, né, saúde e felicidade e muitos anos de vida. Também pro Darlan Weber, grande Darlan, um abraço pro Darlan aí também, pela passagem do seu aniversário desta domingo, dia 24 de maio, deste domingo aí. Vida longa aos aniversariantes!
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0: Bora aí pro Eduardo aí, o palmeirense, né? Tem um ônibus do Flamengo de 3-0, grande. Eduardo, velho, aí, um abraço. E tá torcendo aí pro São Cristóvão hoje, né? Um abraço aí pro Eduardo na sintonia com a

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1: 10h23, bora que bora, hein? Um abração aí também pro Israel, todo mundo que tá na sintonia com a gente, pro Tianzão. Grande abraço aí, tudo de bom. Bom dia!
2: Boa buena, Joel. Boa. Como é que está? Tudo bom?
1: Beleza por aí.
2: Eu, Joel, se quero pedir uma música aí, ó, pra ti. É o Gilberto aqui de São João Derval, né? Conhecido por Betinho.
1: Ah, de Betinho, hein?
2: Tá bom, queria que tu botasse aquela música lá de Gilberto e Gilmar, me assino com X. Eu tô esperando as visitas aqui. Vou começar a espremer um limão num copo aqui,
1: é
2: né?
1: É o jeito, né?
2: Não sei o que vai dar esse limão aí, mas...
1: com açúcar fica bem.
2: Que eu vou botar um pouco de açúcar, eu vou.
1: Opa!
2: Tá bom?
1: Beleza.
2: Deixa eu ver. Um abraço. E aqui da Rua Tiradentes, aqui de São João Derval. Se for
1: Gilberto,
2: atendido,
1: Gilberto,
2: eu te agradeço.
1: Mais obrigado. Conhecido como o Gilberto Bonitão, é isso? É, quem é que achou a turma aí na sintonia com a gente na cidade de Valência aí? Bora aqui, bora. Bora assinar com o X então aí, meu amigo Betinho.

0: Opa! Eita, Gilberto e Gilmar, combinou aí, Beto? Ó, Gilberto e Gilmar aí na turma, ainda na sintonia com a gente, né? Um abraço pros amigos na grande cidade de Ervalença aí também. Eita, que bueno! Vamos que vamos! Ei, ai, ai, vamos ver quem mais tá com a gente por aqui também. Bom dia, oi!
1: Bom dia, meu amigo Joelson, ouvinte da cultura. Me diz como é que foi o jogo do Grêmio, Joelson. Aí manda uma música pro guri da Tota, tá?
0: Ai, ai, ai, não pode, né? É, os gremistas me acharam hoje, né? Me acharam hoje, né? Tá bom! Tá bom! É! Ô, descabela, o penteado, né? Não é descabela, é o penteado mesmo, né? Tá bom! Vamos que vamos, vamos que vamos! Seguimos a 96, rapaz! Olha, se assino com X é bom, você imagina escutar esse solinho aqui, ó! Ah.

Eita, tá aí de Alexandre aqui na Cultura FM, 10h31, meu povo abençoado por Deus. Oh, que bueno, acho demais, né? Pra torcida aí do Barcelona, que tá na sintonia com a gente aí, né? Os amigos Alessandra, um abraço pra turma aí que estão na sintonia e convida todos os torcedores pra torcer pro Barcelona. Aí, a Sandra Esquinata aí na sintonia com a gente. Ô, oh, meu amigo Joelson da Rosa, está muito boa a programação, só música boa. Um abraço, bom domingo, meus amigos, para vocês aí, tudo de bom na sintonia com a gente aí também, né? Aquele abraço, obrigado pela sintonia, obrigado pela audiência. Valeu, valeu, valeu, gente, vocês são demais, vocês são maravilhosos, né? Vocês são maravilhosos.

0: essa aqui é pra dançar de rostinho colado, não é mesmo? É de dançar com o rostinho colado. Eita, muito bom, muito bom, muito bom, muito bom demais, gente. Maravilha, 10h36 pra você ligado na 96.5 pra toda a região aí do Alto da Serra do Botucraí, Alto Vale do Taquari. Quari na sintonia da 96.5, né? Isso aí, muito bem. Valeu, vamos que vamos, vamos que vamos. Ô, Adroaldo Pasquale, as informações daqui a pouquinho aí, o Maxwell já estão no campo municipal, trazendo daqui a pouquinho as informações, né, na 96, falando aí sobre o campeonato dos preparativos, que já tá tudo pronto por lá, né? Tudo pronto aí, e às 13 horas começam os jogos já, gente. 13 horas já vai começar os jogos aí, aqui na cidade de Fontoura Xavier hoje. É? Grandes clássicos que você confere hoje, gente. Hoje! É, meus amigos. Só jogão, hein? Só jogão. Vamos ter aí Barcelona, PSV, Santa Rita, São Cristóvão. Quatro equipes aí, né? Que vão estar aí hoje na semifinal do Campeonato Municipal da Taça Sicredi, 45 anos. Sicredi Botucaré RSMG, né? Muito bem. Bom domingo, gente. Essa é 96, hein?
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1: Maravilha, 10h41, bom dia!
2: Aí, Joelson.
1: Opa!
2: Quero mandar uma homenagem pro meu afilhado Pedrinho. Aí, escolhe uma música bonitaça aí, gaúcha, pra esse guri. Meu compadre Felipe, a comadre, forte abraço.
1: Ai, Isaac, beleza, né? Pro Pedrinho de aniversário hoje, o Pedrinho. Ô, Pedrinho, dos Dindos também aí, né? Ademar, da Dinda, a Eliane. Aí pro Pedrinho de aniversário, o Pedro Afonso, 2 aninhos hoje. Muito bem. Bom dia. Quem mais tá com a gente por aqui? Oi!
3: Bom dia, Joelson.
1: Bom dia.
3: A Genesi Weber da Linha Café.
1: Oi.
3: Viu, eu queria pedir uma música Maior que o Oceano e oferecer para os meus filhos, que hoje eles estão de aniversário. Hoje eles vão pagar a festa.
1: Que beleza.
3: Aqui na Linha Café.
1: É mesmo.
3: A Raquel Weber, completando 32 anos. E o Darlan Weber, completando 25 anos. Desejar muita felicidade, muitos anos de vida, que Deus abençoe o caminho deles, que eles têm toda a vida pela frente, que Deus ilumine o caminho deles de muitos anos de vida. A música Maior que o Oceano. Se for atendida, Joelson, meu muito obrigado.
1: Maravilha, um abraço pra eles aí, que Deus abençoe, tá bom, dona Genesi? Saúde e paz aí, tamo chegando pra festa daqui a pouquinho aí!
4: Ô, meu galo, velho!
1: Opa!
4: Coloradaço aí, né, Joelson? Eu sei que tu é colorado, tu é que nem o Pedro Ferreira, isso aí, Joelson. Perdemos, mas não se entreguemos, né, Joelson? Fazer o quê?
1: Mas inverno, mas não quebra.
4: Faz parte da vida, né, Joelson? Perder. E um abraço aí, Joelson, pra ti aí, ó. Pessoal da rádio aí, tá? Principalmente aqui pra minha família aqui. Pra Sirlei, minha esposa, pra Juliana, minha filha. Tá bom, Joelson? Aí pro Pascoal Velho também, vai essa aí que eu vou pedir uma música pra ti agora, aí, se tu puder rodar pra nós, né? E o Maxwell, aí a tua galera aí que trabalha aí contigo aí, esse pessoal maravilhoso aí, né, Joelson? E dizer que aquele time lá, o nosso rival, ganhou do Peixe, Joelson. Tem que ganhar sim, senão a quarta... Ali pela quarta vez, é a segunda divisão tá logo na frente ali, é pela quarta vez. Tá bom, Joelson? Brincadeira à parte, tá? Maxwell também, já falei aí, né? Galo velho, bom. E tudo bom aí, Joelson. Daí tu bota pra nós aí se tu puder, Joelson. Nós enverga, mas não quebra, tá bom? Nós enverga, mas não quebra. Esse time é assim, esse time do Colorado, tá bom? Tudo bom aí pra ti, Joelson. Tá saindo só as boas hoje, meu amigo, tá bom?
1: Valeu, abraço, Pedrinho. Grande Colorado Pedrinho na picada Silveira, na sintonia com a gente aí também. Nós enverga, mas não quebra. Essa é boa demais, rapaz. Essa é boa demais. E a onça, e a onça?
5: Olha a onça, cadê a onça? Olha a onça.
1: Aiza, que cachorro, hein?
5: Nelson, fala aí pra mim, por favor.
1: Claro, bom dia aí pro Nelson, que manda um grande abraço pra sua esposa Terezinha. É com o Eduardo Costa, eu sempre fui feliz. Muito bem, muito bem. Valeu, gente boa. Bom dia. A gente vai seguindo por aqui com a nossa programação Cultura pra galera que tá fazendo um foguinho também, né? Ah, já botou a carne aí na brasa. Meu amigo Roque. Alô, Roque Oliveira. Bom dia, Roque, pra vocês aí, toda a turma ligadinhos com a gente também aí. Pros amigos que estão em Lópolis também ligados conosco. Valeu, gente boa. Obrigado pela audiência. Ligadinhos da 95. Vocês aí, que beleza! Quem mais aqui também tá com a gente aqui? Deixa eu ver aqui. Oi!
6: E aí, tio Pedro, tô escutando a Rádio Cultura.
1: Olha aí, ó.
6: Joelson, manda uma música pra nós.
1: Aí, minha amiguinha! Olha aí, tá na sintonia aí, né? Com o papai e com a mamãe aí, ligadinho na Cultura FM. Essa é fera, né, Eduardo? Né, Lana? Bom dia. Tudo de bom pra vocês aí, gente. Bom domingo. 10h45. Muito bem. Vamos nessa. Seguimos por aqui com a nossa programação. É, rapaz, vamos lá. Disparado eu vou. Cadê o Amadão, hein? Cadê o Amadão?

0: Estou Amado Batista aí na Cultura FM. Bora que bora, gente. Para os amigos que estão na sintonia com a gente, um abraço aí para a Vanisa, toda a turma aí tão ligadinho na 96.5. Que beleza. Um abraço para os amigos aí. Bom dia. Bom dia também para os amigos que estão aonde aqui? No meu amigo Vande Bonacina. Um alô para nós, que hoje a cantoria é aqui na residência do Paulo e da Tati no São Roque Avipau. Aniversário do Davi. Manda uma homenagem para ele. Pode ser uma música das minhas aí para a turma, né? Valeu, meu amigo, velho. Um abraço para a turma. E o Costelão já tá no fogo. Já tá no fogo aí o Costelão, meu amigo Vande. Eita, meu amigo Bonacina, velho. Esse é fera. Então, daqui uns dias estamos chegando aí novamente pro karaokê, né? Lá no Vande eu gosto muito de ir lá pra gente fazer umas modas, comer aquele peixinho, dar as risadas aí com os amigos, né? É, e aproveitar os bons momentos com a família aí também. Que legal, né? Maravilha. Vamos que vamos. Vamos que vamos, meus amigos. Eita, nós aqui. Eita, nós. Ô, Vande, canta pra gente aí, Vande, então. Canta pra gente, né, meu amigo Zenildo? O Zenildo que é o homem do peixe aí, rapaz. Tá aí preparando uma galinhada pra nós hoje aí. Olha, um almoço diferente hoje. É diferente o almoço hoje, Zenildo, velho.
1: Vande Bonacina.

da Van de Bonacina, Van de... Esse é o Van de Bonacina. Eita, Van de Véio, um abraço pros amigos aí ligadinhos com a gente aí também. Pro Toninho, pra Viviane, que estão na sintonia aí na linha Rodrigues. Um abraço pra turma aí, né, Romarião? Né, Vone? Um abraço aí pra família ligadinhos com a gente. Porque nós enverga, mas não quer.

Chave de ouro aí com o Gino e Geno. Nós enverga, mas não quebra, meu amigo Sabiá. Ô, Sabiá, pessoal que tá lá em Soledade, o Gladimar Vaz, mais conhecido como Sabiá, tá na sintonia com a gente por aqui também, né? É, nós temos o Sabiá aqui em Fontoura Xavier, temos o Sabiá também em Soledade aí também, né? Aizá, um abraço aí pra turma. Também um abração pra Duda, pra Cate, pra Ângela e pra Carol aí que estão trabalhando, a galera do KM Supermercados aí na sintonia com a gente. Vamos que vamos, né, meninas? Um abraço pra vocês aí. Vamos que vamos. Bom dia. É, pra turma também aí, pra Ângela, pessoal que se preparando, né, Leandra? É, hoje se preparando na Comunidade Nossa Senhora de Aparecido Gramado. Tem uma super festa aí, um torneio de canastra, aliás. Torneio de canastra hoje a ser realizado nesse dia 24 de maio no Salão da Comunidade, com início às 14 horas. Primeiro lugar, uma ovelha. Segundo lugar aí, um fardo de cerveja latão. Tá bom? Beleza, gente. Vamos que vamos. Pra você que se liga na 96.5 ainda, é, um abraço pra minha amiga também, a Vera, tá na sintonia, minha amiga Ivanir. Alô, Ivanir, um abraço, minha amiga. Bom dia pra vocês aí, ligadinhos na 96. Bom dia, bom dia. Obrigado pela sintonia. Estão aí, ligados conosco. Tá, gente? É o seguinte, nós vamos nessa, né? Vamos nessa aí, fechando a nossa programação hoje, desejando a você um bom dia, um excelente domingo. 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Nós fomos fechando por aqui o nosso programa e te convidando. A partir do meio-dia e 40 aí, nós vamos entrar aí diretamente do campo municipal, né? Trazendo as emoções da semifinal do Campeonato Municipal. Semifinal é a Taça Sicredi, 45 anos. Semifinal, PSV e São Cristóvão e também Barcelona e Santa Rita, iniciando às 13 horas por aqui, tá bom? Beleza, gente? Valeu, que Deus te abençoe, hoje e sempre, e bora que bora. Na sequência tem um programa aqui ainda, nós temos o do Sindicato, né? Sindicato Rural, e também temos aqui do STR, e temos também o programa Espaço da Fé, a partir das 18 horas, aqui na 96.5, também com Alessandro Nunes. Isso aí. Então, uma das programações que você confere diretamente aqui na 96.5, de segunda a segunda, porque aqui a programação boa não para, meu amigo. A programação boa aqui é praticamente quase 24 horas aí, né? Até a meia-noite aí é muita música pra você conferir com a gente aqui também, tá? Buenacho, valeu! Amanhã

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4: Hora certa.
5: 11 horas.
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7: Bom dia, ouvintes da Rádio Cultura FM e associados do Sindicato Rural. Este é o programa do informativo deste domingo, 24 de maio de 2026. 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Vamos aos nossos comunicados do sindicato. O próximo dia de consultas do médico oculista será no dia 12 de junho, a partir das 10 horas da manhã até as 13 horas. O valor da consulta particular é de R$ 80,00 para os primeiros 5 sócios dos sindicatos, será gratuita. Os agendamentos podem ser feitos pelo WhatsApp no 3389-1172. Informamos a todos os nossos associados que as unidades do ano de 2025 já estão disponíveis para pagamento, sendo que até o mês de maio, 31/5/2025, é a última semana para esse pagamento com desconto. O valor pode ser quitado com desconto e a partir do mês de junho será cobrado o valor normal. Então você que é nosso associado, aproveita e venha garantir o seu desconto da anuidade desse ano. Para maiores informações, entre em contato pelo 3389-1172. O Sindicato Rural de Fontoura Xavier é empresa participante da Nota Premiada, campanha realizada pela CDL de Fontoura Xavier. Você é associado, acerte a sua anuidade, garante seu desconto e ainda concorra a 6 sorteios de R$ 6.000. Venha até o sindicato e participe dessa campanha. Vamos agora à cotação dos produtos agrícolas dessa semana. Milho saca de 60 quilos, R$ 65,41. O milho saca, 60 quilos, R$ 65,41. A soja transgênica, R$ 129,64. Leite, R$ 2,30 o litro. As principais cotações dos produtos agrícolas dessa semana. E vamos aos aniversariantes dessa semana. Nosso associado Neuri Heinheimer da Silva Vilacis. Parabéns aí para o Neuri, saúde, felicidade e muitos anos de vida. Seja mais um associado do Sindicato Rural de Fontoura Xavier, pois aqui oferecemos muitos benefícios aos associados. Queremos agradecer a sua audiência a esse informativo, desejar a todos uma excelente semana e lembre-se, última semana para pagamento com desconto e o valor pode ser quitado com desconto e a partir do mês de junho será cobrado o valor normal. Então, aos nossos associados que as unidades de 2025 já estão disponíveis para pagamento, sendo que vai até o dia 31 de maio. Esta é a última semana para pagar com desconto. Um bom dia a todos e um bom domingo para você e todos os nossos associados.
8: Dia do Agro na Câmara dos Deputados tem saldo positivo.
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8: O agronegócio brasileiro viveu um momento histórico no Congresso Nacional que promete mudar o dia a dia e o bolso de quem produz da porteira para dentro. Uma forte articulação conjunta entre a CNA e a Frente Parlamentar da Agropecuária, a FPA, resultou na aprovação em massa de um pacote de projetos estratégicos na Câmara dos Deputados. O chamado Dia do Agro protegeu o setor contra retrocessos tributários, reduziu burocracias e destravou demandas históricas. A sintonia entre a CNA e a FPA, que também tem o trabalho

0: Ali, acompanhamento da Farsul foi o grande motor político em Brasília. Juntas, as entidades debateram e defenderam as pautas prioritárias com foco em garantir o que o produtor mais precisa no momento: segurança jurídica e estabilidade econômica diante dos custos de produção. E os resultados vieram em plenário. O principal destaque do pacote vai para o PL 715 de 2023, o projeto dos safristas, que foi aprovado por amplo consenso e agora segue direto para a sanção do presidente da República. A medida permite que o trabalhador assine a carteira no período de colheita e continue recebendo os benefícios sociais como o Bolsa Família. Uma vitória que resolve o fantasma da falta de mão de obra temporária e traz dignidade para o campo. No campo dos impostos, o bolso do produtor foi protegido de duas grandes distorções. A urgência do PL 2827 de 2025 foi aprovada para acabar com a bitributação da Receita Federal sobre arrendamento rural, garantindo por lei que os rendimentos da terra alugada para o produtor continuem sendo considerados atividade rural. Já o PLP 34 de 2026 barrou o aumento dos custos dos insumos agropecuários, os retirando de cortes lineares de incentivos fiscais e evitando uma pressão inflacionária pesada sobre os alimentos. E os avanços não pararam por aí. O crédito rural e as cooperativas ganharam força. O PL 3123 de 2025 modernizou a gestão de riscos de financiamentos, trazendo o conceito de Open Finance para o agro, diminuindo a burocracia e barateando o custo final do dinheiro para o pequeno e médio produtor. Além disso, o PLP 262 de 2019 autorizou o acesso direto de cooperativas de produção aos fundos regionais de desenvolvimento, injetando recursos nos lugares onde os bancos tradicionais não chegam. E por fim, a tecnologia e a regularização ambiental também avançaram com a aprovação do PL 2143 de 2025, que amplia a proteção a novas cultivares de cana e espécies florestais, alinhando o país aos padrões internacionais. E com o PL 364 de 2019, que trouxe regras claras de pacificação jurídica para as áreas consolidadas em campos de altitude. A CNA realizou a primeira reunião do Conselho do Agroeconômico, um fórum estratégico focado nos grandes temas que mexem com o bolso do produtor rural. Durante o encontro, lideranças do setor e especialistas avaliaram as principais tendências macroeconômicas para o restante do ano, o comportamento dos custos dos insumos e os reflexos operacionais das novas regras tributárias. Com o novo conselho, a CNA amplia sua força de análise técnica para antecipar cenários de mercado e garantir que o agronegócio brasileiro continue competitivo, seguro e sustentável da porteira para dentro e para fora.
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0: Atenção, produtor rural. A CNA, as federações alertam para o prazo de emissão do Certificado de Cadastro de Imóvel Rural, o CCIR. O documento é obrigatório e indispensável para quem precisa realizar transações como transferência, arrendamento, desmembramento ou partilha de bens de propriedade. Termina aqui mais uma edição do programa Sistema Farsul em Campo. Até a semana que vem.
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1: Planeje o cardápio das próximas refeições. Criar um cardápio detalhado para a sua semana, considerando quantas pessoas moram com você e a quantidade de refeições, é uma baita mão na roda. Dá para congelar marmitas individuais, pães, frutas, legumes e garantir uma alimentação equilibrada e variada. Se você sabe o que precisa para cada refeição, não vai comprar mais comida do que pode comer. E não perde tempo pensando no que fazer todos os dias.
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3: Hora certa.
5: 11:26.

para, galera. Para. Se eu tivesse que dar um presente pra sogra, eu ia dar Amor à Cruzeira, o Diabo Loiro e outros tantos da Tropilha da Floresta.

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2: Hora certa.
3: 11:48.
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5: Boa tarde, senhoras, senhores ouvintes do programa do Sindicato dos Trabalhadores Rurais de Fontoura Xavier. Estamos novamente aqui, eu e meu companheiro Miguel, para nós levar as informações aos nossos ouvintes, aos nossos associados. Aí, hoje, domingo, né? E temos aqui para falar aquilo que nós, das informações que nós colhemos. Nessa semana não teve lá muita novidade, mas a gente está aqui para levar o que a gente tem para nossos ouvintes. Dá até boa tarde, Miguel.
6: É, como disse o João, né? Não tem muita novidade, nós vamos falar um pouco do que está meio ruim, né? O comércio, né? Daí isso aí, daí eu deixo uma boa tarde a todos os ouvintes aqui da Rádio Cultura, em especial os associados ao sindicato e todos que nós assistem, né? Escutam.
5: É isso aí, Miguel. Vamos falar um pouco desse frio que tem dado essa semana, deu umas geadas muito grandes aí, bastante frio. E, por um lado, é bom, porque estamos se preparando para chegar com a chegada do inverno, só que, por enquanto, não é inverno ainda e já está, o frio está intenso já aqui. Mas nós estamos acostumados, a gente sabe que aqui o nosso estado do Rio Grande do Sul, principalmente que nossa região, é bastante frio e nós estamos acostumados com isso. O frio tem os seus benefícios também para certo tipo de cultura, né? Cultura, as plantações de inverno, precisa frio para que ela se desenvolva. E a cultura de verão praticamente já está tudo. O que não está colhido, está por colher, que é o milho, as outras coisas, tudo colhido, o fumo está tudo colhido, o soja deve estar colhido, se não tiver tudo colhido, 90% certamente está colhido. Então, não tem

0: tiver todo colhido, 90% certamente está colhido. Então, não tem muito o que prejudicar. E nós estamos praticamente já se preparando para a próxima safra, porque quando a gente termina uma safra, começa a pensar na outra, né? Principalmente os fumeiros. Os fumeiros, quando é os plantadores de fumo, quando é o início do mês que vem, por aí, até por véspera de São João, por aí, eles começam já a samear os canteiros, né? Para plantar de novo. E eu acho que o Miguel é um desses que já está se preparando, já está escolhendo a semente já para plantar, Miguel?
1: Já temos escolhendo a semente, né? Ver qual é a qualidade melhor para plantar, do fumo, do... Até já veio um pouco da semente, né? Mas não veio tudo a semente que era para vir, né? O João, eu queria fazer uns comentáriozinhos aqui, sim, sobre os produtos que estão muito baixos, né, para o nosso lado dos colonos, né, e daí falam muito em infração alta, né. A infração, se o governo fosse que nem era antigamente, né, não estou dizendo esses, não estou falando de presidente nenhum, né, que nós a poupança era 10%, né, e daí quando a inflação estava alta, conforme subia, nós começamos a demandar fumo, o preço do fumo subia na estrada, né, porque daí eles acompanham a inflação, só que agora está diferente por causa assim, porque eles garram assim, sobe os produtos para lá, né? O do produtor não sobe, e daí não sobe, e a inflação, os produtos nossos não acompanham a inflação. E daí eles falam na inflação, que não sei o que, que tem, que é a inflação que atinge, o dólar alto, mas o baixo, né? O dólar não está baixo nada. Também, todo dia a diferença é sempre de 10 centavos, 5, 2, eu vejo todo dia na televisão, né? É isso aí, nós, por exemplo, nós ganhávamos no preço do fumo, até na estrada, quando ia, né? E o nosso milho, feijão, tudo tinha valor, né? Hoje o valor está muito baixo para nós, produtor. O produtor está esquecido. E daí que nem estavam falando, lá para baixo já estão fazendo protesto, né, por causa do preço do fumo, né, João? Até nós tivemos, eu estive comentando contigo, né, se o pessoal aqui de Fontoura que quiserem ir para lá, nós irmos junto, né, lá, se tiver que falar alguma coisa, falemos também, né, e daí, assim, no caso, que do preço, daí vamos ver, né, se os colonos estão contentes com esse preço que está ruim, dos fumos, que tem muita gente com fumo em casa, e eles não vão. Agora, se eles estiverem contentes, achando que está bom o preço, que está ruim o preço, eles vão, né? E daí é isso aí que nós falamos, né, João? Daí que nós temos que tirar a cabeça para fora do travesseiro, né? E não ficar de cabeça baixa aí esperando que aconteça tudo. Se nós não agir também, nós temos que agir, o povo também tem que agir, e não ficar esperando para os outros também, né? Que vai melhorar isso, vai melhorar aquilo. Eu acho que isso aí, no caso, assim, a gente tem que se unir, o povo, que os governos estão abaixo de protesto. Se não tiver protesto, eles não olham muito para o produtor. É isso aí que eu dizer, João.
0: Tu está certo. Parece que tem que ser da pressão, Miguel, para eles darem uma atenção. A respeito que tu falou do preço do fumo, realmente, antigamente, o produto acompanhava a infração. Como tu falou, às vezes na estrada indo levar o fumo, carregou aqui hoje num preço, quando amanhã chega lá na empresa já era um pouco mais, porque já tinha aumentado a infração e o produto acompanhava. E agora é tabelado, agora tem a tabela, agora não. Eles tabelam, e como tu disse, eles tabelam abaixo da infração. E o dólar, se está baixo ou está alto, não influi em nada, porque eles usam dólar como desculpa para pagar pouco do fumo do produto nosso aqui. Porque quando o fumo está alto, daí eles diziam que não dá para pagar muito porque o dólar está muito alto. Quando o dólar baixa, daí diz que o fumo é comercializado em dólar e não dá para pagar bem. Então é sempre uma desculpa desfarrapada que a gente sabe, mas na verdade é quando dá uma super safra, eles fazem isso, quando dá uma safra boa. E esse ano deu uma safra boa, todo mundo colheu bem, plantaram bastante, colheram bem, porque vocês podem bem ver que é realmente o que eu falei, porque se não fosse assim,

0: nos anos que falta fumo, eles não iam pagar bem. Daí, se o dólar estava baixo, se não paga por causa do dólar baixo, o dólar estava baixo e eles pagavam bem igual. Daí tinha, não tinha preto, não tinha amarelo, não tinha nada. Ia tudo pelo mesmo preço, até acima de BO1. Então, realmente precisava existir uma política diferente disso aí, que pague o valor do fumo à classe que ele realmente é. Não um ano conforme falta o produto, eles pagam super bem. Quando dá uma safra boa, que tem produto em abundância, ele se provalece daí para pagar menos e tirar o lucro do produtor. Eu digo tirar o lucro do produtor, porque a pessoa que tanto trabalha, se esforça, que nem o nosso amigo Miguel, que está quase 70 anos, já está plantando fumo ainda. Tem que valorizar esse tipo de gente que trabalha com essa idade e produz um produto bom e depois vender por um preço barato, muito baixo, não dá. Né? Isso aí realmente, o Miguel que ele falou, realmente tem razão. E os outros produtos também, né? Então, não adianta a gente, todos os programas a gente já vinha aqui falar nos preços, reclamar, porque se reclamar, resolver, se reclamava todas as vezes, mas a gente reclama e não adianta, né? Então, a gente vai ter que se contentar assim, vamos esperar que Deus dê um daqui para frente sempre safras boas, porque nós plantar, nós plantemos, precisamos colher, e que a gente se defenda bem, Deus dando saúde para nós, já temos um lucro, porque nós tendo saúde, gente, a gente trabalha, se ganha bem, ganha bem, se ganha um pouco menos, passa igual, o importante é a saúde. Muito bem, vamos então aos nossos patrocinadores.
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6: Certo, pessoal. Depois de nós ouvirmos as patrocinadores, vamos então aos nossos comunicados. Comunicamos a todos os nossos associados que nós temos o dentista trabalhando a semana toda, para o sindicato. Dr. Fábio Vieira. Associados poderão passar no sindicato a retirar sua ficha, que o Dr. Fábio Vieira atende o consultório dele. Também comunicamos a todos que nós temos o médico veterinário Ederson de Andrade, que presta serviço de medicina em geral. Especialização dele é na parte bovina, mas atende qualquer tipo de animal. 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Miguel, falemos nos preços dos produtos e tudo mais, falemos fumo também. Agora tu fala no preço para nós aí. No fumo a gente não tem o preço que a gente não pega, né? Mas todos os nossos produtores sabem a tabela do preço do fumo e esse preço que a gente colhe aqui, a gente colhe o preço da Imater, então é preço fornecido pela Imater, e a Imater nós fornece o preço do fumo, então a gente não fala. E nossos produtores também, Miguel, falaram para nós, falaram a respeito do preço da lenha, né? A lenha também é um pouco difícil para nós falar, porque a lenha é um produto que tem o preço, cada empresa compradora de lenha tem o preço dela, né? E cada comprador aqui também tem o preço dele para pagar. Ele tira o lucro dele, o

0: preta dele e tudo mais. Então, é, aproximadamente, a gente pode até falar, mas aproximadamente. Então, por isso a gente não fala no preço da lenha.
1: É isso aí, João. Então, vamos dar os preços dos cereais, né? O arroz, a saca de 50 quilos, R$ 58,90. O boi gordo ali é R$ 11,92 o quilo. O búfalo, R$ 9,61 o quilo. O carneiro, R$ 13,23 o quilo. O feijão, a saca de 60 quilos, R$ 158,13 o quilo. O leite, R$ 2,35 o litro. O milho, a saca de 58 quilos, de 60 quilos, R$ 58,24 o quilo, a saca. O soja, R$ 114,96 a saca. O trigo, R$ 63,68 a saca. A vaca, aquela que deu uma melhoradinha agora, né, João? Mas está mais ou menos agora. R$ 10,59 o quilo. Eu queria, agora eu vou teimar agora para ver se sobe também, né, João? Que daí a vaca deu uma melhorada. Eu vou teimar agora no milho. O milho que é muito baixo o preço do agricultor, né? O milho e o leite, esses aí tudo, o preço está baixo. Isso aí, daí quando a vaca agora levantou, não foi para o brejo, né? Daí o preço está muito baixo. Então nós vamos debater, quando nós puder debater, né, no preço dos nossos alimentos aí, né? A saca de feijão também, que tem que melhorar o preço na hora dessa, né? E ontem eu vi uma seca na televisão, né? Que o feijão foi muito pouca planta, que muita gente desistiu da planta, disse que parece que vai faltar feijão no mercado. Eu acho que daí ele vai subir, né? Daí eu estava escutando eles ali, né, que foi muito pouca gente que plantou por causa do preço que estava muito ruim, né? Daí pode ser que daí volte a plantar de novo. Daí que vai melhorar o preço. Mas só que, no caso assim, depois que tá fartar, né? Que vai fartar. Estão falando que vai fartar.
0: Pois é. Tá faltando, se tá faltando feijão, falta produto, vai aumentar o preço. Se o pessoal começar a plantar e plantarem bastante também, a exemplo do fumo, que nem foi assim, vai baratear de novo. Porque sempre foi assim. A lei do mercado, a lei do preço é o mercado. Se tem oferta bastante, baixa o preço. Se é pouca oferta, aumenta o preço. Então, sempre nossos agricultores estão correndo atrás da máquina. Vamos ter que encontrar uma solução para melhorar essa situação aí. Mas temos mais uns recados aqui também. Aqui agora, pessoal, o colista estará no nosso sindicato agora no dia 12 de junho, dia 12 do mês que vem, às 13 horas, a 1 hora da tarde, às 13 horas. E também um aviso muito importante para os nossos produtores, proprietários de terra aqui no nosso município, que nós já estamos fazendo também o INCRA. Já foi aberto o programa do INCRA. Quem precisar fazer o INCRA pode vir aqui no sindicato, que nós já estamos fazendo, tá, pessoal? O ITR ainda não, o ITR sempre abre para fazer o ITR no mês de setembro. Então vamos aguardando até setembro, e quem quiser fazer o INCRA pode vir já aqui no nosso sindicato, que já estamos disponíveis, já está disponível o programa, e a nossa funcionária lá está à disposição para fazer. E um recado bastante importante aqui também, pessoal, que dia 28 agora desse mês, quinta-feira, o sindicato vai estar fechado, porque nós vamos numa reunião lá em Sarandi, e daí nós temos que levar a funcionária junto. E então daí eu preciso ir, a nossa funcionária precisa ir, e mais alguns pessoal da diretoria, parece que o Neumir Dreyer falou que vai também, o Neumir Ferreira. Eu convidei ele, porque tem que um pessoal da diretoria, e o filho do do Neubir vai também, porque eles pediram para levar jovem. É, assim, o Miguel tem já experiência, é uma capacitação, assim, a formação de lideranças, e nós precisamos da juventude, porque eu e o Miguel estamos aqui hoje, mas de repente, aqui uns anos, nós não temos mais, daí a juventude tem que tomar a conta do trabalho, então é uma preparação para isso aí. Então, dia 28, pessoal, desse mês agora, não vai ter atendimento no sindicato, devido a nós irmos reunião, dá para dizer uma reunião, lá em Sarandi, tá, pessoal? E a gente tem que ir, porque se a gente não for, a gente pode perder muitos programas que nós conseguimos. Aí eu e o Miguel e outros da diretoria, a gente participou das reuniões e tudo mais, e temos aí a Mil fazendo o programa que era do fundiário. E as casas que já encaminhamos também, agora parou, claro, as casas parou, porque a primeira etapa já foi. Mas se a gente não for, a gente não consegue essas coisas aí. E daí não adianta o sindicato estar ali, só para dizer que está o sindicato ali, e não conseguir trazer os benefícios que tem para nossos agricultores, tá, pessoal? Miguel, quer fazer mais um comentáriozinho aí? Fica à vontade.
1: Não, vai até conversar aí sobre o povo aí de Fontor, né, que tem tudo com saúde, né? E já está chegando o final. Daí é que nós vamos. Que o pessoal que não se esqueça do sindicato, que acerte a sua unidade lá no sindicato, né? Que daí tem os papéis para fazer, que tem INCRA, tudo que a gente tem que fazer, né? E daí que o pessoal compareça também, né? Que é bom a gente estar em dia, né? Onde a gente vai, né? A gente tendo sempre em dia, né? E daí, né, chegando agora, já está chegando para o final do programa, né, João?
2: Não escolheram música ainda.
1: E daí eu quero lembrar, às vezes que nós temos mais tempo, bastante tempo, né? Daí eu vou ver se o que eu puder lembrar, eu vou lembrar de vocês aí, do pessoal que sempre ouve o nosso programa. Lembrando o seu Hildo Borne, lá do São Miguel, que volta e meia eu vejo ele aqui na vila, ele está sempre conversando ali com nós, diz que não perde um programa nosso. E os irmãos Leite lá, o Jair e o Jairo, né, que é a gente, a dona Dora, né, toda essa gente aí, né, nós vamos lembrando toda essa gente aí, né, o seu Lourenço Cândido aqui de Fontoura, né, e o seu Ernesto aqui da Vila Crespano, toda essa gente aí, né, e o seu Bermiro aqui, que mora aqui para baixo do CTG, o Bermiro Quevedo ali, né, essa gente aí tudo, né, e lembrando também daquele pessoal ali da ponte, o seu Nilson, a mãe dele, a dona Maria, a Varda, o Pedrinho, toda essa gente aí ali da Vila Araçá e da ponte, toda essa gente ali, o Vardo. E daí lembrando também do seu João Agenor, lá, né, nosso parente lá, que mora lá no Combatá também, ele e a Margarida, que sempre assiste os nossos programas, que não perde um dia, né? E daí nós vamos mandar uma música para eles, né? Lembrando tudo isso aí. E o seu Nico Borges também, ali que mora no gramado, né? Toda essa gente aí, que a gente sempre lembra, né? Que eles também não esquecem nosso programa. O Vando das Carreiras, ali da Picada Rosa, né? O seu Vardo, o Jurico, toda essa gente aí. Nós lembrando aí, daí vamos deixar uma música para eles, né, e desejando para eles, né, paz e saúde, tudo, né, e deixar um forte abraço aqui para eles. Vamos deixar a música aí com Tinico Tinoco, A Marca da Ferradura. Essa música é muito boa, né, que a gente, que não sei se vocês gostam, né, mas eu acho que é boa essa música. Daí, prometendo, se algum dia eu puder voltar aqui, eu volto. Eu deixo meu boa tarde a todos.
0: Algum dia não, Miguel. Tu pode voltar sempre. Tu sabe que nós adoramos quando tu vem aqui nos ajudar, nos dar ideias, como tu sempre foi uma pessoa participativa e continua participando. Então, também, pessoal, eu vou lembrar o pessoal que, como falei antes, já estamos fazendo o INCRA das propriedades, o INCRA do ano 2026 já está aberto aqui, já está tudo ok. E quem é associado ao sindicato, e está em dia com o sindicato, não paga nada. É tudo de graça. Todos os serviços que é prestado no sindicato, para os associados que estão em dia, não é cobrado nada, tá, pessoal? Então, aproveitem, venham, vão fazer o INCRA. Quando chegar o tempo de fazer o ITR, também vai ser tudo feito de graça para os associados em dia. Essa é uma das vantagens que tem da pessoa ser associada ao sindicato. E eu quero mandar um abraço para o meu grande amigo e parente também, o Carlinhos da Catirina, que chama, o Carlinhos, genro do seu Alcide Limeira. Estive conversando com ele essa semana, também disse que não perde um programa do sindicato. Um abraço para você, Carlinhos, para a tua família toda aí, continue sendo ouvinte do programa, para nós é uma grande alegria. E para o meu amigo Manuel Barroso, lá do Formigueiro também, conversei com ele essa semana, também é um ouvinte do nosso programa. E para o teu irmão aí, Manuel, que me faltou agora na memória aqui, não estou lembrado o nome dele aí, mas um abraço para você, para a tua família e para o teu irmão também aí, tá? Domingo passado a gente falou nos outros pessoal lá do Formigueiro e não falamos no nome de vocês. Mas é impossível a gente lembrar de todos, né? Não adianta. A gente fala um dia de um, outro dia de outro e tudo mais. O importante é que nós se orgulhamos de vocês serem ouvintes do nosso programa, tá? E o pessoal lá do Picada Roça, o Nelsino Pinheiro, o Derli, o Lauro, aquele pessoal todo lá, um abraço para vocês aí. E que o Vandas Carreco tu me falou também, todo o pessoal lá, pessoal. Então, para vocês agora, fiquem com a música que o nosso amigo aqui, Miguel, escolheu, que é a marca Ferradura, e com a permissão de Deus estaremos aqui no próximo programa. Boa tarde.

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1: Tem ao seu alcance lanches saudáveis. Contar com alguns lanches saudáveis na dispensa pode ajudar a saciar a fome de quem não quer ir para o fogão. Ter algumas castanhas, frutas práticas, como banana, maçã e uva, com aveia, biscoitos integrais ou um iogurte por perto, dão aquela enganada. Vale lembrar que não substituem as refeições, ok?
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2: Hora certa.
4: 12:43.

torcedor, nossa equipe de esportes entra em campo para contar para vocês todo no detalhe que vai se passar nas quatro linhas do campo e contar todas as emoções desses dois clássicos. Porque a nossa equipe de esportes está escalada com diretora-geral Márcia Tomazin Paganin, coordenação Anaílson de Oliveira, reportes Joelson da Rosa, Aldroaldo Dal Pascoli, parte técnica Maxwell e Leonardo. Nos comentários, Roberto Dadalti e na narração, Jonatas Gradaski, o Melão. E vocês podem interagir com nós, mandando o seu recado, seu alô, compartilhando a nossa live no YouTube, no Facebook. Os nossos repórteres já de campo já estão lá, mobilizados lá dentro de campo. 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

0: 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E também já vai diretamente, já estamos preparado aqui, eu e o Roberto Dadaut, que está aqui com nós nessa tarde. Mas antes do Roberto dar a sua entrevista, aí vamos a campo. Joelson da Rosa, boa tarde!
1: Boa tarde, Milão, boa tarde, Roberto, boa tarde, Maxwell, boa tarde, Adroaldo Pasquale, boa tarde, Leonardo, boa tarde a todo o nosso Grupo Cultura de Rádio que está em ação a partir de agora, aqui diretamente do Campo Municipal em Fontoura Xavier. Pois bem, estamos aqui, São Pedro generoso nesse dia especial, São Pedro iluminando o nossa semifinal do campeonato aqui de Fontoura Xavier. É a Taça Sicred, 45 anos, e nós vamos estar aqui contando tudo, cada detalhe que abre o jogo aqui, as duas equipes. Barcelona, que já está em campo, também aqui o Santa Rita, que já também está em campo, e a arbitragem, posicionado para as fotos, tudo isso daqui a pouquinho e muito mais, nós estaremos contando para você também, cada lance, cada detalhe. A torcida que já está aqui também pronta, a torcida do Santa Rita, a torcida do Barcelona, que já está pronta aqui também, todas para contar cada detalhe que você acompanha na telinha da 96.5, aqui pela 96, pelas plataformas da 96.5, tudo isso, cada detalhe e muito mais, você confere conosco aqui, né, na programação do Grupo Cultura de Rádio. Aí, Melão!
2: É isso aí, o nosso repórter Joelson de campo. Agora é contigo, Melão.
0: É isso aí, Roberto. Agora também lá, nosso repórter de campo por lá. Porque daqui a pouquinho a boia rola a bola. E aí, Pascoal, como é que tá o clima para esse clássico?
3: Tá daquele jeito, o sol querendo aparecer. Boa tarde do comunicador da Pascoal. É toda a nossa equipe esportiva. As emoções que começam agora mais uma grande semifinal. Primeira da tarde, hein? Grandes jogos.
0: E já vamos passar uma... Fala, Joel, você é contigo.
1: Bora lá, vamos falar já aqui, neste momento, com o Dayan, que já está presente aqui, falando dessa emoção, semifinal, Barcelona chegando. Dayan, qual que é a expectativa aí para esse duelo hoje à tarde aqui, daqui a pouquinho que a bola vai rolar? Boa tarde.
4: Boa tarde, tudo bom? Cara, expectativa é grande, né? Todo mundo quer jogar uma final. Equipe deles de qualidade, a nossa também é. Respeita o adversário e vamos para cima dos caras, né? Todo mundo quer ganhar, ninguém joga para perder. E nós viemos buscar o objetivo.
1: Bom jogo.
4: Obrigado.
1: Bem, Dayan, da equipe do Barcelona. Vamos fazer o seguinte?
0: E a escalação, Joelson, já tem do Barcelona?
1: Já temos passar. Sim, já temos sim aí. Mas antes, vamos pegar uma palavrinha aqui bem rapidinho da equipe aqui também do Santa Rita. Taylor, expectativa pro jogo? Como é que entra a equipe aí para mais essa semifinal? Boa tarde.
5: Cara, é um baita jogo. As duas equipes fortes, cara. Eu podia ser uma final de campeonato e pra nós vai ser, né? Se não passar hoje, não tem outro jogo. Vamos fazer o possível pra correr bem aí e nós sair com a vitória.
1: Bom jogo.
5: Obrigadão.
1: Valeu. Taylor Strapasson aqui. Nesse momento aqui os capitão tirando foto com a arbitragem. E a bola que já vai rolar aqui. Mas enquanto isso, já vamos passar já a escalação, né? Para as pessoas que estão nos acompanhando em casa neste momento. Bora lá trazer a escalação então aqui. Começando com a equipe do Barcelona. Barcelona que entra então aí, Melão, com o Marraio, o Ito, o Alisson, o David, o Valmir, o Dayan, o Lando, o Gilcemar, o Marco, o Bruno e o Prates. Essa é a equipe aí do Barcelona que entra em campo a partir de agora.
0: E o Santa Rita.

0: Santa. Joelson vem formado com quem?
1: O Santa Rita vem formado com Guto no gol, com Renato, com o Guinho, o Panta, o Gabriel, o Jordão, o Dieguinho, o Roger, Bruno Hilário, Trombini e também com o Taylor Melão.
0: Essa equipe do Santa Rita, com o treinador Marcelo Finato, Juarez Teles, responsável Bruno Quevedo, massagista. Já o Barcelona tem o treinador Rudinei Alvarenga, auxiliar técnico Romário Moreira e o massagista ele, o Artidor. E a bola no centro do gramado. A arbitragem hoje fica por conta do Andrei Luiz, que vem lá de Carlos Barbosa, o William, que vem de Lajeado, e o João Ferreira, que vem de Caxias, árbitro da Federação Gaúcha de Futebol. Roberto, rapidamente.
2: Boa tarde, Melão. Boa tarde aos ouvintes, internautas da nossa querida Rede Cultura. Começa o mata-mata do Campeonato Municipal 2026, Copa Sicredi, 45 anos. E agora, o melhor é que vai para a final. Hoje é dia de batalha e duas equipes muito qualificadas, o Barcelona e a União Santa Rita. Vai ser um espetáculo. Convidando a todos que prestigiam, que também venham aqui participar no campo do Onofre, vai ser um belo espetáculo. Já tem muita gente assistindo aqui e vai ser um espetáculo maravilhoso.
0: Daqui a pouco mais vamos ver quem está compartilhando com nós. Já tem um monte de gente com nós na live aí. E a bola vai rolar, mas já vamos interagindo. Josemar, todos com nós. Cassiano, lá de Passo Fundo, Juan, hein? Também junto com nós, Juan Pinheiro, acompanhando aqui de Passo Fundo. Melão, forte abraço. Fique ligadinho que nós vamos estar falando pra você, passando toda a informação, todo o detalhe. O árbitro da partida vai dar início. André Luiz, lá pelo meio do campo, já está ali o jogador Prates, para a equipe do Barcelona. Gabriel Prates, a bola vai rolar. E as emoções do futebol aqui no estádio municipal Onofre Assis da Cunha e Fontoura Xavier. Jogão de bola. Você vem pro campo, vem. Se não puder vir pro campo, fique ligadinho nas ondas sonoras da 96.5 no YouTube e no Facebook. Interaja, compartilhe com nós. Vai autorizar o árbitro da partida. É jogão, é Barcelona. Sai saída com a bola. Lá vai a equipe, lá o Lando, número 25, a perna direita já trabalha com o Ito, lá pelo lado direito, lá o Ito, chegou marcação, Trombini lá pra frente, já chega o Charles Ubinho, como queiram que chamam, lá vai, chega na marcação por baixo, já o Gabriel Prats, e a bola afastando a lateral pro Santa Rita, já cobrado lá pro lado, tem o Lando, tira, afasta o perigo lá pra frente pro Prats, por baixo tira o Binho, chega Jordão na marcação, mas por lá também tava o capitão lá do Santa Rita pra afastar o perigo. Lá sobra a lateral, lá pelo setor direito, lá está o Ito, grande Ito, número 6, um dos grandes nomes da equipe do Barcelona, lá pra fazer a cobrança do arremesso lateral. O Roberto vai cronometrar pra nós, vai depois dar um tempo e o placar pra nós. Lá vai o Ito, é lateral pro equipe do Santa Rita, já trabalha com o Josemar, vai pro ele, mas o Arthur já pegou uma falta em cima do Josemar, é falta lá no canto, lá, uma falta que leva perigo pro gol do Guto Roberto Dadaut.
2: É um ataque do Barcelona, primeiro ataque do jogo pela ponta direita. Josemar partia para fazer o cruzamento e foi interceptado, marcado pelo juiz.
0: Lá se preparou o Barcelona para fazer a cobrança, dois jogadores apenas na barreira. O Dieguinho tá por lá, o Trombini vai autorizar o árbitro da partida. 0-0, primeiro tempo aqui no estádio municipal Onofre Assis da Cunha. É jogão, depois temos São Cristóvão e PSV. Lá vai o Barcelona, vai alçar dentro da grande área do Guto, se prepara, a autorização do árbitro Andrei, autoriza, vai autorizar, sim, tá conversando lá, barreira, conversa lá com o capitão da equipe, lá, o Josemar, o esquerdinha, conversa lá, troca uma ideia.
2: Ele estava machucado na cabeça ali, tá bom.
0: Ah, ele sentiu ali a pancada, o capitão da equipe do Barcelona.
2: Isso.
0: Mas lá já se prepara lá do outro lado, pra cobrar, chuveirar na área do Guto, de cabeça, tirou, pro lado, tirou, gol! E gol!

0: nos minutos iniciais aqui no campo municipal. E agora, Tchê, um pro Barcelona, zero pra equipe do Santa Rita. Joelso,
1: 1 minuto e 58.
2: Atis é o nome dele, né? Guri se diferenciando, atento ao lance, e o Barcelona abrindo o placar nessa tarde de domingo, Belão.
0: É, o lance foi rápido, né, Roberto?
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0: Aí um abraço, foi rápido o lance.
1: Foi muito rápido, foi o primeiro ataque do jogo praticamente, um cruzamento, uma falha também da zaga, e sobrou no segundo pau para um cabeceio.
0: Lá vai, tira, afasta o Binho, perigo, já chegava o capitão Juscemar, esquerdinha para a equipe do Barcelona, lateral novamente lá pelo setor direito. Essa é a Rádio Cultura 96.5, levando o melhor do futebol vontorense até você, nas suas casas, no seu automóvel, enfim, aonde você estiver, ligadinho com nós. Lá vai o Ito, para cobrança, já cobra lá para o capitão Juscemar, esquerdinha, tem a marcação lá da equipe do Santa Rita, toca a equipe do Barcelona pro Ito, chega na marcação, trombina, a bola vai chegando apenas pro Guto, é tiro de meta para a equipe do Santa Rita no seu setor de defesa. Lá se prepara o Guto para a cobrança, já cobrou, já puxou o Binho lá pelo lado esquerdo, ainda Binho dominou, tem a marcação do Prats lá, sobrou lá no meio do campo, pulando, já troca pro capitão, mas a bola cruzou, tira e afasta o Panta lá atrás, sobrou pro Taylor, mas com tranquilidade ali o nosso... A zaga com o Valmir. Valmir já trabalha ali com o jogador número Bruno Hilário. Vai pra frente. Equipe do Barcelona tira e afasta o perigo lá atrás. Apenas pro goleiro Guto da equipe do Santa Rita, que já sai com o Jordão. Jordão pro Renatinho Bazé. Dominou com a canhota. Chega por baixo. Não quer saber de brincadeira. O jogador Dayan da equipe do Barcelona. Lateral já cobrado pra frente. Tira e afasta o perigo ali. O Alisson, número 10 da equipe do Barcelona. Sobrou novamente pro Renatinho Bazé. É jogão, torcedor, vem pro estádio municipal Onofre Assis da Cunha, o tempo tá bom. Vem torcer pra sua equipe. Já cobrou lá, tava o Trombini lá, mas sobrou apenas pro goleirão Rama Raio. Está por lá com tranquilidade. Segura a bola e o Barcelona vai vencendo por 1-0, Roberto.
1: É, vai vencendo por 1-0, um gol muito rápido. E agora o jogo volta a ser estudado de novo, com mais calma. Vai obrigar o Santa Rita a partir pro ataque. Olha a bola.
0: Lá vai o Renatinho Bazé. Já tentou com o Bruno Liaro. Tira, afasta a zaga no setor defesa. Ainda o Lando por lá, mas tira o Dayan. Ainda vai por cima, bateu. E chega pro o jogador. Dobrou o Bruno Liaro, bateu. Pega o goleiro Barraio. Sofreu a falta, mas teve a chance. Agora o Santa Rita. Olha, o Bruno Liaro fez uma jogada, se atrapalhou ali. O jogador número 5, Dayan. E quase o Barcelona empata o jogo, Roberto.
1: É uma titubeada ali do Dayan, esperou pro Valmir para tirar a bola. Enquanto isso, o Bruno Hilário roubou, chutou uma raia, fez uma grande defesa e no rebote prensou ali com a mão. Defendeu, bela defesa do goleiro Marraio, que salvou o Barcelona, que o Santa Rita ia fazer o empate.
0: 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Você nessa tarde ensolarada. A bola já saiu, tira o Binho, afasta pra equipe do Santa Rita. Tentava com o Bruno Irado. Roubou, bola saiu mal, lavou, bateu por cima. Perde a chance, o centroavante Trombini. Quase o gol de empate, Roberto, novamente.
1: E lance, o Bruno Hilário pifou o Rodrigo Trombini. Ele colocou no canto direito do Marraio, ficou só olhando a bola passar pro lado de fora.
0: É, o David lá, ele saiu mal na jogada. Agora vai o Ito, rouba a bola, a equipe do Santa Rita tem pressa, vai pra cima da marcação, Trombini sozinho, a bola cruza por ele, sobre o Alisson, marcação, mas já havia um impedimento aí, Joelson da Rosa.
2: Sim, já havia o impedimento sendo marcado, mas queria destacar aqui também a velocidade do Bruno Hilário, né? Tá dando certo essa parceria entre Bruno Hilário e também o Rogers. Estão bastante atentos aí o ataque do Santa Rita.
0: São craque. Lá sobrou pro Bruno Hilário, lá pro outro lado. Já tiraram, quer saber de brincadeira lá, o número 20 da equipe do Barcelona, que era o Bruno. Lá a bola saiu, correu o Prats lá, mas apenas tiro de meta pra equipe do Santa Rita, que vai perdendo por 1-0 aqui no estádio municipal Onofre Assis da Cunha. Mas temos muito jogo pela frente. Lá vai o goleirão Gu. minuto para fazer a cobrança do tiro de meta lá para a equipe do Santa Rita. Cobrou, buscando lá na frente, chegou Bruno Hilário, tira e afasta lá o Lando. Lá para frente o Prates dominou, tira o Panta, não quer saber de brincadeira lá atrás, chega na marcação o Taylor, por ali tá o Dayan, Taylor e o Alisson, melhor pro Taylor, dominou com a perna canhota, chegou o Renatinho, baseia na marcação, ainda ele pro Bruno Hilário, puxa lá o contra-ataque, lá vai pro Taylor, pra equipe do Santa Rita, dominou, não deixou sair, correu, tira, bateu em cima do Valmir, a bola saindo pra lateral, mas teve a chance de cruzar ali o Taylor, mas pegou no Valmir, bem colocado pra equipe do Barcelona. Já cobra o Taylor, Renatinho baseia ele, capitão da equipe do Santa Rita, dominou com a canhota por baixo, foi brequeado, o juiz diz que segmento normal da jogada. Lá vai a equipe do Barcelona, por ali já trabalha o Marcos, trabalhou com o capitão, o esquerdinha é o Jusemar, já trabalha lá com o Bruno, passou lá na frente tentando a colocação, ainda ele, trabalhou, chega a equipe do Barcelona, chegava o Marcos, mas por baixo tira, sobrou pro capitão, Santa Rita se fecha, bateu, tira o goleirão Guto, sobrou pro Bruno, a bola por cima, a bola saiu, ativo de meta. E teve novamente um contra-ataque perigoso Santa Rita, Roberto.
1: É, o Barcelona agora com um contra-ataque mortal pelo canto ali, e sobrou uma bola rebatida pelo goleiro do Santa Rita, e o Bruno colocou mal a bola por cima. O jogo tá bem trabalhado agora, o gol passou, o susto do gol, agora o Santa Rita trabalhando bem também a bola, né, Melão, no toque, e vai ser um espetáculo maravilhoso.
0: Gislaine Zonato, tem transmissão, piloto? Sim, sim, tem transmissão, só acessar lá no YouTube, Grupo Cultura de Rádio, lá que tem transmissão pelo YouTube e Facebook. Você que quer sintonizar na sua TV Smart, entra lá no YouTube e lá e acompanhe nós. Lá vai Rogério Panta, puxa aqui pra frente pro Renatinho Bazei, que corre, chega o Alisson na marcação, sobrou pro Renatinho Bazei, é perigo pro Santa Rita, bateu no canto, atira, gol! E gol! O matador número 9, Roger. E Roger é o nome dele, Joelson da Rosa.
2: Roger, atento ao lance. É atacante, né? Número 9, estava atento ao lance e acabou marcando, empatando a 1-1. E que jogo, é clássico, é Barcelona e Santa Rita. E nós estamos aqui contando esse lance para você aí, na parceria de Hora Única Soledade.
0: É, que golaço do Roger. Olha, o Santa Rita foi para cima, tinha oportunidade. Iguala o placar, Roberto.
1: Iguala o placar aos 9 minutos e 10, empatado o jogo. É 2 gols, olha o lance.
0: Aí o Barcelona bateu, atirou em cima do Guto novamente, por cima. Mas o zagueiro Gabriel ali falhou, mas tá lá os companheiros, né, conciliando ele, né, falando pra ele, tudo tranquilo, a bola, mas o Guto fez uma defesa e quase que o Barcelona faz o segundo gol, Roberto.
1: Jogo aberto, os dois times querem ganhar e não tão com medo de se arriscar. O jogo vai ter, dessa forma, muito gol.
0: Como é que tá o lance aí, Pascoal? Tá tudo um clima legal aí ou não? Torcida?
3: As torcidas que vem chegando pra esse grande duelo aí, né? Esse jogo que é decisivo e não tem bola perdida aí, a turma, né? 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
0: Lá ia o Rodrigo, mas o Ito está acompanhando a jogada. Por lá já trabalha, corre o Gabriel Prates. A bola vai saindo, é lateral que pertence ao Santa Rita. Por lá está o número 4, soberano Rogério Panta, da equipe do Santa Rita. 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É, agora sofreu uma falta lá, ficou caído lá o jogador da equipe Santa Rita, forçou lá, chegou a arbitragem, o Arthur Andrei, foi pra falta lá, Joelson.
2: É, tá caído o jogador ali de Santa Rita, os jogadores em cima, tanto do Barcelona quanto aí do Santa Rita, estão ali em cima do jogador. Mas eu quero ressaltar aqui, neste momento, que alguns dados até, né, essa semifinal, até o momento, nós temos aqui os goleiros menos vazados também, né, o Yuri com 4 jogos e 0 gol do São Cristóvão, o Guto aí do Santa Rita com 5 jogos e 5 gol, né, agora 6 atualizando, o Juan 6 jogos do São Paulo da Picada Silveira, são os goleiros menos vazados. A melhor disciplina do campeonato até o momento é o Vigarice. Na artilharia, nós temos empatados o Luciano Caucci, do São Cristóvão, com 6 gols. O Marco Antônio do Azevedo, com 6 gols, do Barcelona. O melhor ataque, o Barcelona, com 31 gols. a defesa menos vazada, o São Cristóvão, com 3 gols até o momento, e isso foi até as quartas e finais. Vamos estar atualizando, né, na semifinal aqui, até o final desses dois jogos aqui, Melão.
0: Obrigado, toda a informação, todo o detalhe, o Joelson trazendo para nós. Tivemos 11 equipes no campeonato, na chave A tivemos São Cristóvão, São Paulo, Dalinha Silveira, Santa Rita, Terça Show, Vigarista e Guarani. Na chave B, Barcelona, Carrapicho, PSV, Rei da Serra e Vila Nova. Essas equipes que abrilhantaram o campeonato e agora amarelou lá pro jogador, capitão da equipe número 8, Juscemar, o esquerdinho, o capitão do Barcelona. A bola já se preparando lá para a equipe do Barcelona para fazer a cobrança de longa distância. Por lá está o lando da equipe do Barcelona para. A bola está bem na risca aqui de campo, aqui no estádio municipal 9, e o povo tá chegando. Ainda deixou, fez que chutou, não tô. Aí o árbitro autoriza já o lando lá na frente, tira o Bruno Hilário, lá a marcação do Bruno Hilário, puxa o Trombini, contra-ataque, brecou a bola com a perna canhota, já tentou lá na frente com o Roger, mas
1: impedido.
0: Tava pescando. Roger tava pescando lá, Joelson.
2: Né? Paz e amor, mais ou menos essa música do Armandinho, mais ou menos, ele tá lá, tá sempre atento ali ao lance, né? Mas já estava impedido. Parece que vai sair cartão aqui. Vai sair cartão, vamos ver pra quem que ele vai. Tá. É pro jogador reserva aqui. Vamos ver. Aqui, ó, Sazon. Sazon levou, amarelou. O juiz amarelou aqui.
0: O jogo, Sazon. Roberto, os primeiros minutos aí, 10, 15 minutos já, o jogo é lá e cai. E olha, não tem favorito, porque saiu o gol lá, já voltou aqui. E as equipes estão fazendo um jogo digno de uma semifinal, né?
1: É, jogo digno de uma semifinal. Jogo muito tenso também, na verdade. Os dois gols foram de falhas defensivas. Uma falha no cruzamento lá do Santa Rita, que o Barcelona fez o gol, e uma falha aqui de marcação do lateral esquerdo, onde sobrou o Renatinho e tocou livre o Rodrigo. Então, tá muito nervoso, um jogo que vai ser muito tenso até o final, ninguém quer perder.
0: A bola saiu com... Fala, Joelson.
2: E também quero mandar um abração especial aqui pra galera que tá aqui ao lado aqui dos amigos da secretaria aqui do esportes, o nosso amigo Nanico, coordenador do esporte aqui, que também com toda a sua comissão junto aqui, pessoal que tá pronto, pessoal da saúde aqui também, cuidando de cada lance, e também pros meus parceiros na rede, o William, os dois irmãos aqui, que estão, o William e o Wesley, inclusive o William tá do meu lado aqui acompanhando cada lance. William, como é que tá
0: a situação? Lá vai o Santa Rita, sobrou pro Trombini, vai bater o Taylor, aí do Bruno Hilário, o Taylor bateu por cima, salva a equipe do Barcelona! Pode continuar, Joelson.
2: Vamos lá, olha, aqui é o lance assim, né, Willian? Estamos seguindo cada momento aqui, cada emoção nesse jogo aí. Boa tarde.
4: Boa tarde, meu amigo Joelson, nossos grandes amigos Melão, Roberto, que estão na transmissão aí. Pensa uma transmissão de respeito, hein? Aqui não dá tempo de respirar, gente. É muito rápido, jogo grande, clássico, e a gente tá aqui gravando e criando aqui cada lance pra vocês olhar em casa, quem não está aqui no campo, né? E quem ainda pode, vem pro campo que tem lugar, Joelson.
2: Muito bem, tá aí ele, nosso amigo William Vieira, conosco aqui acompanhando também essa baita transmissão aqui em imagens, no rádio, onde quer que você esteja, você está muito bem conectado com a 96.5 e também aí com a RD Uniformes, meu amigo Melão.
0: É isso aí, do nosso grande amigo, pois ele vai falar um pouco aí no intervalo, agora tá corrido, também vai um abraço aí, como tu falou, Nanico, mas temos a Tere e a Jaine também por ali, a parte de esportes aí que estão ligadinho, com o radinho ligado, né, Tere? Valeu, um abraço por estar nos acompanhando. Lá vai a equipe do Barcelona, tentava o árbitro, mas o Taylor tira por fora. É jogando aqui no estádio municipal, o Nova Francisco da Cunha. Lá estava o Renatinho, por baixo tira. Chegava na bola ali, o jogador que era o Marcos, mas o Renatinho por baixo tira. Sobrou pro Alisson pelo lado esquerdo, ainda pro Marcos, Taylor chega na marcação, lá vai a jogada, lá pelo lado direito chega dois, bateu em cima, tira, a bola não saiu, agora sim, a bola sai, a lateral que pertence a equipe do Barcelona. O Renatinho ficou brabo lá, a bola diz não, essa bola pertence ao Santa Rita, mas o árbitro da partida estava ligado, o Andrei Luiz, e deu o lateral para a equipe do Barcelona. Lá o Alisson já trabalha ali com o jogador número 5, que era o Dayan, saiu errado a marcação, com tranquilidade, não tem muita pressa lá o Renatinho Bazei. 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Também que é no YouTube, Facebook, também você pode interagir com nós. Tá falhando um pouco o áudio aí, Roberto? Meu
1: tá falhando um pouquinho, tá tendo um pouco de falha.
0: Eita, vamos trocar, acho que vamos ter que trocar as pilhas aqui. Lá vai o Dayan, tirava mais o Jordão, sobrou lá pro Roger, mas melhor na zaga tava o David, mas o Arthur já pega um impedimento lá da equipe do Santa Rita, já se prepara lá o Lando, 25 para fazer a cobrança na meia lua de campo. Cobrou o Lando lá para frente, buscando com o Prates lá, mas o Panta estava ligado, tira o Binho, afasta o perigo, o Bito não deixou escapar por baixo da perna, sobrou pro Trombini, mas por baixo agora Soberano, ele, o David da equipe do Barcelona, o jogador número 3, zagueirão da equipe do Barcelona, lá vai o Diego na marcação, junto lá com o jogador esquerdinha, melhor pro Diego, ainda vai, toca Santa Rita, tira o Lando, afasta o perigo, lá pro capitão da equipe esquerdinha, dominou com a perna da bola, chega o Diego no Bito, tira e afasta o perigo pra equipe do Barcelona, mas o Bruno já chega, lateral, lá está o Binho para fazer.
1: E o tempo de jogo, Melão?
0: Tempo e placar, Roberto Dadaut.
1: Aos 17 minutos e 50, 1-1, Barcelona e Santa Rita.
0: Jogão de bola, jogão onde que nós temos contando tudo para você. Lá vai o Binho, tenta com o Trombini, mas o Ito está por na tira, afasta o perigo para a equipe do Barcelona. 1-1 aqui nessa tarde de domingo, semifinais, vale vaga na grande final, domingo que vem, dia 31, e nós, da Rádio Cultura, estaremos aqui ao vivo e a cores para contar toda essa história para vocês desses grandes jogos. Depois temos São Cristóvão e PSV, outro clássico aqui da nossa região. Lá vai o jogador número 10, o Alisson, com a perna direita, já tenta da grande área, por lá está o Panta, tira, afasta o perigo, sobrou pro Diego, olhou que a perna foi, caiu, mas o árbitro pega uma falta do jogador 16, o Gabriel Prates, por lá já está o Panta, o Diego para fazer a cobrança também, o Gabriel já cobra o Panta, já trabalha lá com o Jordão 8, cruza a linha que divide o centro do meio do campo pro Renatinho Bazé, chegou Marcos na marcação por baixo, tira e afasta ali o jogador número 11 do Barcelona, o Marcos, mas o Renatinho tá ali, vai amarrando os seus, o Renatinho que teve uma lesão agora há poucos dias aí, mas já tá novamente aí em forma.
2: Ele treinador do Nacional de Lajado, vive uma grande fase como treinador lá e agora trabalhando aqui hoje, capitão da equipe do Santa Rita, Melão.
0: É, um grande profissional, um meu amigo Renatinho Bazé, ele que é um dos grandes nomes do futebol fontorense. A bola já sobrou lá pro Renatinho Bazé, puxou lá, tira e afasta o Alisson, por ali já está o Bruno Hilário, também o capitão esquerdinha, cruzou dentro da grande área, o Trombino tudo ali, mas tira o David e afasta o perigo pra equipe do Barcelona, o Panta lá atrás, passa pro Diego, lá pro Binho, lá pro setor esquerdo, Binho chega na marcação, Bruno, sobrou pro Bruno, ainda o Binho, foi pra jogada, chega pulando na marcação em cima do Dieguinho, lá vai ele, a bola saiu a lateral pro Santa Rita, já tem pressa, mas com calma, pegou e deixou pro jogador Binho, pra equipe do Santa Rita. Um abraço pra você que está ligadinho nos quatro cantos do nosso Fontoura Xavier, São José do Erval, Pouso Novo, Soledade, Arvorezinha, nos quatro cantos do Rio Grande do Mundo, por que não? Lá tira o jogador, o Alisson, não quer saber de perigo, número 10 da equipe do Barcelona, botou lá em cima das arquibancadas, é lateral pro Santa Rita, o sol tá vindo, o sol tá, hoje vamos ter público recorde, eu acho que aqui, Roberto.
1: Ah, hoje o público vem em massa. É, o jogo também pegado, né, Melão? Tu viu? O pessoal não quer afrouxar agora. Depois do 1-1, as equipes se estabilizaram, estão marcando um pouco mais e não querem brincadeira. Então é um jogo bem pegado.
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0: Um abraço pra toda a galera do Latinha. Lá se prepara o Santa Rita, cobra o tiro e afasta o Lando de cabeça. Latrinho Dieguinho da equipe de Santa Rita, já trabalha lá com o Trombini. De primeira tenta na grande área, só tá acompanhando o Valmir, zagueirão do Barcelona. Tira, afasta e sobrou pro Telo. Na perna boa dele, na perna direita. Vai o Telo e tem na marcação por baixo. O árbitro pega uma falta, mas diz simplesmente que não foi. Consulta o bandeiro. Falta ou não falta, Joelson da Rosa?
2: Falta. Marcado o Taylor no chão, né? E eu quero destacar também a qualidade do zagueiro Valmir, da equipe do Barcelona. Um grande zagueiro que vem fazendo uma temporada bastante firme e é um dos titulares absolutos desse time aqui do Barcelona, Melão.
0: É isso aí, o Valmir, veterano Valmir, né? Ele que anos que vem jogando, vestiu várias camisetas aqui em Fontoura Xavier, Flor da Serra, São Cristóvão, Barcelona, enfim. É um dos nomes do Barcelona, anos que vem vestindo essa camiseta. E agora o Santa Rita tem uma falta perigosíssima no canto da área. Por ali está o Renatinho Bazé e por ali está o Bruno Hilário, mas na cobrança está ali o Roger, centroavante número 9, Roger. Quatro jogadores da barreira do Barcelona. O Marraio está preocupadíssimo. Autoriza o árbitro da partida, Roger, por cima do goleiro Marraia. A bola saiu, é apenas tiro de meta para a equipe do Barcelona, que empata o jogo nessa tarde, Joelson.
2: Verdade, e também quero destacar a nossa bela audiência em Minas Gerais, o pessoal que está lá em Minas, na sintonia aqui da Grupo Cultura de Rádio, né? Os amigos do Diego Cigolini, toda a família lá ligadinhos com a gente aí. Um abraço para os amigos que estão ligadinhos aí lá em Minas Gerais e olho ligado no futebol da Cultura FM. O pessoal me perguntando aqui no YouTube, Joelson, tem transmissão também? Tem, pode acessar aí grupoculturaderadio.com.br e já tem aí o nosso link lá para a turma sintonizar o jogo de hoje aí.
0: Já afasta a equipe, a zaga da equipe do Santa Rita, já trabalha com o jogador Trombini, tem a marcação de esquerdinha, inverte a bola, tenta o Taylor, melhor pro Roger, tentava do outro lado, mas tá ali o número 10, o Alisson para fazer cobrança, tira, rouba o Jordão, vem com inteligência, cruzou dentro da grande área, caiu o Roger, sobrou pro Trombini, dominou com a canhota, com a direita, pega o goleiro Marraio, tira, afasta o Valmir para a equipe do Barcelona, por lá tem o Bruno que é afastando o perigo, chega o Dieguinho, pressiona a equipe do Santa Rita, lá vai o Dieguinho, tira e afasta novamente o Bruno para a equipe do Barcelona, sobra pro Binho, no meio de campo lá pro o jogador Jordão, mas saiu pra ninguém, sobrou apenas pro Ito, Ito saiu errado também, o Jordão chega na marcação, mas o Prats tá por lá, fez a finta, tentou, mas perdeu uma falta e o Arthur simplesmente pegou e marcou a falta em cima do Prats, jogador de Santa Rita, mas chegou com veneno agora a equipe do Santa Rita novamente, Roberto.
1: É, o Santa Rita tem um ataque muito leve, muito rápido, e eles triangularam muito bem sobre a zaga do Barcelona e por muito pouco, se não é a zaga, se atirar na frente do atacante do Santa Rita, era gol do Barcelona. Parabéns aí, baita jogo, passando aqui pelas a rede social da Rádio Cultura.
0: 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Lá vai, tentava o Barcelona, mas já tem, já tira e afasta lá a equipe do Santa Rita, é lateral e o Ito, número 6, Ito, da equipe do Barcelona, já cobra lá pra frente, tentando com esquerdinha, sobrou pro Bruno, chegou agora sim o Bruno Hilário, tira, bateu no peito do Rodrigo Trombini, sobrou pro Bruno, lá pro Ito, toca a bola, equipe do Barcelona, lá tem o Bruno, chega na marcação, mas o Binho fez a marcação por baixo, mas o Arthur já pega uma falta do Bruno em cima do jogador Binho, lá pro setor de defesa da equipe do Santa Rita. É, tempo e placar, Roberto, pra nós.
1: Tempo e placar no jogo no Estádio Onofre, 25 minutos do primeiro tempo, Barcelona 1, União Santa Rita 1.
0: Como é que tá aí, Pascoal? O público chegando, como é que tá aí o ambiente aí, Pascoal?
3: Isso, a torcida vem em peso, né? Tava vendo aqui no lado do Barcelona, aqui no, atrás aqui das cabines, né? O pessoal do Barcelona e no outro lado Santa Rita chegando em peso pra torcer pros times aí.
0: Lá vai a equipe do Barcelona, já trabalha com o Bruno, já pro Prates, lá vai 16, tem a marcação do jogador, que era o Gabriel, por baixo, tira, afasta o perigo, lá vai o Binho, é com soberania, que tira o Binho pra equipe do Santa Rita, afasta pra frente, melhor para o Bito do Barcelona, setor do meio de campo, olhou, ergueu a cabeça, com a perna direita, já troca lá o que o jogador quer do Bruno, Bruno lá pro esquerdinha, vai pra frente, mas pra ninguém, apenas pro goleiro Guto do Santa Rita, com tranquilidade, tranquila, tranquiliza pra equipe do Santa Rita e já vai lá, procurar sair a jogada aqui pro lado direito. Lá se prepara o Guto, vai dar um balão, deu um balão pra frente, buscando a colocação lá pra frente pro Roger, por baixo o Valmir foi empurrado, o Valmir empurra o Roger, o árbitro tá chegando, dizendo sim, eu vi a marcação e é uma falta pro Santa Rita, é um pouco de distância, mas é uma falta perigosa pra equipe do Santa Rita, lá o Marraio já está lá na localização pra fazer o formato da barreira. 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
2: vai mexer ouvido.
0: É isso aí, vamos lá, Joelson.
2: Estamos acompanhando aqui a movimentação.
0: Kennedy, né?
2: Acho que o Kennedy vai entrar pro jogo. Tá se aquecendo aqui o Kennedy. Vamos ver quem vai sair da equipe aqui do Barcelona. Mas o Kennedy, que é um dos destaques também do time do Barcelona, inclusive jogou nas bases do Internacional e também do Grêmio. Jogador aí que tem já com uma experiência. E um rapaz novo, saiu o Dayan. Vai sair o Dayan aqui. Experiente Dayan pra entrada do Kennedy, então, que vai entrar agora.
0: Sentiu, deve ter sentido.
2: Exatamente.
0: Coisa,
2: com a camisa 99, Kennedy em campo.
0: Kennedy em campo! É, um dos nomes mais novos do nosso futebol fontourense. É, ele que, como tu falou, ele é um guri aí que que tá trilhando o seu caminho, então tá recebendo a oportunidade agora do técnico Moreira. Lá se prepara o Bruno Hilário, autoriza o Arthur, bateu de longa distância, pegou no barrinho, pega, bem colocado o goleirão Marraio, já vai sair com os pés buscando a colocação ali pra frente com o jogador que era o Kennedy, lá pra frente tira o Rogério Panta, afasta o perigo, lá vai o Kennedy na sua primeira jogada, tira o Gabriel, não quer saber de brincadeira, o Gabriel, é, mas... Tira o perigo, afastando o perigo para a equipe
1: Melão, do Santa Rita. Oi. Santa Catarina mandando um abraço aí para a Rádio, para a Rede Cultura. É o Valdecir Iora.
0: Ô, Baio, grande Baio. Ele que vestiu as camisetas aí desses grandes, eternos times. Ele que é o time dele, São Cristóvão, Santa Rita, Barcelona, Flor da Serra. Braço, Baio, lá em Santa Catarina, você que tá ligadinho. É, Baio, tinha que vir pra Fontoura esses clássicos aí. Temos te esperando por aí, Baio. Lá se prepara lá o Gabriel pra fazer a cobrança pro Santa Rita. Por lá aí está o Renatinho Bazelli. Agora o sol bate forte aqui no estádio municipal Onofre Assis da Cunha. O jogo é tenso, o jogo é bom. As duas equipes estão mostrando por que que estão nessa semifinal. O jogo está 1-1. Um pro Santa Rita, um pro Barcelona. Primeiro tempo, torcedor dá tempo. Vem pro estádio municipal. O sol brilhando agora nessa tarde. Lá atrás tira, o Roger estava na jogada. Melhor para o Ito, que chega, corre. Não vai deixar, melhor sim, deixou a bola sair. É lateral para a equipe do Barcelona. Lá para o setor direito, já trabalha com o David. Número 3, zagueirão, tem o Trombini na marcação. Sobrou para o Lando, lá vai o Lando, ergueu a cabeça. Com a perna direita, tem a marcação por baixo. Tira o Dieguinho, sobrou para o Trombini. Vai bater de pega o goleirão Marraio. E defesa do Marraio, Roberto.
1: Mas uma defesa sensacional, era o 2-1 do Santa Rita. É crédito pro Marraio pela defesa.
0: Lá vai o Barcelona, já capitão esquerdinha, já trabalha com o Alisson. Alisson trabalha, tentava com o Marcos, melhor para o Gabriel da equipe de Santa Rita. Chega no bate para a marcação, Kretz, mas é lateral, sim, diz o árbitro da partida, é lateral para a equipe do Barcelona. Já cobrava o Dieguinho, mas a arbitragem está dizendo sim que pertence ao Barcelona. Pelo setor esquerdo, por ali está o número 10, o Alisson, para fazer a cobrança. Mas o Marraio fez um milagre para a equipe do Barcelona. Lá vai o Kennedy, no meio de dois, tem o Diego, tem o Jordão, aí melhor para o Kennedy, aí dá ele, tem o Renatinho Bazé, puxou pro lado direito, por baixo, tira, não quer saber de brincadeira Renatinho Bazé, e é lateral pra Santa Rita no seu setor de defesa. Mas que defesa do Marraio, hein, Joelson?
1: Uma defesa incrível, né, Melão? Defesa incrível com o braço esquerdo e é no cantinho esquerdo do gol do Marraio. Bela defesa.
0: Por ali já tem a bola o Barcelona, lá com o Marcos. Sobrou lá pro Rogério Panta, afasta o perigo pra equipe do Santa Rita. Tira o Roger de cabeça, tranquiliza, organiza, melhora o meio de campo lá com o Bruno Hilário. Corre o Binho, ainda o Binho por baixo. Tira o Prates e o árbitro da jogada normal. Sobrou pro Ito, puxa o contra-ataque, mas o árbitro já pegava uma falta em cima do jogador do Santa Rita lá, Roberto.
1: É, foi uma entrada mais pesada ali para cortar o contra-ataque. O juiz ficou em dúvida de apitar lá, mas o Bandeirinha fez a confirmação. Falta em cima do Bruno Hilário. Tá sentindo no chão lá.
0: Um abraço, Josimar Miranda, ligadinho com o nome Bena. Josimar Miranda, um abraço, meu guri.
5: Grande Nene.
0: Benoí, boa tarde, ótima transmissão, parabéns, Benoí. Dale, Barcelona, Josimar, Valdecir, Ior, grande bairro junto com nós. O pessoal interagindo, como falou o Joelso da Rosa lá em Minas Gerais, meu amigo Diego Sigolini, ele que é um dos grandes nomes do esporte fontorense, também está por lá. Um abraço pro Colo, pro Clodo, pro Rono, pro Tunico, toda aquela galera do Sigolini. Lá se prepara lá para fazer a cobrança da equipe de Santa Rita. Por lá está o Binho, de longa distância, mas dois jogadores da barreira, o Kennedy e o Bruno, autoriza o árbitro da partida. De longa distância, lá vai o Binho, o Verionado, grande área, por ali o Roger de cabeça, tenta organizar melhor pro esquerdinho, Kennedy, o esquerdinho, capitão da equipe, é melhor. Sobra aqui pro jogador que era o Marcos, a bola vai saindo, a lateral, diz o árbitro da partida, que pertence para a equipe do Santa Rita Futebol. O Marcos deu um xingão ali, mas infelizmente a bola é do Santa Rita. Vai ser cobrada pelo Renatinho Bazé, capitão da equipe, autoriza o ar pro Bruno Hilário, olhou de cabeça, bateu em cima do Lando, lá não deixa sair o Valmir, a bola vai saindo, é lateral agora e pertence à equipe do Santa Rita. E ficou reclamando o jogador.
1: Escanteio,
0: ficou, era lateral, mas o Valmir deixou ela sair. E já cobrado o jogador Renatinho Bazé, chuveirou dentro da granela do Trombini de cabeça. O Trombini e o Bruno, melhor para a equipe do Santa Rita. Por lá já corre o pequeno grande Taylor para fazer a cobrança de escanteio. 1-1 nesta tarde de domingo aqui no estádio municipal Onofre Assis da Cunha. 1-1 por enquanto está dando empate. Aí se vai dar empate é penalidades. Lá vai o Bruno, tira, afasta o perigo pro Barcelona, lá perto das arquibancadas. É lateral pro Santa Rita. 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A bola pertence à equipe do Barcelona. Por lá está ele, o número 6, o Ito, para fazer a cobrança lá pelo lado direito. Já trabalhou com o David, zagueirão da equipe do Barcelona. Tem o Telho na marcação. David já puxa a jogada lá na frente com o Prates. Tira o Rogério Panta, não quer saber de brincadeira. Tirou pro Binho. Binho já trabalha com o Bruno Hilário.
1: Acidente lá. O rapaz tá se sentindo mal.
0: Eu vi mesmo na jogada em cima.
1: Bateu na cabeça.
0: O Prates, né? É. O Gabriel Prates.
2: Prates, caído no chão. Jogadores bastante atentos aí.
0: Com calma, pessoal.
2: Tá
0: calma.
2: Tá ansioso,
0: calma,
2: aqui.
0: Isso, não deixou ele sair. Nenhuma tensão. Bateu lá o jogador, o Gabriel Prates, né?
2: Gabriel Prates, o autor do gol.
0: Todo gol, Gabriel Prates. Ele que é jogador, é de Fontoura, eu não conheci esse jogador aí.
2: Ele é de Fontoura Xavier. Rapaz, O pessoal tá entrando aqui, o pessoal da saúde também.
0: Isso aí, muita atenção, né? Jogada de cabeça, eu acho que ele bateu com o Panta lá.
1: Foi uma disputa no alto ali e o Panta, sem intenção nenhuma, bateu. Foram disputar e bateu a cabeça e ele caiu meio.
0: Meio sem jeito.
1: Isso aí.
0: Um abraço aí, Rayane Bock. Tem hit. Rayane Brock, Leonardo, Marlete Borba junto com nós, o pessoal interagindo, mandando seu recado. São muitos recados nessa tarde, mas você que está junto, Fernando Provence, boa tarde, boa transmissão, grande Fernando Provence.
1: É o Nico, lá de São José das Valas.
0: É, meu amigão, Fernando Provence.
1: Meu sobrinho.
0: Trabalha na Sertel, né?
1: É isso aí.
0: Meu grande amigo, eu tive a oportunidade de fazer uma noite, uma janta lá no Joel, estava lá ele. Um abraço pra ti, pra toda a família. Cassiano, vamos Barcelona. Paulo Pedroso, boa tarde, meu grande Paulo Pedroso. Vai um abraço para todo o nosso Fontoura Xavier que estão acompanhando em peso, que assistindo através do Facebook, através do YouTube, das ondas sonoras, para os nossos bairros, Vila Vaz, Picada Casa Grande, o interior todo ligadinho com nós. Obrigado pela sintonia, pela companhia. Soledade, pessoal interagindo também, São José do Erval, Pouso Novo, Arvorezinha. Nossa audiência muito grande na região, Joelso da Rosa.
2: Grandiosa audiência nesse momento aqui, muitas pessoas ao lado do campo aqui também com o seu radinho, escutando na 96.5, e a gente observa, o jogo tá parado nesse momento, atendimento médico em campo ali, né? A Joelma lá está atendendo o jogador que tá caído no chão, né? Nesse momento o jogo tava bastante disputado, a gente já observava aqui as duas equipes em busca da tão sonhada vitória, e quem passa aí pra gente conhecer o primeiro classificado pra final, né? Lembrando que não teremos pênalti, aliás, a prorrogação vai direto para as penalidades. Então é um jogo que a gente observa que está bastante caloroso nesta tarde aqui de domingo, Melão.
0: Vamos mandar um abraço para a torcedora Silva aí do Santa Rita, a dona Lourdes Reschenbach aí da Vila Vaz, Rejane, estamos na torcida pelo Barcelona em Caxias do Sul. É muita gente ligadinho ao Altamir Graf, um grande Mirão, show de transmissão, muitos jogos desses primeiros campeonatos. Abraço para você, Rayane, junto com nós, o Baitão São João. José Sidney Borges Bagatini, grande Melão, abraço pela narração. Hit Gonçalves, boa tarde. Tem Benoí, Dali, Barcelona. Isso aí você bota, quer assistir lá no YouTube? Você bota na sua televisão e procura lá o Grupo Cultura de Rádio, transmissão lá, Barcelona e Santa Rita, e depois São Cristóvão e PSV, e nós vamos contar todas as emoções pra você. Ficou? Normalizou, guri? Sentiu melhor lá? Tudo tranquilo com ele lá?
2: Ele vai assim. Tá, a princípio tá saindo de campo aqui neste momento, mas acho que ele vai voltar o jogo. Pelo jeito que ele tá bem ali.
0: Foi um momento.
2: Ele já vai dar a saída um pouco, vamos ver. Que o pessoal tá conversando bastante com ele aqui.
1: Importante prezar pela saúde, principalmente do
2: exatamente.
1: Atleta, né? Não é só o futebol, né?
0: Isso aí.
1: A saúde, primeiro.
2: Tá bem, falou que tá bem aqui, conversou o pessoal, você tá bem.
1: Parabéns pela prefeitura por dar esse suporte aí de atendimento médico.
0: Foi rápido, né,
1: Roberto? Isso é muito importante aí. Parabéns.
0: Foi rápido. Parabéns aí à nossa saúde, Fontoura Xavier, a Joelma e o pessoal que estão por aí da saúde. Bem certinho, parabéns aí o secretário da saúde, Eduardo, e sempre por esse apoio. Lá atrás tira o Gabriel, sobrou pro Renatinho Bazé, e tranquiliza. Voltou. Voltou, sobrou pro Renatinho, mas aí a Prata bateu em cima lá do Marcos, a bola saiu lateral que pertence ao Santa Rita, voltou lá o Prates com tranquilidade, né? É, foi uma jogada ali, cabeça com o Panta, mas tudo tranquilo agora com o Prates, Gabriel Prates volta pra equipe do Barcelona, lá vai o Renatinho Bazé, sobrou pro esquerdinho, capitão, tira o Jordão, afasta o perigo, lá na frente chega o Marraio com tranquilidade, pega com tranquilidade, mas o Trombini tava pra ali, já saiu com o Ito, lá pelo lado direito lá vai o número 6, o pequeno Ito lá pra frente, tentou a jogada pro Kennedy, tira o Binho, afasta o perigo, o Jordão não quer saber de brincadeira, botou a bola lá pro Roger na frente, tira o Valmir Alvarenga, sobra pro Ito, tira o jogo, é lá e cara, para, lá pro jogador que era o Kennedy já trabalha lá com o Bruno, Bruno com o Ito, toca a bola, olha, com a perna direita já vai pra frente a equipe do Barcelona, com o Kennedy, já trabalha com o Lando, organiza bem o meio de campo, o Lando já trabalha com o Alisson, lá pelo setor esquerdo, o Alisson olhou, o capitão da equipe, Gal Esquerdinha, Josimar Esquerdinha, o Bruno Hilário roubou, lá vai o Rodrigo Trombini no contra-cate, chega o David na marcação, David e Trombini, lá pelo lado direito, ergueu a cabeça, cruzou, ligeiramente dentro da grande área, chegou o Roger na marcação, de cabeça, tira o gol! E gol! O matador Roger fazendo o segundo gol e o Bahia, a equipe do Santa Rita faz o segundo, o Trombini foi com vontade, com pressa e cruzou lá na cabeça dele, sem chances pro goleiro Marraio, agora Santa Rita 2, Roger Barcelona 1, Roberto Dadaut.
1: É um cruzamento do Rodrigo lá no segundo pau, o goleiro e o zagueiro se atrapalharam na decisão de quem ia disputar a bola e o Roger por cima dos dois cabeçou no cantinho.
0: E esse gol foi pra quem aí, nosso amigo Joelson?
2: Esse gol é pra galera curtir aquele vinhozinho nesse friozinho do Shopping das Bebidas, lá pra toda a equipe que estão na sintonia conosco aí hoje.
0: Obrigado, lá vai o Ito, na marcação bateu em cima do Vinho, escanteio pra equipe do Barcelona, esquentou o jogo 2-1 pra equipe do Santa Rita, o sol esquentou também aqui no estádio municipal, o Onofre Assis da Cunha está praticamente lotado, mas tem espaço pra você, traga sua cadeira, seu chimarrão, tira Santa Rita, afasta o perigo, lá está o Kennedy, deixa a bola sair lateral pra equipe do Barcelona, sobrou lá pro mesmo Kennedy, vai deixar pro Ito aí, não, preferiu lá pra ele mesmo, passou pro Bruno, cruzou dentro da grande área o Kennedy, mas só acompanha o Guto, é tiro de meta pra equipe do Santa Rita, que vai vencendo por 1-0 em tempo e placar, Roberto Brenó.
1: Aos 38 minutos do primeiro tempo, União Santa Rita 2, Barcelona 1.
0: É, jogão de bola na 96.5. Obrigado você que está ligadinho. Obrigado, obrigado pela sintonia e pela companhia. Compartilhe a nossa live no YouTube, no Facebook. Manda o seu recado, o seu alô, que estaremos interagindo com vocês. A bola saiu. É lateral que pertence ao Barcelona, por ali já está o Alisson, número 10, para a equipe do Barcelona, já trabalha com o capitão Gilsemar, o esquerdinha, com a perna canhota, já trabalha com o Lando, Lando pro Gilsemar, lá vai a equipe do Barcelona, tem o Bruno Hilário por baixo do Barcelona, o Arthur já pega uma falta do Bruno Hilário em cima dele, experiente, Lando que é de Soledade, mas é natural de Fontoura, Roberto?
1: É isso aí, é lá do lado dos Três Pinheiros, baita jogador, veterano, tem muita qualidade e agrega muito no meio de campo do Barcelona.
0: Lá vai o número 8, esquerdinha, capitão da equipe do Barcelona, uma bola no meio do campo, Ange tranquilizou, já passou pro Lando, ergueu a cabeça, tem o Roger na marcação, lá pra frente pro Alisson, Alisson pro esquerdinha, a bola vai saindo, lateral pro Santa Rita, por lá está o capitão da equipe Renatinho Bazé pra fazer a cobrança do lateral no seu setor de defesa. Lá se prepara lá o Renatinho Bazé, já pra frente, tentou lá atrás com o Gabriel, tira o perigo, afasta o perigo lá pro o jogador Valmir experiente, bateu na mão do Bruno Giz, deu seguimento normal, agora o Bruno Hilário, vai ele e passou lá pro Roger de novo, chega o Marraio na marcação, pega com soberania o goleirão Marraio da equipe do Barcelona, mas chegava o matador de novo ali, Roberto.
1: De novo o Roger escapando pela ponta direita e o Marraio fazendo uma intervenção no chão, nos pés do Roger, salvando o contra-ataque do Santa Rita.
0: Ficou sentindo o Bruno ali, né, Joelson?
2: Exatamente, tá caído ali. Mas enquanto isso, a gente vai falar aqui também com o Nanico, que está conosco, acompanhando o jogo aqui. Nanico, daí como é que está a situação, acompanhando aqui até o momento? O jogo aí, duas equipes buscando quem passa para a final, e a gente já imaginava que ia ser um jogo bastante disputado. Boa tarde.
5: Boa tarde, Jássio, boa tarde. É um jogo pegadinho aí, né? Duas equipe boa aí, tanto um quanto o outro, chance de ser campeão, né? E o campo aí tá ajudando também, pena que o campo é pequeno, mas tá um baita do jogão aí. Os times aí estão procurando a jogar mesmo.
2: Muito bem, e lembrando que se caso empate, o jogo vai direto para as penalidades.
5: caso de empate vai direto às penalidades, Gilson.
2: Tá aí, o Nanico.
1: O lançamento pela ponta.
0: Lá vai o Kennedy, entrou dentro da grande área e cruzou pra trás, mas tira e afasta lá o Dieguinho pra equipe do Santa Rita. Sobrou lá, tira, afasta o perigo novamente o Binho. E chega na marcação esquerdinha, esquerdinho, tem ele melhor pro Taylor. Dominou com a canhota, já busca o Rodrigo, mas soberano o David tira pro Kennedy. Lá vai o Barcelona, tem a marcação do Dieguinho no meio de dois, sobrou pro Bruno. Lá vai o Bruno, lá pro... Tira e afasta, chegava lá o capitão, mas tirou a equipe do Santa Rita. Agora novamente o Trombini pro jogador Bruno Hilário, número 10, carrega ele sim nas costas, é o número 10 do Santa Rita. Lá pro Bru, pro o Guto, goleirão da equipe, olha, saiu no meio de dois. Não pode brincar aí, Santa Rita. Sobrou lá pro jogador Binho, tira e afasta o perigo da sua zaga. Brincou, levou, né, Roberto?
1: É perigoso lá o goleiro do Santa Rita, tocou mal a bola, quase que uma intervenção de perigo de gol. Olha o Marraio.
0: Marraio tira, afasta lá para a equipe do Barcelona. Pediu a falta, sim, fora do lance da jogada. Vai levar o cartão o jogador Diego. Dieguinho da equipe do Santa Rita. Amarelou. Um abraço para Thaís Herbert na torcida pelo Santa Rita, torcendo de casa. Parabéns pela transmissão. Vitória junto com nós. Também Regis Bora, Santa Rita para cima. Ariel Miller, força Santa Rita. Nosso amigo Neguinho Anderson Godoy, Godoy Móveis. Um abraço, Neguinho, ligadinho com nós também. Lá se prepara o Lando Experiente. Uma falta de longa distância, apenas dois jogadores da barreira. Vai autorizar o árbitro da partida, que está por ali o André Luiz. Vai autorizar o árbitro da partida, dois jogadores. Aguarda, agora sim, dentro da grande área, chuveirou de cabeça no canto, atirou de cabeça por cima. O Kennedy perde a oportunidade, Roberto.
1: É, um cruzamento ali, o Kennedy cabeceou, mas já, o juiz já estava cobrando impedimento na linha de ataque do Barcelona.
0: E sobrou para lá para o goleirão Gruto cobrar o impedimento para a área da frente. E dois para a equipe do Santa Rita, um para a equipe do Barcelona. 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Pontura Xavier e região, obrigado você que está com nós. A bola com o Guto lá para frente, já tenta colocação, tira, tentava o Roger de cabeça, tira o Ito, não quer saber de brincadeira, veio lá da lateral. E sobrou para o Renatinho Bazé, de primeira cruzou dentro da grande. Tiara, a bola vai saindo, Trompini acompanha, mas só tranquiliza o Marraio. Olha a bola, apenas tiro de meta para a equipe do Barcelona no setor de defesa. Obrigado você que está junto com nós. 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Lá vai o Barcelona, já trabalha com o Alisson. O Alisson tentava se melhor pro Renatinho Bazé. Chega o Marco na marcação, sobra pro Alisson. Ainda ele.

0: Barcelona já trabalha com o Alisson. Alisson tentava se melhor pro Renatinho Bazé. Chega o Marco na marcação, sobra pro Alisson. Ainda ele. O Renatinho chega por baixo, também o Taylor acompanha pro capitão esquerdinha, número 8 do Barcelona, tentou, deixou passar, sobrou pro Bruno, de longa distância por cima da goleira do Guto, a bola foi lá na Copa, onde que a gente pode tomar aquela gelada, Roberto?
1: Aquela gelada do atendimento lá, um ataque do Barcelona aqui, onde o Bruno novamente tentou chutar alto no ângulo do goleiro Guto e foi por cima e pra fora.
0: E daqui a pouquinho mais, depois desse jogão de bola, temos Santa Rita e PSB, o bicho vai pegar duas grandes equipes também.
2: São Cristóvão,
0: é, São Cristóvão, PSB. Lá se prepara o Guto, lá cobrou pra frente, lá na colocação, chega o Roger na marcação e o Bruno, melhor pro David, afasta o perigo pro Barcelona, volta a bola pro Guto lá atrás, de novo, com tranquilidade, pediu a bola, diz, deixa comigo, a bola já saiu aqui pro Renatinho Bazé, e que a perna canhota já sai com o direito, levou pra lá, puxou pra cá, lá vai o Renatinho Bazé, vai bater de longa distância, preferiu não, passou lá pro Roger, número 9, pro outro lado, pro Trombino, muito forte, a bola vai saindo apenas lateral no setor de defesa, para a equipe do Barcelona, por lá está o David para fazer a cobrança, já cobra com o experiente número 25, Lando, para a equipe do Barcelona no setor de defesa, já trabalha lá com o Valmir Alvarenga, tira, afasta o perigo, tira lá o Jordão para a equipe do Santa Rita, para o Roger, puxou o Trombini, puxou ele para a jogada, melhor para o Roger, tem o David na marcação, por baixo tira, afasta o perigo, que pertence ao Santa Rita lá pelo setor esquerdo de ataque, por lá está o Roger, mas deixou melhor para o Dieguinho, número 16 da equipe do Santa Rita, que vai vencendo o 2-1 até o momento. Sobrava lá pro Taylor. Por baixo tira, afasta o perigo. Pediu uma falta, mas o árbitro da partida diz que não. Sim, é apenas um lateral que pertence ao Santa Rita. Tá lá o Binho, não tem muita pressa. Tá quase. Temos tempo e placar aí, Roberto.
1: Placar 2-1 Santa Rita, 45 minutos. Agora temos só o desconto daquele incidente lá do atleta que ficou sendo atendido.
0: É isso aí. E cobrou dentro da grande área de cabeça. Tentava o Bruno Lirar, mas por ali está o Marcos. Afasta pro Barcelona lá na frente, melhor pro Gabriel, pra ninguém, apenas lá pro goleirão Mahai no setor de defesa, pega com as mãos com tranquilidade, o Mahai já sai ali com o experiente Lando, dominou, capra na canhota, já trabalha com o Kennedy, e chega na marcação Santa Rita, chegava o Jordão, melhor pro Trombini pro Brilhar, fez a finta em cima do Ito, melhor pro Jordão, vai cruzar, cruzou dentro da grande área, de Trombini tira o Mahai, sobrou pro novamente pro Trombini, mas já pegava um impedimento lá aí, Joelson da Rosa.
2: Exatamente, jogo parado já. Já estava impedido o jogador Trombini.
0: Já saiu o Barcelona, já trabalha lá com o David. Ele ergueu a cabeça, preferiu lá na frente, ainda não. Lá com o Bruno, agora sim, lá na frente com o Prats. Bateu no Prats, a bola vai saindo, apenas tiro de meta que pertence à equipe do Santa Rita no setor de defesa, Joelson.
2: A gente observa a qualidade, né, da gurizada que está aqui. Tanto a gente observa no lado aqui do Barcelona, quanto do lado do Santa Rita, tem uma gurizada que estão se destacando no futebol fontorense. E nessa oportunidade, só os jogadores de Fontoura Xavier jogar, eles estão aparecendo. Né, estão aparecendo. Exemplo disso aqui também, nós temos aqui o camisa 16 aqui da equipe do Barcelona, no qual o autor do gol, né? Que
0: Gabriel,
2: o Gabriel, né? Que tá, o Gabriel Prats, que tá se destacando aqui também, né? E vale com, assim como os outros jogadores também, que são aqui da casa, estão fazendo uns grandes jogos pelas equipes, tanto dessas de hoje, do Barcelona e do Santa Rita, como as demais equipes, uma gurizada nova, jovem, aí que a gente tem visto jogar e mostrando o que temos de melhor também, uma das qualidades que temos de melhor também aqui na cidade de Fontoura Xavier, que é o nosso futebol.
0: Valorizando nossos jovens fontorenses. Por ali ficou caído o Renatinho Bazé, sentindo a coxa, né? O Renatinho Bazé da equipe do Barcelona. Lá se prepara lá o árbitro, pede para o massagista entrar em campo. O Renatinho caído, mas tem, agora temos quase na reta final, né, Roberto?
1: É, estamos na reta final, até o juiz indicou mais um minuto de acréscimo em função do atendimento do Renatinho. E agora ele já está saindo de campo para ser atendido ali. Deve ter sido um tostão na coxa, pelo que parece, pela imagem.
0: É isso aí, vai saindo ali, por ali está o Bruno, né? O Bruno ali, um massagista da equipe do Santa Rita. O Santa Rita que vem, treinador Marcelo Finato, Juarez Telles responsável e o Bruno massagista. Já o Barcelona, o treinador Rudinei Alvarenga, auxiliar é o Romário Moreira e o massagista é o velho conhecido Artidor. A bola sobre o Santa Rita, já tentava lá na frente, mas com tranquilidade o goleirão Marraio lá, já pegou a bola, vai cobrar o tiro de meta para a equipe do Barcelona, que vai perdendo pelo placar de 2-1. Temos todo o segundo tempo

0: Ainda, lá vai o Marraio para o Ito, dominou com a perna direita, já puxa lá na frente, lá pro Bruno, tem a marcação do Bruno e Bruno Hilário, sobrou pro quê? Pro David, David pro Lando, Lando pro Bruno, lá vai a equipe do Barcelona, puxou lá na frente pro Prati, dominou com a perna direita, vai pra cima do Panto, pra cima, tirou, tira o zagueirão Gabriel e quase lá, o Marcos faz o empate. Roberto.
1: Um dos lances mais bonitos do jogo, mais tabelado. Saíram desde o goleiro tocando a bola de pé em pé. Um cruzamento, se não é o goleiro, era o empate do Barcelona.
0: Lá se prepara o Barcelona agora. Sim, estava um jogador a menos. A equipe do Santa Rita agora entra. O Renatinho Bazei novamente. Lá se prepara lá para fazer a cobrança do escanteio. Por lá está o Kennedy. Vai cobrar, vai chover. É na área do Guto. Tira o Guto de soco, afasta o perigo. Mas é escanteio novamente para a equipe do Barcelona. O Guto saiu bem na bola, botou para escanteio, mas não acompanhou o telo. Agora sim, escanteio novamente o Barcelona. 2-1 pro Santa Rita. É jogão aqui no estádio municipal Onofre Assis da Cunha. Lá se prepara o Kennedy, número 99, para cobrar o escanteio lá pelo setor esquerdo. Cobrou dentro da grande área de cabeça, tirou sozinho, perde! Sozinho, o Valmir perde o empate, Roberto!
1: Um lance, dois escanteios muito bem cobrados pelo Kennedy no segundo pau, bola alta. E nesse segundo, o Valmir cabeceia embaixo da trave. Quase o gol do empate no último dos acréscimos.
2: Quase lá, e vamos lá, nesse momento aqui a reportagem em campo. Lando, palavrinha pra Rádio Cultura FM aqui. Como é que tá o jogo neste momento? Como tu avalia esse primeiro tempo?
3: Ah, jogo pegado, né? Digno de semifinal. A gente sabia das dificuldades que ia ser. E temos que estar concentrado. Tomamos dois gols de desatenção, né? Falha na marcação. E chance em jogo decisivo não podemos errar. Erramos uma porque originou os escanteios, erramos uma. Agora, dentro do gol, praticamente conseguimos errar de novo. Isso que tem que estar concentrado. Pra gente conseguir sair com a vitória, conseguir fazer os gols, tem que estar concentrado. Isso que numa semifinal perde. Concentração.
2: Aí, obrigado, Lando. Lando pedindo concentração.
4: Joelson, vamos lá com o Roger. O nome do jogo aqui do Santa Rita, um grande jogo. Foi decisivo aí no segundo gol.
5: É, com certeza. O jogo está bem disputado aí. A gente teve várias chances ali, acabamos não fazendo. Graças a Deus, tive duas chances, fiz o gol ali. E agora entrar pro segundo tempo mais ligado, que a gente teve eles tiveram umas chances ali no final do jogo agora ali que não dá para acontecer. Então, vamos entrar ligado, conversar com o professor agora no intervalo e entrar ligado pro segundo tempo aí para sair com a vitória. Um abraço.
4: Ok, então, esse é o Roger, o nome do jogo aí do Santa Rita, Joel Cidade Rosa.
2: Muito bem, os jogadores aqui neste momento, os reservas, estão fazendo aquele trabalho de campo, né? Fazendo aqui o trabalho que estão os jogadores estão já conversando com as equipes também, jogadores titulares. No outro lado aqui o Marcelo Finato está conversando com os jogadores ali numa roda. Temos do outro lado também aqui o time do Barcelona. Vamos pegar uma palavrinha aqui com o pessoal também da arbitragem. Vamos ver com o pessoal da arbitragem aqui que eles estão conversando nesse momento, tomando uma aguinha. Só vamos conversar aqui bem rapidinho, nesse momento que eles vão sair aqui. Deixa eu ver aqui. O André Luiz. O André. Professor, rapidinho aqui para a Rádio Cultura FM. O jogo até o momento, primeiro tempo bastante disputado. E o segundo tempo ainda vamos ter um grande jogo pela frente aqui. Boa tarde.
6: Boa tarde, tudo bem? Com certeza um jogo bem disputado. Duas equipes com alguns talentos individuais aí. Duas equipes equilibradas. E estamos tentando conduzir o jogo da melhor maneira possível. O jogo está sendo bem conduzido porque os atletas estão ajudando. E se der tudo certo, graças a Deus, a gente vai fazer um bom segundo tempo e que vença o melhor.
2: Obrigado. Obrigado, árbitro da partida aqui, que está com a gente nesse momento, né, conversando com a nossa reportagem. A gente já volta daqui a pouquinho com mais informação, que se vai ter mudanças ou não das duas equipes, a gente já vai trazer aqui na Rádio Cultura FM, hein, Melão?
4: Melão, seguinte, a torcida aqui do Santa Rita, Mineiro. Da Santa Rita, Barcelona.
7: Cara, Santa Rita tem que ganhar, não adianta, né? Estamos mandando no jogo, só que é uma fatalidade. Os caras já foram campeão vários anos, aí é difícil de jogar contra eles, mas eu acredito na minha equipe, hein?
4: Manda aí, Melão. É a torcida aqui do Santa Rita em peso aí.

0: A União Santa Rita começou a fazer o ataque pela ponta direita deles de ataque e levou muitas oportunidades de gol. É, junto com o Bruno Hilário, com o Roger e mais os outros guris desse lado aqui. E aos 9 minutos e 10, o Roger, numa felicidade, acaba empatando o jogo 1-1. E o jogo se desenha assim, com bastante embate físico, né? O campo hoje está mais macio em função do tempo que ficou úmido por uns dias. E novamente o ataque, o cruzamento do Rodrigo Trombini lá da ponta esquerda, cruzou um cruzamento alto no segundo pau e o Roger novamente coloca por cima de cabeça, encobrindo o zagueiro Valmir e o goleiro do Barcelona, levando por 2-1 essa partida. E o Barcelona teve também muitas chances, né, Melão? Muitas chances de ataque, bola na trave, o Guto defendendo. O Marraio também fez muitas defesas diretas que podiam resultar em gol. Então, estamos aqui no primeiro tempo, um primeiro tempo muito bom, de uma semifinal digna de os dois times. Qualquer um desses que passe para a final vai estar bem representado contra o adversário que vai sair no próximo jogo. Ah, é um espetáculo.
1: Vamos aproveitar e mandar um abraço, Valdir, nosso amigo Tchum Macalé lá em Porto Alegre. Um abraço, estamos acompanhando aqui em Porto Alegre, torcendo pro Barcelona. Vanderlei Batista aí, Belão, grande narrador, nosso FX, abraço, Vanderlei Batista Lajado. Valdir, vamos, Balsalberesi Tour, grande Melão, mais um show de transmissão. Abraço, meu amigo Alurdes, junto com nós, José Azevedo. Boa tarde, o pessoal da rádio, tô aqui em São Leopoldo assistindo, e um abraço a todos os amigos. Ivânia Fátima Lando, Cassiane Santana, quando vierem jogar em Fontoura, me chame que eu quero ir assistir. Olha, nosso aí, jogador, isso aí. Tem tanta gente com nós aí, Roberto, desculpa se a gente não puder ler o nome aí de todos. Ademar Arruda, grande Ademar. Alan Silva, abraço para o Betão e o Bruno do Barcelona assistindo em Caxias. Fala, Joelson.
2: O Kennedy, tá aqui o Kennedy aqui, ó. Vamos falar com o Kennedy aqui nesse momento. Kennedy que é fontourense, e inclusive, Kennedy, voltando para Fontoura Xavier, jogando futebol aqui, você que tá no futebol profissional lá em Porto Alegre, e aí agora, qual que é a emoção de estar voltando para Fontoura Xavier e jogando o teu campeonato aqui, o campeonato municipal em Fontoura Xavier?
3: É isso aí, voltei esse ano, é um prazer enorme estar aí com o Barcelona, que me acolheu, tô aqui, e segundo tempo vamos fazer um bom jogo e vamos sair com o resultado, com certeza.
2: Tá aí o Kennedy, da camiseta do Barcelona número 99, que entrou no primeiro tempo ainda, está jogando aqui pela equipe do Barcelona. Olha só, vamos trazer aqui também, hein, Melão, o pessoal que tá mandando mensagem pra gente. Olha só esse áudio aqui, Melão, escuta aí, Roberto.
4: Aí, Joelson, tudo bom? É o Lucão aqui do Jaia. Viu, Joelson, manda um alô aí pra nós que estamos assistindo aí a transmissão do YouTube aí, do jogo, pro Xará Formentão, o Márcio e o Renato aqui, e o Lucão, o Jaia tá dormindo ainda. Manda um alô aí pra nós que nós temos escutando aqui, assistindo na TV aqui.
2: Que achou dessa turma lá em São José do Herval, no Bar do Jaia, lá acompanhando a nossa transmissão aqui, a turma. Ô Jaia, se acorda aí, Jaia, tá louco?
1: Um abraço pra galera de São José, pro Jaia, toda a galera que tá no Bar do Jaia, ligadinho no YouTube.
2: Muito bem, vamos lá fazer o seguinte, o Thiago Lodge tá com a gente por aqui. Thiago, o que o professor pediu agora pro segundo tempo aí? Seja bem-vindo aqui, boa tarde.
5: Boa tarde, Joelson, boa tarde, ouvinte da Rádio Cultura. É manter a pegada, né? O placar tá favorável pra nós, 2-1, mas não tem nada a ganhar ainda. É botar a bola no chão, jogar, fechar e sair no contra-ataque pra tentar matar o jogo.
2: Alguma mudança pro segundo tempo?
5: Volto eu no lugar do Diego.
2: Só entra você e sai o Diego.
5: Isso.
1: Isso aí.
2: Muito bem, tá. Beleza. Aí então, Lodge.
1: Thiago Lodge na equipe do Santa Rita. Muito bem. Vamos aproveitar, Joel, o intervalo. 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E aí, Bernardo, aí na picada Casa Grande, ligadinho,
2: tá
1: hein?
2: Tá na sintonia aqui, muito bem. O nosso parceiro aqui, também, o Prates, tá no primeiro tempo aqui, teve um choque aqui com o jogador do Santa Rita. Como é que tu tá, Prates, aí pra esse segundo tempo, tudo certo? Como é que tá a equipe aí pro segundo tempo?
6: Vamos entrar focado agora, já tô bem, graças a Deus, foi um susto mesmo. E voltar focado agora, buscar o resultado.

0: resultado e vamos pra cima, vamos.
1: Professor, pediu o que pro segundo tempo?
0: Pediu mais concentração e ter mais calma na frente do gol. E vamos buscar esse empate e talvez a vitória.
1: O Prates, um dos o autor do gol da equipe do Barcelona. Vamos lá por aqui também, conversando aqui até a arbitragem voltar por aqui. A arbitragem não voltou ainda pro centro de campo. Rodrigo Trombini aqui. O que o professor pediu aí pro segundo tempo aí neste momento? Como é que vem a equipe agora com essa vantagem de 2-1 até o momento?
2: A gente sabe que não é um jogo fácil. Difícil colocar a bola no chão e jogar. Acho que agora o Thiago entrou. A gente vai tentar botar a bola no chão e jogar um pouco. Porque o segundo tempo a gente também está mais cansado. E vamos ver o final do jogo, né?
1: Aí, Rodrigo Trombini, jogador aqui da equipe do Santa Rita. As duas equipes, a gente conversando aqui, já estão aqui a campo para o início do segundo tempo. Aguardando agora a arbitragem que chegou agora, tá? Para dar início desse segundo tempo entre Santa Rita e Barcelona, Melão.
3: No Barcelona também temos o Juninho no banco, o Argel, também temos o Maico, temos o Sazon, temos o Evandro Burrinho, o João Lucas, o Corvinho, o Henry, o Bruno Graf, o Maurício, o Betão. Essas são as opções do treinador Rudinei. Já no Santa Rita temos o Jackson, o Negão do Berbiro por ali na opção, o Cícero, o Edinho, o Matheus, o Caetano, o Richete e o Eduardo Teles. E dá início ao segundo tempo aqui no Estádio Municipal, o Francisco da Cunha. A bola já trabalha com o Kennedy, ergueu a cabeça, lá vem o Santa Rita, prende no meio de campo, tira o Bruno, afasta o perigo, mas o David tira, afasta pro Bruno, com a perna direita, já trabalha com o Kennedy, vai pra cima, anda a marcação, puxa o contra-ataque e Kennedy planta melhor para o soberano zagueirão Panta, que sentiu a batida ali e tá saindo lá, e o árbitro já está pegando, já chamou.
4: Os dois sentiram.
3: Os dois sentiram. Uma chegada forte ali dos dois jogadores, mas Panta já tá se levantando, deu alguma saída, mas quem tá sentindo melhor mais é o jogador Bruno lá.
4: É o Bruno, acho que ele caiu, bateu a cabeça no chão.
3: Isso aí.
4: Vai ser feito o atendimento.
3: Mas tá chegando lá por Artidor. Então, os que estão disponíveis ali do técnico Marcelo Finato, o Edinho, o Matheus, o Caetano, o Richete, o Eduardo Teles, o Rodrigo Panta, né? E o Rogério Panta agora que sofreu ali, tá lá conversando com o Bruno. É o segundo tempo, você que tá ligadinho nas ondas sonoras da 96.5 através do YouTube, do Facebook, fique ligado que nós estamos interagindo com vocês, manda o seu recado, manda o seu alô, que nós estaremos falando para você tudo que está se passando na Quatro Linhas.
1: É, Melão.
4: Tudo certo com o atleta.
1: É importante se ressaltar aí também, né, a questão do um jogo aqui, pai e filho jogando junto, né, Betão e o Bruno. Inclusive saiu correndo aqui para atender o filho ali que tava com a...
4: Legal,
1: a gente sentindo aí, a cabeça ali, né?
3: Isso aí, né? Vamos mandar um abraço também para Antônia Vitória de Lima dos Santos. Estamos aqui nas tendas do Pinhão de Olho no Jogo.
4: Ô, Baruquinho!
3: Abraço pra galera, toda a galera das tendas, nosso Fontoura Xavier. Vão de Boracino, buenas, galera. Só alegria, abraço a todos vocês aí. Um bom jogo aí, o
4: Barcelona.
3: Grande Barcelona. Lá vai o Barcelona. Eu já trabalhava ali com o Binho. Binho tira pro Santa Rita, chega na marcação. O Alisson ainda tira o Binho lá pra frente pra ninguém. Apenas lá pro Valmir Alvarenga. Ele dominou com a perna direita. Ele já trabalha com o David. Melhor aqui pro Kennedy. Ele já vai a equipe do Barcelona. Vai pra cima o setor de defesa lá dentro da grande área. Tira e afasta lá o Gabriel. Sobrou lá pro esquerdinha. De longa distância. Pega com tranquilidade o goleirão Guto pra equipe de Santa Rita. E já sai a jogada com os pés procurando lá o Trombini. A bola vai saindo no setor de defesa. Lá está o David pra fazer a cobrança do arremesso lateral pra equipe do Barcelona. Ele já saiu pro Kennedy. Dominou no peito. Tranquiliza pro jogador que era o Lando. Lando por ali, já trabalha com o Bruno, recuperado, lá vai o Bruno, puxa o contra-ataque lá pra frente pra equipe do Barcelona, tira o Panta e afasta o perigo, mesmo assim, lá o jogador estava na jogada lá da equipe do Barcelona, afastando o perigo, sobrou pro David, sobrou pro Taylor, vai pra cima, Taylor na marcação, chega o David por baixo, fez a finta e chegou fazendo falta ali o David em cima do pequeno Taylor da equipe do Santa Rita. Árbitro já marcou, bem marcado a falta, Roberto.
4: É, o Taylor é um atleta leve, rápido, né? E o zagueiro chegou para tocar a bola para fora e acabou pegando o Taylor. Falta bem marcada, aplicada pelo juiz da partida.
3: 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A equipe do Barcelona já trabalha lá com um jogador que era o Marcos Melhor para o Roger, estava por lá, a bola vai saindo, lateral para o Barcelona no setor de defesa, 2-1 para o Santa Rita aqui nessa tarde de domingo. Daqui a pouco mais, segundo jogo da tarde, São Cristóvão e PSV. Lá vai o Barcelona, tira o Gabrielzinho, Gabriel com vontade, com tranquilidade para a equipe do Santa Rita, não quer saber de brincadeira, bola para o mato que o jogo é jogo de semifinais. Lá se prepara a fazer a cobrança, mas o árbitro já conversa alguma coisa. Vai ter mudança aí, Joelson da Rosa.
1: Vai, Pasquale, tá com o Betão, hein?
4: Alteração no Barcelona. Bom,
1: deu problema no microfone do Betão.
3: Barcelona.
1: Aí, saiu o Prats.
5: Sai pra entrar Betão aí. Aí, a torcida aí, ó.
3: Número 22, agora sim, pai e filho, Betão e Bruno. O pessoal tava torcendo lá de Caxias, aí agora sim, pai e filho no Barcelona aí, pessoal, torcedor lá de Caxias do Sul. Lá sobrou pro Kennedy, dominou pro capitão esquerdinha, lá pro Ito, trabalha a equipe do Barcelona no setor de defesa, lá pro Renatinho, mas é afasta o perigo Santa Rita, corre o Roger, mas a bola vai saindo, lá atrás é apenas tiro de meta pro goleirão Marraio da equipe do Barcelona fazer, 2 pra equipe do Santa Rita, 1 pra equipe do Barcelona. É jogão, é segundo tempo aqui no estádio municipal Onofre Assis da Cunha, Fontoura Xavier, a terra do Pinhão, Laço Velho Guamirim, você que está nos quatro cantos do Rio Grande ligado, lá vai o Bruno Hilário, roubou a bola, passou em cima do Trombini, aí daí ele sobou na canhota, pega no contrapé, novamente goleirão Marraio faz milagre, Roberto.
4: Mais um lance de desatenção da zaga do Barcelona, entregou de graça pro ataque do Santa Rita e o Marraio novamente salvou, uma bela defesa.
3: Lá vai o Ito, trabalha com a perna direita, já puxa na frente lá a colocação, lá pro jogador que era o Betão, tira ali o Panta, bem atento na jogada, lá vem o Bruno e o Rodrigo Trombini, melhor pro Bruno na jogada. Trombini tirou a bola, saiu a lateral que pertence à equipe do Santa Rita. Por ali está o Binho, Charles, como queira chamar, é ele que é filho do nosso grande amigo Gavião, lá na Santa Rita ligadinho, né, Gavião? Tu ia sê-lo aí na Santa Rita ligadinho, torcendo pro filhão. É lateral que pertence à equipe do Santa Rita. Por ali está o 25, Binho, pra fazer a cobrança do arremesso lateral, autoriza o árbitro da partida, lá pro Trombini, tem a marcação do Quente, lá com o Davis, mas bem lá atrás pro Volmir Alvarenga, soberano da equipe do Barcelona. Lá vai o goleirão Marraio, já trabalha com a esquerdinha, puxa pra ninguém, tentou sair, saiu jogando errado, lá pro Renatinho Bazei, chega na marcação o Marcos, melhor pro Renatinho Bazei, o Marcos tira, afasta o perigo, lá atrás sobrou pra ele, o Thiagão, lote da equipe do Santa Rita, lá pro Bruno, tirou pro Taylor, tira lá com soberaninho, com tranquilidade, o Lando, mas perde a bola pro Roger, sobrou pro Trombini, Trombini pro Jordão, tentava novamente lá pro Trombini, mas ficou melhor pro Bruno, bateu em cima do Trombini, a bola saiu, apenas tiro de meta pro goleirão Marraio da equipe do Barcelona. E tempo e placar para nós, Roberto.
4: Tempo 6 minutos e 20 do segundo tempo. Placar Santa Rita 2, Barcelona 1. O Barcelona está com dificuldade de sair com qualidade lá de trás. Eu não sei qual é a alteração que o treinador pensou em botar o Betão, talvez justamente para fazer o gol, mas é agora uma falta lá.
3: É uma falta, o Valmir Alvarenga chegou em cima do Gabrielzinho lá, e o árbitro tá pegando uma falta para a equipe do Santa Rita, lá pelo setor de...
1: E amarelou.
3: Amarelou. 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Obrigado você que está sintonizado pela sintonia, ligado com nós, mandando seu alô, compartilhando a nossa live no YouTube, no Facebook e também mandando seu recado. Desculpe se nós vamos poder ler todos os recados, mas assim que der na oportunidade a gente... Vai falando pra vocês aí. Também o pessoal que está lá na Vila Cis, um abraço ligadinho.
4: Gedaí. Vitória também, lá na Vila Cis.
3: Isso aí, vai lendo pra nós, Roberto.
4: Isso aí, o pessoal está acompanhando demais. A Lourdes da Vila Vaz, a Vitória da Vila Cis. É muita gente chamando. A gente fica muito feliz com essa companhia de vocês. Olha o cruzamento.
3: Lá vai o Santa Rita, tira de cabeça o David, afasta o perigo. Por lá já está o Trombini, tira por baixo o jogador que era o Bruno. Bruno ainda tira na jogada, chega o Lando na marcação. Bruno Hilário levou pra cá, puxou pra cá, mas o Lando, experiente, tira, afasta o perigo, a lateral que pertence à equipe do Santa Rita. Por ali está o Binho para fazer a cobrança pelo setor esquerdo. É, o Santa Rita vai vencendo pelo placar de 2-1 e vai sempre para frente, lá pro Teilo, e dominou com a perna da canhota, vai cruzar, cruzou dentro da grande área, mas por cima do goleirão Marraia, apenas tiro de meta que pertence à equipe do Barcelona no seu setor de defesa. Também temos daqui a pouquinho, mais depois desse jogo, depois desse jogaço, outro jogão de bola. Se prepara aí, torcedor do PSV, se prepara, torcedor da Vila Cis, torcedor do São Cristóvão, é jogão daqui a pouco. A bola lá pelo lado esquerdo, sobrou lá pro jogador, que era o Marcos, número 11, tem a marcação do Renatinho Bazé, lá vem o Barcelona, lá com a perna direita, puxou pra cá, tem a marcação, soberano, Gabriel, da equipe do Santa Rita, afasta o perigo, como o Ito fez pro Barcelona, e a lateral que pertence ao Santa Rita no seu setor de defesa, por lá está ele, sempre ele, o capitão Renatinho Bazé, número 21, autoriza o árbitro da partida, diz que a bola um pouquinho mais pra trás, vai autorizar agora sim o árbitro da partida dessa tarde, o Andrei, juntamente com ele e o João Ferreira, o árbitro da Federação Gaúcha de Futebol. Lá se prepara o Jordão, dominou com a perna canhota, já trabalha lá pra trás pro Gabriel, vai puxar na frente, preferiu lá pro Renatinho Bazé, lá vem o Santa Rita, lá pelo lado pro Trombini, chega o Ito na marcação, mas o árbitro já pega um empurrão lá do jogador, Trombini tá marcando sim, não do Ito em cima do Trombini, é uma falta lá pelo setor direito de ataque, Roberto.
4: É, o lance de ponta direita de ataque da União Santa Rita, o Ito fez falta no atacante do Santa Rita.
3: Lá se prepara Renatinho Bazé e também o Roger por lá, vai chuveirar na área do Barcelona, o Marraio apenas quer dois jogadores da barreira, por lá está ele, o número 10, o Alisson e o número 6, ele, o Ito, lá do Mercado Colonial, um abraço pro Sadim, Mercado Colonial e toda a sua galera do Mercado. Boquinha, onde é que tu anda, Boquinha?
6: Atleta.
3: Lá se prepara, dentro da grande área, Tiga pega o goleirão Marraio. Pegou, soltou e largou e deu um balão, já procurando lá o lance na frente, lá pro Betão. Chegou o Gabriel na marcação, Gabriel e Betão. Melhor pro Gabriel, que botou pra lateral, mas o Gabriel reclamou do empurrão do Betão, mas deu apenas lateral. Já cobrado. Pra equipe do Barcelona, já tem o Kennedy. Kennedy pro Betão, vai entrar dentro da grande área, bateu no panto, mas o Arthur pegou. Tava pescando um peixe, um jundiá bem grande aí, Joelson da Rosa.
1: Pescando, uma excelente oportunidade, vinha buscando aí o time do Barcelona. É, quero mandar um abração pra galera que tá na sintonia com a gente também, lá na Vila Cis, no restaurante Alberice. Todos os clientes, os amigos que estão lá, com o Vande também, os nossos amigos lá, o Jomar, o Eliseu, toda a equipe que estão lá nos acompanhando também por aqui. O pessoal que tá em Carazinho, na sintonia com a gente também por aqui, um abraço pro pessoal de Carazinho, pessoal de Lajada e também o Nando Maurer, que tá na audiência com a gente. Um grande abraço pros amigos que nos acompanham aqui na tarde desse domingo.
3: A bola sobrou pro Bruno do Barcelona, já trabalha com o Alisson, lá vai o Barcelona, chega o Thiago Lodi, gira, afasta o perigo, melhor pro esquerdinha, o número 8, o capitão da equipe do Barcelona, dominou, brecou, a bola levou, segura o Bruno na marcação ainda dele, aí o esquerdinha, três jogadores na jogada, lá pro jogador Thiago Lodi, puxa, corre o esquerdinha, corre o pequeno Taylor, mas a bola correu mais que ele, é apenas tiro de meta pro Barcelona, pra lá está o Marraio pra fazer a cobrança. Mas o Santa Rita tá ganhando todas as jogadas no meio do campo.
4: Tá ganhando as jogadas no meio do campo. Isso que tá faltando pro Barcelona. Ele botou um atacante, só que não tem criatividade no meio. Então ele tem que reforçar isso se ele quer buscar uma recuperação de ataque. Olha a bola do Barcelona.
3: Lá vem o contra-ataque.
4: Agora.
3: Lá vem o Kennedy. Melhor pro Binho. Atira o perigo. Lá estava o Jordão. Sobrou pro esquerdinha. Capitão da equipe. Puxa lá pro outro lado pro jogador que era o Marcos. Lá vem o contra-ataque do Barcelona. Dominou pro cara. Levou pra lá. Chega o Teiro na marcação. Aí lá sobrou pro Ito. Ele dominou. Tranquilo. Utilizou a bola, tem a marcação, tem o tiro a fazente. E sobrou lá pro jogador que era o Marcos. Vai pra cima da marcação, pra baixo sobra o Betão, mas o Marcos já pega uma falta. Uma falta pra equipe do Barcelona, que leva perigo pro goleiro Guto da equipe do Santa Rita. Uma falta bem marcada, torcedor. Dois pro Santa Rita, um pra equipe do Barcelona. Olha agora essa bola perigosíssima que vai chuveirar na área do goleirão Guto da equipe do Santa Rita. Vai lá ele, o experiente Lando está por lá, o jogador Lando da equipe do Barcelona está para cobrança, o número 25, vai apenas dois jogadores da barreira, por lá o Renatinho Bazé, por lá o jogador Taylor, autoriza o árbitro da partida, vai autorizar, preocupado lá o goleirão Guto, é 2-1, é a chance do Barcelona empatar o jogo, vai autorizar o árbitro da partida, o árbitro Andrei Luiz, que vem lá de Carlos Barbosa, da Federação Gaúcha de Futebol, autoriza, o árbitro está conversando com o Kennedy, conversa com o Gabriel, é a chance do Barcelona, autoriza autoriza o árbitro da partida, o Lando, dentro da grande área, tira o Guto e afasta o perigo para a equipe do Santa Rita. Sobrou lá pro Gabriel, e Gabriel que dominou com a perna direita, já trabalha com o Renatinho, mas ele saiu errado, sobrou pro Lando. O Lando tem pressa, vai cobrar o lateral para a equipe do Barcelona, já cobrado pro Kennedy, dominou, tem o Renatinho na marcação, por ali tem o esquerdinha, melhor pro Kennedy ainda, dominou, levou para cá, puxou para lá, olhou, ergueu a cabeça, inverteu a bola aqui pro Bruno, mas tira a bola, mas ficou caído, sentiu o Bruno Hilário fazendo a falta em cima do Kennedy, bem marcada a falta do árbitro da partida. Tá bem, né, Roberto?
4: Tá bem, tá bem. O juiz tá tranquilo, o juiz de qualidade. O campeonato de Fontoura merece a arbitragem assim, que leva um jogo controlado. E o Bruno, pra cortar a jogada do Kennedy, fez uma falta pra interromper essa jogada.
3: É isso aí, vamos lá, sobrou pro esquerdinha, número 8, capitão da equipe do Barcelona, pro meio de dois, puxou, tem o Tele na marcação, ainda vai ele, brequeou pra cá, cruzou com a perna canhada, mas o Renatinho Mazé com tranquilidade já saiu, já salvou ali atrás e botou pra lateral que pertence à equipe do Santa Rita no seu setor de defesa, deixou pro Renatinho, não tem muita pressa, vence o jogo por 2-1.
1: É importante destacar também, daqui a pouquinho, que temos que escolher também o craque Cultura RD Uniformes, né, dentro dessa partida, quem vai ser o craque dessa partida aí daqui a pouquinho, bem no lembrado, final desse jogo.
4: Bem lembrado, Joelson, vamos escolher o craque dessa partida aí, logo logo.
3: Vamos escolher daqui a pouco mais o craque RD Uniformes da Rádio Cultura.
4: Um abraço, Justa. Melão, pro nosso amigo Adriano Lando, certo, tá torcendo pro parente dele aqui, o Lando do Barcelona, lá da Agropecuária Três Pinheiros.
3: Agropecuária Três Pinheiros, Adriano, obrigado, pro parente velho, é Lando, né? Sobrou pro Rodrigo, Trombini bateu em cima, mas o Eduardo já pegou uma falta dele, agora o Lando em cima do Trombini, é uma falta de longa distância, mas é uma falta pro Santa Rita. Também vamos parabenizar o Nanico aí pelo belíssimo campeonato que vem organizando juntamente com toda a sua comissão. Parabéns aí pro Nanico que assumiu aí a Secretaria de Esportes, e agora sim o Nanico fazendo um belíssimo trabalho aqui no Campeonato Municipal, e logo, como ele falou, logo teremos o futsal e o salão junto com a RD. 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
1: Vai ter mudança.
4: Dessa empresa.
3: Isso aí. Parabéns, RD Uniformes.
1: Mudança no time?
6: Sai o Alisson 10 e entra o Maurício 21.
1: Entra o Maurício, sai o 10 e entra o Maurício aí com a 21.
4: Barcelona.
3: Sai o 10, Alisson, entra o Maurício, número 21 do Barcelona, fazendo as suas mudanças aí. O treinador já tá pendendo lá pro lado dos 15, né, Roberto?
4: É, exatamente 15 minutos, Jonatas, do segundo tempo. Temos meia hora de jogo corrido e o Barcelona vai ter que tomar alguma atitude, alguma ação para que consiga fazer o gol de empate ou tente reverter esse placar.
3: Josi Trindade, vamos Santa Rita, hein, Josi, ligadinho, Lourdes Rechimbaque junto, Neuza Batista Presta, eu tô na sintonia, obrigado. Valdomiro Nunes, grande Valdomiro Nunes, grande Melão, ligado com nós, pessoal assistindo. Anderson Vitória, boa tarde, estamos aqui na Vila Cis, ligado no jogo. Ei, Vitória, torcendo pra quem? Tudo é do São Cristóvão, né, Vitória? Obrigado você que está junto com nós. É uma falta de longa distância, mas o Trombini tá por ali, quatro jogadores da barreira, o Trombini bateu por cima do goleiro Marraio, mas uma falta que tirou tinta do travessão, Roberto.
4: É, o Rodrigo tem essa característica de chute forte e ele arriscou da intermediária direita, um chute passou perto do travessão, o Marraio tava lá. Bom goleiro, saída do Barcelona, vamos lá, jogo valendo.
3: Você que está junto com nós, obrigado pela sintonia e pela companhia. Ali pro jogador, Raquel Bruno. Chega a marcação, Rodrigo Trombino, Bruno pro David no setor de defesa da equipe do Barcelona. Saiu pro Lando, Lando com tranquilidade, mas o Roger tá na marcação. Agora pro Bruno, puxa a equipe do Barcelona, por ali tá o Trombini. Bateu em cima, sobrou pro Brunário, número 10 da equipe do Santa Rita. Levou pra cá, puxou pra cá, tem o Lando na marcação. Dois grandes jogadores experientes. Lá pro Trombini, de longa distância, procurando lá o Taylor, pequeno Taylor dentro da grande área. Cruzou reto o Taylor, mas só acompanha o goleirão Marraia. A bola vai saindo, apenas tiro de meta pro Barcelona, que tem pressa, Roberto.
4: É a visão do jogador aqui da inversão de jogada pro Taylor. Se ele consegue dominar, era perigo feio para a União Santa Rita.
3: Saiu o Valmir Alvarenga, já trabalha com esquerdinha. Valmir esquerdinha, botou a bola pra frente. Lá está o Thiagão Lodi, tira, afasta o perigo pro Jordão. Roubou, mas já sentiu lá o jogador Thiago, né? Ele que vem de lesões, né? O Thiago sentiu ali com os jogadores.
4: Betão, cartão amarelo pro Betão.
3: Amarelou o Betão e o Thiagão sentiu. Ele que já vem de uma contusão. O jogador Thiago reclamou alguma coisa lá, mas tá sentindo lá o Thiagão, né?
4: É, foi um choque nas costas ali. Os jogadores do União Santa Rita estão reclamando bastante da aplicação do cartão. E o juiz está contemporizando ele com o pessoal.
3: Enquanto o juiz resolve, vamos agradecer os nossos apoiadores. 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Tá aí ligadinho, Bernardo. Obrigado pela sintonia, pela companhia. 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Na frente da prefeitura, ligado. Obrigadinho com nós, obrigado pela sintonia. 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Lá vai o Renatinho Bazei, autoriza, cruzou dentro da grande área, tira, afasta o Valvarenga, o Valmir, sobrou pro Jordão. Tentou com a perna de ele chuta bem, e a bola foi lá do lado onde que nós queremos ir daqui a pouco.
4: A Copa, é lá que é o lugar certo. Uma análise aqui, Melão, Barcelona saindo agora com a bola, mas ele não está conseguindo chegar no ataque, na área da Vila Vaz. Então, talvez com essa mudança do Maurício entrar, seja essa a intenção. E partiu ele.
3: Lá vai o Maurício, dominou para baixo, chega o Gabriel para outro lado. É que o Marcelo, ele fez o objetivo. O Diego estava jogando centro médio, trocou uma peça para uma. Mas o Thiago, ele joga mais fixado perto da defesa, Roberto.
4: Isso ele que ajuda. Tá, ele está guarnecendo um pouco, até porque está ganhando o jogo.
3: Isso,
4: né?
3: Aí. Então, por isso a troca do Finato ali, que organizou aí a troca, para que o Thiago dê um suporte ali para a zaga do de Santa Rita. Lá vai o esquerdinho, o capitão, com a braçadeira de capitão, dois jogadores da barreira, lá vai o Barcelona, pode ter mais uma chance, apenas lá o Trombini na barreira, é uma falta de longa distância, mas vai chuveirar na área da equipe do Santa Rita. Autoriza o árbitro da partida, por ali tá ele, o esquerdinha, o número 8, Gilcemar, mais conhecido esquerdinho, da capitão da equipe do Barcelona. Autoriza o árbitro, conversa o árbitro com o Bruno, alguma coisa, organizou novamente a bola, vai lá autorizar o árbitro da partida, o Andrei Luiz, se prepara lá o esquerdinha, é um perigo pro gol do goleiro Guto da equipe do Santa Rita. Autorizou o esquerdinha dentro da grande área, de cabeça, tira e afasta o perigo, pediu a bola na mão, mas não, jogada normal, sobrou pro Trombini, pro Bruno, pro Nilari ainda com ela por baixo, pega o Bruno, em cima do Bruno, e pega uma falta ali, ficou sentindo o Bruno Nilari, Roberto.
4: É, pra interceptar o contra-ataque que o Bruno ia lançar o Rodrigo. O Bruno do Betão, como se diz ali, fez um lance e cortou a jogada.
3: Sobrou pro Jordão, grande Jordão, número 8 da equipe do Santa Rita, já puxa a bola lá pra frente, buscando o matador Roger, melhor pro Marraio, com tranquilidade, chega o Marraio e segurou a bola, já trabalha com o experiente Lando no setor de defesa, ainda Lando pediu a vinda dos jogadores se aproximar um pouco mais, passou pro capitão esquerdinha, Lando esquerdinha, toca a bola no meio de campo, chega o Trombini na marcação, melhor pro David, zagueirão da equipe do Barcelona, já trabalha com o Valmir, ergueu a cabeça, puxou o contra-ataque pra frente, mas o Jordão tá ali atento, ligado na jogada. Tem o Bruno Hilário também, por ali tem o Kennedy e o Binho, melhor para a equipe do Santa Rita, que tentava forte, mas o árbitro já pegava uma falta aí, Joel Starrosa.
1: Sim, falta em cima do Kennedy, 99 aqui do jogador do Santa Rita.
4: É o Binho que fez a falta.
3: O Binho, Kennedy. Isso aí. Como é que tá aí, Pascoal? Tu tá conversando bastante aí, mas não fala nada, hein?
5: Cara, tô aqui com o Carlinhos, Tati, né? O homem tá só na retaguarda.
7: Estamos aí, né, Pascoal? Ganhando esse jogo bonito, disputado.
5: Quem ganha aí no teu parecer?
7: Eu acho que, olha, o Santa Rita tá ganhando, o Barcelona tá chegando no pedaço, vamos ver que terminar o jogo.
5: Aí tem a torcida, Melão, aí dando o seu placar aí.
3: Grande Carlinhos Tatim, um abraço grande, o Carlinhos Tatim. Lá vai o Lano, dois jogadores da barreira, chuveirão na grande área de sozinho. O Marcos perde a chance, o Barcelona. Mas já havia um impedimento ali, né, Roberto?
4: Impedimento do Marcos, ele estava antecipado. Um abraço para Minas Gerais, para o Márcio Cardoso, famoso Teteia.
3: Oh, grande negão, Márcio Cardoso ligadinho com nós na sintonia. Lá vai o Santa Rita trabalhar com o Binho. Binho já trabalha até bravo com o Trombini, mas melhor para a equipe do Santa Rita ainda. Cruzou o Trombini na grande área, deixou passar. Pro Taylor, pequeno Taylor para cima. uma pega, uma raio. Deixou um balãozinho ali o dele, mas uma raio tava ligado. Lá vem o Santa Rita novamente. O Barcelona não consegue fechar, não consegue brequear o meio de campo. Sobrou pro Jordão, dentro da grande área, de cabeça chega o Santa Rita, vai bater. Perde a chance. O Renatinho Barzei perde a chance, Roberto.
4: Perdeu a chance de ampliar o placar e ficar bem mais tranquilo na partida. Agora segue o Barcelona de ataque.
3: Já seguiu o Barcelona, mas a bola vai saindo. É a lateral que pertence à equipe do Santa Rita no seu setor de defesa. 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
1: Melão?
3: Através do YouTube e Facebook. Fala, Joelson.
1: O pessoal em Soledade aí, o meu amigo Fernando Oliveira, tá aí na sintonia com a gente também, os amigos, meu amigo Bebeto. Um abraço pros amigos aí que estão na sintonia. O Fernando Oliveira, na sintonia assistindo com a família também, o Fernando e a Fernanda. Também os amigos que estão em Soledade ainda, o pessoal da M10 também, e o meu amigo Zenildo, tá ligadinho 100% pra vocês aí. Parabéns, equipe.
3: Obrigado, você que está sintonizado a 96.5 e também através do YouTube e do Facebook. Que jogão de bola aqui em Fontoura, Xavier. O Santa Rita vai vencendo pelo placar de 2 a 1. Gol do Roger e um do Prates pro Barcelona, mas olha, tem muito jogo pela frente. E depois, atenção, torcedor da Vila Assis, atenção, torcedor do São Cristóvão, atenção, torcedor do PSV. Depois vai rolar a bola para essas duas grandes equipes. Vamos ver quem vai garantir a sua vaga na grande final. Aqui, por enquanto, o Santa Rita, mas tem muito jogo pela frente.
4: E tempo de jogo, Melão.
3: Tempo de jogo e placar, Roberto Dadalti.
4: Tempo de jogo, segundo tempo, 24 minutos da segunda etapa. Placar de 2 para União Santa Rita, 1 para o Barcelona.
3: Lá já se preparou o Roger para fazer a cobrança de longa distância. Também está ali o Renatinho Bazei. 3 jogadores, agora sim, um apenas, 2, 3. 3 jogadores, por lá o David, por lá o Renatinho Bazei, o Thiagão Lodi. O Ito foi fazer a marcação dentro da grande área. Vai chuveirar na área do goleirão Marraio. Vai autorizar o árbitro da partida. E é o Roger, é o Renatinho Bazei. É melhor para o Roger de longa distância. Bateu colocado por cima do gol do goleiro Marraio, mas bem cobrada a falta, Roberto.
4: Bem cobrada, com a intenção de encobrir, botar a bola no ângulo esquerdo do Marraio. Foi um pouco por cima, segue o jogo, Barcelona.
3: Lá vai o jogador Ito, número 6, já trabalha com a esquerdinha. Lá vai ele, bateu o tênis, mas a equipe do Santa Rita tá ligada no meio do campo. Eles morde no meio do campo, não deixa o Barcelona trabalhar a bola. Lá sobrou pro Marcos, na marcação, vai pra cima de longa distância, preferiu agora não. Pro outro lado, trabalha com o Kennedy. Lá vem a equipe do Barcelona, aqui pro outro lado pro Bruno, foi forte, mas o Bruno corre atrás dela, tem a marcação ali do Binho, vai chuveirar na área, mas bem mal colocada, cobra o Bruno, é apenas tiro de meta pra equipe do Santa Rita, Roberto.
4: Tudo ao contrário do que o Lando pediu, concentração, vamos lá, é ele, isso que ele tava pedindo. O Bruno foi um pouco displicente no cruzamento e entregou de graça pro Santa Rita. Mandar um abraço lá para Vila César, pro pessoal que tá assistindo lá. Grande abraço pra turma lá da comunidade da Vila César, o Geruzzi.
3: Um abraço pra Vila César, lá vem o Ito, ele que também é lá da Vila César, vai só protegendo a bola saiu, apenas tiro de meta. 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Lá vai o jogador, que era o Roger, atrasou pro Teilo, chega pra cima da marcação de longa distância, a bola saiu, arreira apenas, tiro de meta pro goleirão Marraio do Barcelona fazer a cobrança. 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Um abraço nos quatro cantos do nosso Fontoura, nosso Guamirim, nossa terra do Pinhão. Que belíssimo campeonato aqui no estádio municipal Onofre Assis da Cunha, só jogadores do nosso município, só atletas. E agora se prepara o Maico aí, né?
1: Maico Valandro se preparando aqui já em campo, vamos ver quem vai sair, Romário.
6: Maico Valandro. Entra o Maico.
1: Sai o esquerdinha e entra o Maicon.
3: Maico Valandro, que tem nome, né? Maico Valandro.
1: Jogador aí que fez muitos gols.
3: Número 7. Lá vem o Barcelona. Sobrou para o Betão. Deixou para o Kennedy. Ainda pressiona. O Santa Rita se segura ali atrás. O Kennedy bateu em cima do Panta. Sobrou para ele. Levou para cá. Puxou para lá. Ergueu a cabeça. Lá tem o Panta na marcação pelo lado direito. Vai para cima. Jogadores da barreira. Por ali o Charles e o Panta. Melhor para o Panta. Com tranquilidade. Rouba a bola. Mas o Bruno está atento na jogada. sobrou pro esquerdinho, esquerdinha pro Bruno, tira o Bruno Hilário, o Lando está por lá, chuveira na área do Santa Rita, o Betão de cabeça e a bola vai saindo, não deixa sair o Jordão, porque seria escanteio, melhor pro Santa Rita, por ali o Jordão ergueu a cabeça, já puxa o contra-ataque lá pra frente, sobrou pro Kennedy, pro David zagueirão, pro Bruno, o Barcelona agora dá uma reação, lá pro David, bateu em cima, chega lá o Kennedy, o Panta com tranquilidade, soberano, zagueirão Panta, afasta o perigo, Roberto.
4: É, o Barcelona tá vendo que tá chegando no final da partida e vai ter que botar a pressão pra frente, até por isso que o treinador tá botando o Maicon um pouco mais avante e tirando um meio campista.
1: Mudança então, entrando agora o Maicon com a número 7 pra saída do esquerdinha, capitão do time aí que era.
3: Um abraço ali, Alete Vaz de Oliveira, boa tarde, Luiz, Luigi Alete assistindo no YouTube, meu grande amigo Luiz Amadeu ligadinho, obrigado pela sintonia, Luiz, toda e a tua família ligadinho no YouTube. É, jogão aqui, seu Luiz Amadeu. A bola já saindo lá com o Taylor. Bateu em cima do Valmir Alvarenga, melhor para o Maico. Ergueu a cabeça número 7 da equipe do Barcelona, mas já sentiu ali o Valmir Alvarenga, zagueirão da equipe do Barcelona. E o árbitro tá por ali. Foi marcado a falta, assim diz o árbitro da partida.
4: É, falta do Taylor em cima do Valmir. É, justamente para bloquear o ataque do Barcelona, que era perigoso. Falta cobrada do meio de campo. Maicon Valandro vai para a bola.
3: Jair Oliveira, abraço a todos, excelente transmissão assistindo aqui em Garibaldi.
4: É muita gente, Melão,
3: a terra
4: muita
3: da gente Champagne. Acompanhando não dá a tempo, rádio. Não dá tempo, lá vai o Maicon Valandro de longa distância, uma bomba, sai na boca, pega o Guto, soltou o Guto de cabeça. Mas o árbitro já pegava, impedimento lá, né? Ficou sentindo lá o goleiro Guto, ó. Ficou sentindo o goleiro Guto, Roberto.
4: É, alguma coisa aconteceu, algum lance, algum choque um pouco mais forte. Tem o jogador do Barcelona no chão, tem o Guto se contorcendo, reclamando de repente de alguma pancada embaixo na costela.
3: É isso aí, ficou, o jogo é uma jogada, né, que não tem, e hoje o público, Roberto, como eu falei, ó, basicamente um grande público, né?
4: Não tem mais onde botar carro, gente, arquibancada da frente lotada, aqui atrás nos lados tá cheio, Melão. Fontoura Xavier respira futebol.
3: E uma coisa, Roberto, falando de valorizar a nossos guri, valorizar o nosso jogador de Fontoura Xavier, claro que a brilhante é o jogador de fora, mas dá aquela valorização para esses guri que não iam ter chances de trazer jogador de fora, estão aí esse jogador abrilhantando, jogando, mostrando o porquê são fontourenses e o porquê que estão jogando em Fontoura Xavier, Roberto.
4: É a palavra certa, né, Melão? É oportunidade. Tu tem que dar oportunidade para quem quer aparecer, para quem quer mostrar alguma coisa. E Fontoura tem muita gurizada nova. O FX foi uma escola que fez muitos atletas novos.
3: E é ainda,
4: exatamente, obrigado pela correção. E é ainda, e está fazendo muitos atletas novos e muita gurizada promissora. Fala, e é isso que o campeonato está dando essa qualidade.
3: Falando nisso, vamos mandar um abraço pro Thiago Zanotelli, hein?
4: Grande,
3: ali na linha São Roque.
4: Thiago, é isso aí.
3: O Thiagão, ele toda a diretoria do FX Futsal que apesar de esse ano não estarmos competindo.
4: Olha a bola.
3: Não estarmos competindo na Liga Gaúcha, nossas 300 crianças estão ali no projeto fazendo um belíssimo trabalho. É uma falta lá, o árbitro da partida, uma falta que leva perigo a gol do Barraio lá. A bola saiu, o lance saiu. Uma falta que leva perigo. Mas esse que é importante, né? O projeto há 8 anos, o projeto FX Futsal. Parabéns ao Thiago Zanotelli, ao Nani, ao Ateiro, o pessoal que está todo sempre engajado, os professores do projeto, que vem fazendo um magnífico trabalho. Então é isso aí, valorizar nossas crianças, valorizar, porque é o nosso futuro, Fontoura Xavier, é nossas crianças. São mais de 300 crianças no projeto FX Futsal.
4: Plantando,
3: isso que é importante.
4: Plantando as sementes, hoje colhe os frutos, né, Melão? Essa é a importância. E o esporte, acima de tudo, é lazer, é diversão, é saúde, é saber respeitar o adversário, tem muitos valores em cima do esporte. Parabéns a todos que têm essa ideia de tocar para frente o esporte.
3: E a RD valoriza isso também, né, Roberto?
4: É uma das nossas defesas, que a gente valoriza muito o esporte, né? Traz educação, traz cultura, traz lazer, e as amizades que se cria dentro do esporte são as mais verdadeiras que tem.
3: Isso aí, valeu, Roberto, sempre trazendo a informação na hora, grande nosso comentarista Roberto Dadaut. Lá se prepara o Renatinho, Roger e Renatinho, melhor no canto, bateu, tirou lá quinta da trave do goleirão Marraio, quase o Santa Rita, o Roger faz o seu, quase pede música no Fantástico,
4: essa
3: Roger.
4: Essa descascou, né? Essa tirou a tinta.
1: Se ele faz o terceiro ali, ele ia pedir música na Cultura FM já.
3: Ah, ia pedir, vai, ia ter, Joelson?
1: Ia ter música, né?
3: É, isso aí. Lá se prepara, lá vai Bruno Hilário. Dominou com a perna direita. Já trabalha, tem a marcação do Bruno. Ainda o Bruno Hilário inverte a jogada lá pro Renatinho. Baseia e vai o Santa Rita. Chegou lá por trás o ladrãozinho, o Marquinho, roubando a bola para a equipe do Barcelona. Agora o Renatinho chegou empurrando. Agora o Ito também empurrou lá o Renatinho Baseia. O árbitro só analisando a jogada.
4: Os ânimos estão começando a esquentar.
1: O jogo começou a esquentar.
3: Reta final, né,
1: Jorge? Reta final do campeonato. Agora da partida.
4: 33 minutos jogados até agora na segunda etapa. 2-1, União Santa Rita.
1: Não, e outra coisa, um gol agora do time do Barcelona muda o cenário, né?
3: Muda.
1: Muda tudo, a gente já tá
3: ou
1: vendo.
3: Ou do Santa Rita.
1: Ou do
3: também.
1: Santa Rita, né? Qualquer uma das duas equipes já começa um jogo aí dramático, podemos dizer assim.
3: Lá vai a equipe do Barcelona, já puxava pra lá, mas já tira ele o Gabrielzinho. O Gabriel afasta o perigo pro Santa Rita no setor de defesa. 2 pro Santa Rita, 1 pro Barcelona. É jogo digno de uma grande semifinal. Lá vai o Maicon Valandro, mas o Renatinho, mas aí só organiza e pede a falta. Sim, o árbitro da partida diz que é lateral pro Santa Rita. Lá está o Taylor, diz, e o árbitro da partida é um pouquinho mais pra trás, né?
4: É.
3: Mais pra trás, Taylor.
4: No lugar certo. Um abraço pro nosso amigo Daio Ferrari.
3: O cantor das multidões.
1: E compositor da Academia de Letras agora do Estado do Rio Grande do Sul, Daio Ferrari.
4: Autor do hino Fontorense também.
1: Autor do hino Fontorense também. Agora, tá nos prestigiando aí.
3: Agora a música ele fez ali pro Dia das Mães ficou top de linha.
1: Verdade, né? Bom demais.
3: Bom, parabéns, Daio Ferrari. Ele que daqui a pouco tem o Igor. Não sei se o Igor vai vir pro jogo, mas o Igor joga aí no PSV.
4: Ô, Melão. E o Patrick Gradaski, que mandou um abraço lá.
3: Um abraço pro Patrick Gradaski lá em Marau.
4: Pro Diego, o maior goleador do futebol de Fontoura.
3: Diego também. Diego Gradaski, um dos maiores goleadores de Fontoura. Xavier, o porquinho, hein, Diegão? E lá em Marau, o Patrick tá ligadinho lá na Quiero Café em Marau.
1: Café. Esse é fera, hein?
3: Esse é fera. Lá vai a equipe do Barcelona, mas o Guto menor com tranquilidade. Chegou o Maicon Valandro fazendo uma malandragem ali, hein? Pra quê? Não precisa isso, Maicon Valandro. Na malandragem chegou e tocou na cabeça aí do goleiro do Guto, né?
4: Amarelou,
3: isso aí. Não precisa, vamos jogar bola, gurizada. Lá se prepara lá pra fazer o árbitro lá chegando. O Guto ficou sentindo o goleirão do Santa Rita. 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
1: Bom, o Guto tá deitado ali neste momento, o juiz foi conversar com ele. Quero ressaltar que as equipes já estão chegando, aqui a equipe do São Cristóvão já tá chegando por aqui, os jogadores já estão se chegando juntamente com a comissão técnica aqui também. Não vi os jogadores do PSV ainda chegar aqui, que é o jogo próximo depois desse jogo agora, desse primeiro jogo. Neto que já tá quase indo pra sua reta final aí.
3: É isso aí.
1: Um abraço pro nosso amigo Tufão também. Alô, Tufa.
3: Grande
1: Robertson.
3: Grande Tufão. Um abraço, Robertson da Cunha. O campo que leva a homenagem ao pai dele.
1: Verdade.
3: Onofre Assis da Cunha. Um abraço pra ti, pro Rodrigo, pra toda a família Cunha, Tufão. Lá se prepara o Barcelona, tira, afasta o perigo. Lá sobrou pro Marcos. É jogão de bola. Lá vem o Barcelona. Já dominou com a perna direita. Já trabalha com o Maicon Valando do número 7. Lá pro jogador que era o Kennedy. Chega a Santa Rita na marcação. Temos muito jogo. Lá vai o Maurício. Maurício na marcação. Chega o jogador Gabrielzinho por baixo. Afasta o perigo. O zagueirão da equipe do Santa Rita. Já cobrado o Barcelona. Maicon Valando levou pra cá. Puxou pra lá. Tem um Taylor na marcação. É lateral novamente pra equipe do Barcelona. Lá pelo lado do setor esquerdo de ataque. Lá vai o Maicon Valandro. Tem a marcação. Santa Rita se fecha com tudo ali atrás. Lá sobrou pro Kennedy. Ergueu a cabeça. Tem o Bruno Hilário na marcação. O Bruno hoje não tá no seu dia, né, Roberto?
4: Eu acho que ele não tá sendo muito usado.
3: É, isso
4: talvez
3: aí.
4: Talvez a forma que o treinador botou ele não tá tão sendo explorado. Ele trabalhou um pouco no começo do jogo. Agora tá mais devagar.
3: Lá sobrou para o jogador que estava na frente, que era o Roger. Sobrou pro Bruno Hilário. Agora sim, como eu falei antes, o Vito tira e afasta o perigo pra equipe do Barcelona, que vai perdendo pelo placar de 2-1. Você que está ligadinho nos quatro cantos do nosso Fontoura Xavier do Rio Grande no Brasil e no mundo, tem gente de tudo que é lado hoje aqui, prestigiando esse vento fontourense. Lá se preparou o Roger, bateu em cima do Lando, ainda vai o Bruno Hilário, tira pra torcida a bola e dá o lateral para a equipe do Barcelona, já está o Maurício. Maurício olhou para o outro lado, jogou, passou para o jogador que estava lá para o outro lado, que era o Marcos, jogador número 11. Sobrou agora lateral novamente para a equipe do Barcelona, que corre atrás do prejuízo. Sobrou para o Maicon Valandro, dominou no meio, roubou o Bruno Hilário, melhor para o Lando, experiente, número 25, Lando, para o Maicon Valandro. Toca a equipe, o Maicon está tentando organizar o meio de campo ali da equipe do Barcelona. Sobrou para o Valmir Alvarenga, dominou, chega o Bruno na marcação, lá para frente para o Marcos. Tem o Renatinho Bazei, Renatinho Bazei e Marcos, ainda o Marcos na marcação, melhor pra ele, chega o Gabrielzinho, não quer saber de brincadeira, mas tava na banheira o Roger Roberto.
4: O Roger queria fazer o terceiro, né, mas ele tinha que ter ficado um pouco pra trás da linha. E impedimento, o Bandeirinha marcou bem. Barcelona saiu com a bola pro Valmir.
3: Lá vai o Valmir, já domina pro jogador 25, era o Lando, natural de Fontoura, atua em vários times na região, inclusive aqui em Fontoura Xavier, no Barcelona. Sobrou pro Maurício, tentou na frente, tira o Gabriel de cabeça, lá o Lando novamente. 10
1: pro 18 aqui. O Teles veio falar aqui, pessoal da comissão, acho que vai sair o 10 pro 18, então o provavelmente 10. Vai sair o Bruno Hilário, acho, né, com a 10?
3: Bruno Hilário.
1: Bruno Hilário pra entrada do...
3: Cícero.
1: Do Cícero.
3: Ah, o número
1: Cícero.
3: 18.
1: Cícero. Cícero. Cícero se aquecendo grande aqui pra jogador, entrada já.
3: Grande jogador da equipe Santa Rita, o Cícero. Lá está o Lando de longa distância, apenas de um jogador, apenas o Taylor na barreira. Vai cobrar de longa distância, vai chuveirar na área do goleirão Guto do Santa Rita, autoriza o árbitro da partida. Tira o Thiagão Lodi soberano, tira o David pra equipe do Barcelona. Chega o jogador Gabriel, mas pega uma falta ali do Bruno em cima do Gabriel. Ficou sentido o zagueirão da equipe do Santa Rita, Roberto.
4: É, mais uma falta que o Bruno... Borba fez no zagueiro do Santa Rita, que ia sair pro contra-ataque para não correr risco de levar o terceiro gol.
3: 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Lá vai a equipe do Barcelona, já ia o Santa Rita, mas o Barcelona segura lá com o jogador que era o Bruno. Chega o Trombini na marcação, melhor pro Bruno. Bruno pro David. David já trabalha com o Lando. Toca, inverte a bola no meio de campo, roubou a bola. Por lá já entrava o Cícero, melhor por baixo. Rodopiou ali o jogador Maurício. Lá vai pro Taylor, puxa o contra-ataque, lá vai o Roger, o Valmir na marcação de longa distância, o Roger desencontrou, bateu nas costas do zagueiro do Barcelona, escanteio pro Santa Rita, mas puxava um contra-ataque perigoso o Santa Rita aí, Roberto.
4: É, o Roger quer fazer o terceiro, viu? É, colocou no canto direito do goleiro Marraio, mas bateu nas costas do defensor do Barcelona e foi para escanteio.
3: Se prepara o Trombini número 24 lá pelo setor esquerdo para cobrança do escanteio para a equipe do Santa Rita, que vai vencendo pelo placar de 2-1. E o Barcelona vai mexendo. Lá se prepara lá para fazer a cobrança do escanteio. O árbitro conversa alguma coisa por lá, Trombini, bem organizado, conferiu a bola.
1: É Ito para entrada do Evandro.
3: Do Burrinho. Evandro, Burrinho. Autoriza lá o Trombini. Chuveirão na área do Barcelona. Tira de cabeça o jogador do David a escanteio. Lá pelo lado direito agora para a equipe do Santa Rita. Vai entrar então o jogador
1: Burrinho. Vai sair o Ito. E para a entrada do Evandro com a 14.
3: Evandro.
1: Ito saindo com a 6, com a entrada do 14, Burrinho, para a equipe do Barcelona.
3: Grande Burrinho entrando na equipe
1: e do Barcelona. E esse lance... 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
3: Tira a equipe do Barcelona, escanteio lá por lá, está o Kennedy. Kennedy dominou, puxa o contra-ataque, o Barcelona agora sim. Aqui vem o Burrinho, também o Betão. É dois, três jogadores do Barcelona, vai pro tudo ou nada. Bateu errado, o Betão tirou pro Panta, mas lá tá, tem o David, ergueu a cabeça, inverteu a bola já pro Bruno. Bruno já pensou, sentiu ali o Maico Valandro, vai cruzar dentro da grande área, lá vai pra cima, o Jordão tá na marcação ainda, o Maico Valandro cruzou, bateu em cima do jogador Taylor, ainda o Taylor levou pra lá, puxou pra cá, levou agora a equipe do Santa Rita, passa ali pro jogador que era o Trombini, ergueu a cabeça, pede lá o Roger, o Trombini inverte no meio pro jogador Thiago Lodi do outro lado, pro jogador que era o Gabrielzinho, o Gabriel já inverte lá pro Renatinho Bazei, puxa organizado o Santa Rita, vai pra cima da marcação, ainda do outro lado, pro lá tira o Valmir Alvarenga, mas ainda tem o Trombini que tenta lá, mas chega o Marraio com tranquilidade pro Barcelona, já sai com as mãos, tem pressa aqui pro Maurício 21, tira o Jordão, não quer saber, bola pro Mato, que o jogo é semifinal de campeonato, Roberto.
4: É, jogo chegando ao final, estamos com 41 minutos do segundo tempo, temos 4 minutos do tempo regulamentar e mais o tempo que o juiz vai acrescer. E ó, o Leandro Santa Rita ali, um jogador, tá fazendo uma certa serinha.
1: Vai trocar.
4: Pra ganhar tempo. Ah, vai trocar então.
3: Vai trocar então.
1: Presidente Juarez já falando que vai trocar aqui o equipe.
4: Ó.
1: Sai o 11 entra o 2.
4: Saiu
1: o
4: Taylor.
3: Taylor.
4: E entra...
1: Taylor. O Marcos.
4: Entra
1: o Marcos Quevedo.
4: Vermelho.
3: Isso Marcos, aí. Grande negrão do Vermelho, 22. O
1: famoso negrão do Vermelho, aí vai entrar agora.
3: Aza, Marco Velho. A bola sobrou pro Kennedy, lá pro Barcelona, mas já viu uma foto do Renatinho Bazei em cima do jogador que era o Marcos, na linha que divide o campo e levou o amarelo. Renatinho Bazei, mais um amarelo. tem pressa, já sai a bola lá com o jogador que era o Kennedy, vai pra cima o Barcelona, por baixo tem o Taylor e vira lá o Marcos, inverte aqui pro jogador que era o Marco Valandro, de longa distância, uma bomba, pega o goleiro Guto, bateu, mas o Guto tava ligado, lá pro Maurício, chega, pressiona a equipe do Barcelona, tira o Betão, afasta o perigo, lá pra frente, já trabalha contra o Bino, o jogo esquenta aí nas finaleiras, lá se prepara, mas o árbitro já pegava uma falta, né? Lá vai amarelar lá o jogador do Santa Rita, alguma coisa por lá.
4: Reclamação, né, do Panta.
3: Do Betão, na jogada do Betão.
4: Na jogada do Betão.
3: É isso aí, amarelou. O pessoal ligadinho com nós, interagindo. Vander Bonassi, belo jogo aí, belo. Joelso diz pro Roberto: o melhor jogo é o nosso de amanhã à noite. Que só alegria.
4: Segunda-feira é só craque.
3: Só craque.
4: Na segunda, acho que vão botar um time no próximo campeonato.
3: Eu tô me preparando, Roberto. Contigo eu apareço.
4: Nós contratamos o Melão, mas ele não apareceu ainda.
3: Não, mas eu e o Boquinha e o Sadi já temos combinando aí. Pra semana que vem nós ir de novo. Já se prepara lá no setor de defesa a equipe do Barcelona, que vai perdendo por 2-1. Agora sim sai o Taylor e entra o nosso grande amigo ali, o Negão do Vermiro.
1: O Marcos vai entrar agora, né?
3: O Marcos.
1: Com a grande... número 2. E sai o Taylor com a 11.
3: O Marcos, hein?
1: Santa Rita com a modificação.
3: Isso aí, a bola já saiu, o Panta deu um balão pra frente buscando a jogada por lá, já está o David só acompanhando pra equipe do Barcelona, é jogão aqui no estádio municipal, Onofre Assis da Cunha, e depois temos São Cristóvão e PSV, lá vem o Bruno, lá vem o Barcelona pro tudo ou nada, lá pra frente, tira de cabeça, afasta o Binho, sobrou pro Bruno no setor de defesa pra equipe do Barcelona, por ali o Maurício, o Thiagão Lodi chegava pra baixo, melhor para o Marco Valandro, dominou, ergueu a cabeça, puxou lá dentro da grande área, chegou lá o Marco na marcação, com tranquilidade, o goleirão Guto da equipe do Santa Rita já sai com as mãos, dá pro Renatinho Bazei, capitão da equipe do Santa Rita. Lá vai o Santa Rita, já puxa, mas saiu o passe errado, buscava lá o Negão, mas a bola saiu, a lateral pro Barcelona, no setor de defesa, por lá está o Volmir Soberano, zagueirão da equipe do Barcelona, já alcança a bola lá pro jogador que era o Marcos. O Barcelona tem pressa, bateu do outro lado, já trabalha com o Kennedy, lá está o Trombino na marcação, levou pra cá, puxou pra cá, o Kennedy vai inverter a jogada aqui pro outro lado, inverte aqui pro David, pra número 3, zagueirão do Barcelona, vai para o contra-ataque agora, puxa a bola, puxa o contra-ataque e a equipe do Santa Rita se segura lá atrás, lá vem o Bruno, vai para cima da marcação, passou pulando, experiente capitão da equipe, lá vai ele, dominou com a canhota, com a direita, já trabalha pro Bruno trabalha com o Maurício, fez a finta, entrou lá para dentro da grande área, o Burrinho teve a chance, agora o Barcelona é escanteio, mas chega com um toque perfeito, chega com vontade de empatar o jogo o Barcelona, Roberto.
4: É, sorte que o zagueiro Rodrigo, número 4, o Rogério, eu acho, ele chegou na hora e dividiu a bola, escanteio pro Barcelona. É um dos últimos lances, vamos lá.
3: Lá se prepara o Bruno, vai chuveirar na área do Santa Rita, tira de soco o goleirão Guto, afasta o perigo. Lá atrás tem o jogador que era o jogador número 9, centroavante, e o Roger melhor pulando, experiente, Lando Soberano, Lando para a equipe do Barcelona. Já passou pro Kennedy, vai tentar dali, preferiu não, vai abrir aqui pro Michael Varando, ainda não, por ali está o Marcos, vai em cima, é o Bruno, bateu em cima do Jordão, o Jordão com ela, dominou, vai tirar o perigo para a equipe do Santa Rita. Soberano, Jordão sentiu Jordão.
4: No desapego, jogou bastante, a bola pro Mato.
3: Jogou, correu muito o jogador Jordão.

0: A equipe do Santa Rita, Soberano, Jordão sentiu, Jordão.
1: É, no desapego, jogou bastante, pura bola, né? Pro mato.
0: Jogou, correu muito o jogador Jordão. Lá vai o Maico Valandro, dominou com a perna direita, depois vamos escolher o craque do jogo. Lá trabalha, tira o Thiago Lodi, bateu em cima do Maurício, tira o Gabrielzinho, o Gabriel vai indo, vai lá e vai indo, foi empurrado pelo Burrinho, mas não deu bola, sobrou pro Roger, lá vem a equipe do Santa Rita, lá vai pro Trombini, vai chegando o Santa Rita por baixo, Soberano, David, tira e afasta, mas ainda Santa Rita pressiona, lá com o Renatinho Bazei, fez a finta, vai pra cima da marcação, lá tem o David e também o jogador do Barcelona por baixo, tira e afasta, é escanteio pro Santa Rita. 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
1: estamos
0: ligadinho.
1: Só pelo juiz, Melão, tempo regulamentar esgotado. Estamos pelo tempo de acréscimo.
0: Temos pelo tempo de acréscimo do árbitro Andrei Luiz, que veio lá de Carlos Barbosa, juntamente com o William, lá de Lajeado, e o João Ferreira, que veio de Caxias, do árbitros da Federação Gaúcha de Futebol. Lá se prepara lá, a equipe do Santa Rita, mas o Barcelona tirou, tinha o Maurício na marcação, é lateral para a equipe do Barcelona, agora vai pro tudo, último lance do jogo. Lá se prepara, é lateral para a equipe do Barcelona novamente, lá se prepara para fazer a cobrança lá
1: Ficou pro Santa Rita.
0: Santa Rita, né? É lá o Renatinho Bazei vai aí fazer a cobrança do lateral, já cobrado lá pro Negão. Negão já trabalhava com o Roger, melhor para a equipe do Barcelona, trabalha Léo Marcos, já lá atrás com o Valmir, fez a finta no meio de dois, tira, afasta o perigo para lateral novamente para a equipe do Santa Rita, que não tem muita pressa. Lá está o Cícero, vai vencendo por 2-1, um jogão de bola aqui em Fontoura Xavier, aqui esse clássico Barcelona e Santa Rita. Lá se prepara o Renatinho Bazei para fazer a cobrança do lateral, já cobrado, busca lá na frente o Negrão, entrou dentro da grande área, fez a finta, saiu o passe errado, melhor para o Bruno, tentava lá o Trombini, mas o Bruno tira e afasta pro Barcelona, juntamente com o Kennedy, levou pra cá, puxou pra lá, sobrou pro Taylor pro o jogador que era o Roger, autor dos dois gols até o momento, pro Renatinho Bazei, por baixo tiro, David afasta o perigo pro equipe do Barcelona, lá vem o Barcelona, lá com o Maurício, tentava lá pro jogador Michael Valando, mas por baixo tira e afasta o perigo Cícero, lá vai o Barcelona novamente, lá pro Michael, bateu em cima, lateral porque pertence à equipe do Barcelona, já o Michael Valando tem pressa da cobrança, o Cícero tá na marcação, vai cobrar o Michael, já cobrou lá pro jogador que era o Marcos, ainda pra Santa Rita, o jogo fica entruncado lá pelo outro lado, por lá está o Gabrielzinho, o árbitro tá dizendo que é lateral que pertence pro Barcelona novamente e diz um pouquinho mais pra trás, ficou caído lá o Gabrielzinho, Roberto.
2: Nesse segundo tempo, é importante a gente ver também o futebol do Gabriel se entregando muito nesse jogando muito pela equipe do Santa Rita, e a gente observa a vontade, a garra que ele está nesse segundo tempo.
0: É, Joel, ele teve um erro ali no primeiro tempo ali, então ele se redimiu e mostrou aí o segundo tempo porque está aí usando a camiseta 3 do Santa Rita.
1: E outro destaque de zagueiro é o zagueiro número 3 aqui do Barcelona.
0: O David, né?
1: Baita zagueiro. Jogou muita bola.
0: E a bola pertence ao Santa Rita, vai vencendo por 2-1, sentiu o jogador Marcos. O Santa Rita vai carimbar a passagem para a próxima fase, para a grande final. Daqui a pouco mais São Cristóvão e PSV, Joelson da Rosa.
2: Daqui a pouquinho, inclusive, as duas equipes já estão por aqui, já estou enxergando, inclusive, aqui o São Cristóvão e também o PSV, que já estão presentes aqui no Campo Onofre. Já estão aqui já.
0: Isso aí, a bola pertence ao goleirão Guto, é tiro de meta, 2 pro Santa Rita, 1 pro Barcelona. Lá o Roger por lá, tira o jogador que era o Lando, melhor para o Valmir, com a perna na canhota, já tira, afasta lá atrás, lá pro lado tem o Thiagão Lodi, já passa pro Renatinho Bazei, de primeira pro Cícero, dominou, vai pra cima da marcação, está o Lando e Cícero, melhor para o Cícero, puxou a bola pelo lado esquerdo, pelo cantinho dos quatro cantos de linha lá do escanteio, bateu em cima do Lando, a bola vai saindo e o árbitro está dizendo que pertence à equipe do Santa Rita, é escanteio. Os jogadores já estão cansados, Roberto, estão exaustos, porque olha, foi uma correria total.
1: Foi, né? Uma batalha, Milão. Tá sendo uma batalha, uma semifinal digna de duas grandes equipes.
2: Um minuto. Um minuto pro término da partida.
0: Lá vai o Renatinho Bazei, já trabalha agora, pode ser a chance do Barcelona. O Maurício de longa distância já puxa lá com o Marcos, tira o jogador, o Gabrielzinho, que cai novamente. Estão nos últimos detalhes, desgotados já fisicamente os jogadores das duas equipes. Lá sobrou pro Kennedy, ainda tem um pouco de fôlego pro Michael Valando pro Kennedy, vai pra acima da marcação, sobrou pro Betão,

0: vai bater dali ainda o Betão no meio de dois, sobrou no meio de dois, pediu a falta e o árbitro pegou
1: mão.
0: Uma mão do
1: toque de mão
0: Trombini, né?
1: Do Trombini.
0: É a chance agora, hein?
1: É a última chance da partida.
2: Podemos ter o último lance da partida. Inclusive, já vamos abrir já pro craque da partida aí. 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
0: Eu vou votar no primeiro tempo de se redimir. Eu já vou votar no Gabrielzinho ali do Sicredi ali. No primeiro tempo ele deu uma furada ali, mas ele se redimiu, jogou muita bola.
1: Eu voto no Roger, porque foi o atleta decisivo de Santa Rita. Não participou tanto em tantas jogadas, mas foi o cara que fez os dois gols e tá levando o Santa Rita pra semifinal, pra final.
0: Isso aí.
2: Adrola Pasquale, depois o lance.
0: Já se prepara lá o Maico, número 7, por lá o Lando, 5 jogadores do Santa Rita na barreira, atenção torcedor do Santa Rita, atenção torcedor do Barcelona, último lance do jogo, lá se prepara o Maico Valandro, de longa distância, autoriza, bem cobrado, pega o goleiro Guto e bota para escanteio, mas o Maico botou lá na gaveta e o Guto tava ligado, Roberto.
1: É, bem cobrada a bola. Nia no canto direito do Guto e ele com segurança só tocou ela pra fora com a mão fechada. Segue o jogo, escanteio pro Barcelona.
0: Mais uma chance pro Barcelona mostrar nesses minutos finais. Lá se prepara o Kennedy pra fazer a cobrança do escanteio. Toda a galera do Barcelona na área, até o Marraio agora, hein? O Lando só ficou ali na expectativa.
2: Até o goleiro,
0: o Marraio. Vai autorizar o Kennedy dentro da grande área. Torcedor do Barcelona, torcedor do Santa Rita, autoriza o Kennedy, bateu em cima, tira o Renatinho, mas aí afasta o perigo.
2: Termina
0: o jogo. Santa Rita, finalista do Campeonato Municipal 2026. Que jogão, torcedor. Que jogão de bola aqui no Estádio Municipal Onofre Assis da Cunha. E a prioridade é tua, Joelson. É vocês que têm a bola da vez aí em campo.
2: Vamos lá, já saindo aqui já o Maurício. Falando aqui, o Maurício, para a Rádio Cultura FM, esse jogo, um jogo bastante disputado. No teu ver, o que faltou para a equipe hoje sair campeão desse jogo aqui?
3: Boa tarde, Joelson. Boa tarde, ouvintes. Um pouquinho mais de calma, um pouquinho mais de tranquilidade. Ter aproveitado um pouquinho mais as oportunidades no primeiro tempo, né? Tivemos muita chance de gol e acabamos não convertendo. E algumas infelicidades ali na nossa zaga no primeiro tempo. Acabamos tomando gol e não conseguimos reverter no segundo tempo, apesar do esforço todo.
2: Tá aí. Obrigado, Maurício.
3: Valeu.
2: Aí. Maurício, jogador do time do Barcelona. Falando aqui aos ouvintes da Rádio Cultura FM, vamos fazer o seguinte.
4: Marcelo Finato por aqui, ó. Marcelo Finato falando dessa grande conquista, essa grande vitória. Marcelo falando da torcida aí. Um grande jogo e o Santa Rita que vai para as finais. Falando aí a Rádio Cultura.
5: Uma semifinal de um campeonato em Fontoura sempre é um jogo importante, né? Contra um rival de camisa pesada, né? Fomos felizes na estratégia do jogo, fomos felizes pelo jogo em si. Acabamos tomando o gol de 1-0 a 2 minutos, ainda o time não estava postado em campo. Mas quero salientar a postura, a garra, a determinação, o foco, a concentração que nós tivemos durante o jogo inteiro. E eu acho que nós fizemos por merecer essa grande vitória.
4: Certo, esse é o Marcelo Finato para a Coprel Informática Melhor.
2: Tá aí, aqui a gente tá vendo nesse momento aqui a torcida fazendo a festa aqui, ó, a emoção. Alô, Roger aqui também, autor dos dois gols aqui,

0: momento, vamos tirar a foto aqui agora. Estão fazendo a foto aqui neste momento. O time, primeiro finalista aqui. E vamos, e enquanto isso, o time do PSV já está em campo aqui também. O que estão aqui, o São Cristóvão também está vindo agradecer a torcida aqui. Mas vamos fazer o seguinte, vamos fazer o seguinte aqui. O Júnior aqui também. Júnior, preparado aqui já para o segundo jogo. Tivemos um grande jogo e agora vocês vão para esse segundo jogo para saber quem passa, PSV ou São Cristóvão. E aí, como é que chega o PSV para esse jogo de hoje à tarde aqui, o segundo do dia?
1: Boa tarde, Velso. Cara, se preparar uma semana toda, respeitando sempre o adversário. Mas vamos pra cima e vamos honrar essa camiseta, e essa camiseta é grande, o time é bom, vamos lá.
0: Tá aí, ó, PSV Júnior, a De Matos com a 8 do time do PSV, tá? Então é o seguinte, eu vou fazer o seguinte aqui ainda, conversando com o pessoal que tá em campo aqui ainda, do time do Barcelona, pessoal que tá conversando aqui, o De Matos aqui também, o Maicon, o zagueiro que tá aqui também, o zagueiro aqui que tá com a gente aqui. Maravilha, boa tarde, bem-vindo aqui à Rádio Cultura FM. E aí, falando agora com os jogadores aqui do teu time, do Barcelona, o que faltou pro time para avançar aí pra final na tarde desse domingo aqui? Boa noite, boa tarde.
2: Boa tarde, tudo bem? Cara, um jogo complicado, né? A gente sabe a força do time deles, querendo ou não, time muito bem posicionado, time forte, centrado. Cara, nós fizemos uma bela campanha. O que eu digo? Quando chega nessas fases, assim, semifinal, coisa assim, cada um tem que manter a cabeça no lugar. E acho que o que faltou hoje não foi futebol. Raça nós botemos, tentamos fazer o que foi. Mas foi um pouco de medo. Foi medo, foi insegurança. Querendo, chegava a bola, queria despachar. Não, o jogo é trabalhado, é bola no pé, é sair jogando, é ter confiança, errou, volta. E foi o que faltou pro nosso time. Mas espero que ano que vem aí... seja mais forte. Tentamos fazer a mesma campanha que fizemos esse ano, só chegar nas fases de mata e entrar centrado.
0: Parabéns pelo jogo.
2: Valeu, obrigado, agradecer também. Não foi um jogo fácil, primeiro ano aqui, né? Se Deus quiser vai vir mais e vai sair o título nos anos mais pra frente aí. Abração a todos.
0: Obrigado então, né, o jogador David, da número 3 do time do Barcelona. Fechamos aqui o primeiro jogo agora e vamos agora todos pro segundo jogo. Inclusive, vamos pegar uma palavrinha rapidinho aqui do pessoal do São Cristóvão, que estão aqui a campo já neste momento. O Pedrinho aqui tá cumprimentando os amigos aqui. Vamos lá, Pedrinho. Aí, Pedrinho, como é que chega o time do São Cristóvão? Preparado para mais esse jogo agora, daqui a pouquinho?
3: Jorge, com certeza preparado, né, cara? O time fez uma bela campanha em primeira fase. Passou difícil nas quartas, mas tá na semifinal. E o São Cristóvão cresce no mata-mata, não adianta. Certamente tem um baita adversário do outro lado, não é à toa que tá na semifinal de novo, né? Foi um finalista ano passado contra eles. Certamente vai ser uma grande semifinal hoje.
0: E o time vem com algumas mudanças? Segue o mesmo padrão? Como é que tá?
3: O time é padrão, né, Joel? O time vem desde o primeiro jogo com uma ideia de jogo, com uma escalação, então hoje não vai mexer nada, então.
0: Obrigado, Pedrinho. Pedrinho, Tecchio com a 16, inclusive o atual campeão aqui do campeonato.
4: Joel, sou Adolfo Brock aqui para falar da escalação. Vem com toda. Agora já sabe o adversário de uma próxima fase.
5: Manda para nós aí.
4: Uma grande semifinal aí, Aroni, falando aí os ouvintes da cultura e a torcida do São Cristóvão.
6: O jogo não temos na próxima fase ainda, temos que passar por hoje, mas futebol ninguém ganha de jogar, nós temos com um time bem montado, faz 3 para 4 anos que nós estamos com o mesmo time praticamente, perdemos umas peças, trouxemos outras e o nosso time vai, nós queremos chegar na final e ser campeão. Os caras têm que ter respeito com o time que está aí há tempos, o time que já era campeão caiu hoje, então vamos ver quem ganha agora.
5: Isso aí, pede escalação aí.
4: Quem que joga com quem que entra jogando?
6: Aroni. Sai jogando o Yuri goleiro, Cueca lateral direito, o Piva e o Nilson na zaga, lateral esquerdo o Ariel, o meio de campo sai com o Denilson, Felipe, e daí uma trinca de três na frente, Guilherme, Pequeno e Pedrinho Tecchio e Vitinho de centroavante.
4: Tá certo, bom jogo aí, Aroni.
0: Maravilha, vamos lá com o PSV aqui agora, Rafael Brizola com a gente por aqui também. Rafa, quem sai jogando aí, expectativa para esse jogo também aí, boa tarde.
7: Boa tarde, Joelso, boa tarde aos ouvintes da Rádio Cultura aí. O mesmo time que saiu contra o Carrapicho aí, novidade, o Igor, que veio só lá de Santa Catarina, 700 km aí para jogar com nós. Vamos para cima.
5: Manda ele passar.
7: Sabemos
5: por numeração, Joelso.
7: A dificuldade aí, o São Cristóvão, um time bem estruturado, sempre jogando junto, né? Mas nós também estamos preparados aí, para cima também. Nosso time também tá bem preparado aí, gurizado, tudo focado. E vamos aí.
0: Obrigado, Rafael. Bom jogo para vocês aí.
7: Valeu, obrigado.
0: Michael.

0: Bom, treinador Michael, falando pra gente aqui, ó, a Rádio Cultura FM, pra nesse momento, como é que tá a expectativa do jogo? Inclusive aí já temos a escalação de quem está jogando?
1: Temos sim, Gelso, Botal do Gelso, uma grande semifinal, né? A final do ano passado, né, Gelso? Hoje a grande semifinal PSV e São Cristóvão. Um bom jogo pra nós, fazendo parte da equipe do PSV esse ano aí. Se Deus quiser, nós temos mais uma final esse ano.
0: Final. E quem é que está jogando aí, Michael?
1: Hoje está jogando o Dejair, o Matheus, o
2: Yuri. Devagarinho para nós aí.
0: Vamos lá, aqui pro pessoal então. A numeração então. O Dejair na gol, né?
1: Do gol. 12. Yuri, de zagueiro.
2: Yuri, só um pouquinho.
1: Yuri, zagueiro. Matheus, zagueiro.
0: Matheus, zagueiro. Fechou Mateus, a zaga.
1: Fechou a zaga. Lateral, o Jordan. O outro lateral, o Vinícius.
0: Laterais então, o Jordan e o Vinícius.
1: Isso aí. Meio campo, o Jeff, Formante, Elton e Denner. E os atacantes, Ronaldo e Igor. Isso aí.
0: Essa é a equipe que vem preparada já.
1: Para uma grande semifinal.
0: Muito bem, obrigado, bom jogo pra vocês.
1: Obrigado, Gelso, e bom jogo pra todos nós e pra quem tá assistindo.
0: Muito bem, obrigado, Maicon Gasparin, técnico do PSV aqui, já preparado pra mais esse grande clássico aqui, o segundo jogo da tarde deste domingo. PSV e São Cristóvão. O primeiro a gente já conheceu, que foi 2-1 aí, né? No placar entre Santa Rita e Barcelona, Melão.
2: Então, São Cristóvão vem escalado com o número 12, Uri. Número 4 é o Pivão. Número 13 é o Nilson. O número 22 é o Ariel. Número 5 é o Denilson. O número 2 é o Cueca. O número 16 é o Pedrinho. Tecno Canhão da Serra. O número 10 é o Vitinho. O número 11 é o Jeffer, técnico. Aroni Brock, massagista, é o Iago. E o auxiliar técnico, Flávio Brum. Flavinho Brum. PSV vem com Vini, Jordan, Fomante, Jeff Dega, Deja, Elton, Matheus, Ronaldo, Igor e o Yuri, meu afilhado, não pode deixar de fora, né?
3: Não pode não.
2: Essa é a equipe do PSV, tá faltando um aqui, mas no andar aqui da garrote a gente vai analisando aqui o Denner, né? Botei o Denner, número 10 aqui, faltava. Beleza. O presidente é o Rafa, a comissão técnica é o Maicon e o Josir. Essa é a equipe do PSV. 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Jogão de bola, o primeiro tempo, então, Santa Rita. Resumão, rápido, Roberto. Santa Rita na final.
3: Santa Rita na final, acho que foi um pouco mais propositiva, né? É que nem o zagueiro do Barcelona falou. Faltou só um pouco mais de coragem, um pouco mais de toque de bola. O Barcelona jogou muito bem, tem nos dois times que jogaram na primeira semifinal, tem atletas muito bons, né, que pega time em qualquer cidade aqui da região. Só que houve um pouco de falta de qualidade técnica, de toque, de progressão, a jogada para frente, querer fazer o gol. Houve muito embate físico, todos os dois times, todos os atletas se doaram demais, só que faltou realmente um pouquinho de qualidade para finalizar e alguns se sobressaíram com o goleiro Marraio, salvou muitos lances que podia Santa Rita ter feito mais gols, os zagueiros foram muito bem, então foi uma batalha digna de dois grandes times desse campeonato, da Taça Sicredi. 45 anos é uma 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
2: 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Kelvin, Marília, isso aí, hein, Kelvin, ligadinho aí.
0: São fé.
2: O Latinha também tá ligadinho ali. Um abraço a todos vocês que estão com nós nessa belíssima jornada esportiva. E agora sim, agora Santa Rita, alô Vila Cis, alô Santa Rita, alô São Cristóvão, alô Vila Cis. Santa Rita já tá lá, né? Alô São Cristóvão, alô PSV, torcedor do PSV nos quantos cantos do Rio Grande, do Brasil e no mundo. É. E do São Cristóvão também, né, Joelson?
0: É isso aí, maravilha, Melão. A gente observando aqui, o público que está chegando por aqui é um público cada vez maior. É o pessoal que está chegando aqui em Roda do Campo, está tudo lotado, né? Ao redor do campo a gente observa aqui o pessoal chegando para prestigiar o jogo. É um dia friozinho, mas o pessoal saindo de casa para prestigiar esse grande momento. Também quero falar aqui, fazer uma saudação especial também para o nosso colega Maxwell, que está aí trabalhando bastante também.
2: Isso
0: na
2: aí,
0: técnica, né?
2: Esquecemos do Maxwell.
0: Que o Maxwell que tem trabalhado.
2: Ele e o Leonardo.
0: Ele e o Leonardo aí, essa semana, trabalharam com muitas questões dessa belíssima transmissão que está chegando em todos os lares aí, os nossos ouvintes. Uma parte disso parte também pelo Maxwell, né? Que passou a semana planejando, fazendo os designs. Enfim, a técnica aí do nosso parceiro, colega, que ele é conhecido na rádio como Severino.
2: É o Severino.
0: Da rádio. Ele faz um pouco aí de tudo.
2: Vamos mandar um abraço pra Ana e o Joel também.
0: Pra Ana e o Joel que estão em casa também, curtindo no Fogão a Lenha, curtindo a programação também na Rádio Cultura FM aí, né?
2: Eita! Essa turma da cultura não é fácil.
4: Tem mudança devido às cores do uniforme, o São Cristóvão vai mudar, hein? Vai mudar a camiseta.
2: Ah, vai ter mudança.
4: Aí você prepara aí, Melão, pra...
2: Não, mas a escalação basicamente nós já tinha aí.
4: Já tá ok.
2: E já conhecemos mais ou menos os atletas.
4: Números aí no calção daí.
2: Isso aí, não, mas vai ficar tranquilo, nós vamos...
4: Tá ok, então.
2: Obrigado, você nos quatro cantos do nosso Rio Grande, então Santa Rita tá lá no placar, venceu a equipe do Barcelona por 2-1, jogão de bola, a Lourdes está parabenizando aí o Santa Rita, ela que é da Vila Cis, Josimar junto com nós, grande Josimar, o Josimar tá desaparecido do futebol, não, nosso secretário da assistência social, né?
3: Pois é, antes ele jogava na quinta-feira, mas parece que teve uma luxação num braço e aí não pôde mais participar lá, mas tá seguido lá no Arone.
2: O Cabrito botou cuidado com o Perna pra não invadir o estádio. Mas esse Cabrito. Não dá, né? Não, mas o Perna tá tranquilo hoje.
3: Acho que controlaram o Perna, tá tudo certo.
2: Ah, beleza. Vai sair agora o árbitro aqui. Vai sair agora a bola para a equipe do São Cristóvão. Lá vai ele, o Pedrinho. Autoriza o árbitro. Começa o segundo jogo, primeiro tempo de São Cristóvão e PSV. Lá vai o Piva com tranquilidade no seu setor de defesa. 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Dominou, já passou pro Cueca. Tem a marcação, tinha a marcação lá do número 5, que era o jogador Igor, que veio lá de Santa Catarina para esse jogão de bola. Já trabalhando a equipe do PSV. Já trocando pro Igor. Por baixo tem a marcação lá do zagueirão da equipe do Barcelona lá, que estava por lá, que era o Nilson. Já tira, afasta o perigo, a lateral PSV, por lá está o jogador que é o número 23, que era o João. Já autoriza o árbitro da partida, passou pro Denner, número 10, toca a bola, mas a bola vai saindo, a lateral pequeno estava por lá, mas é lateral pro PSV. Por lá está o número 100, o Fumante, pra equipe do PSV. Já passa lá pro Jordan, pra equipe do PSV, se segura ali o São Cristóvão, passou pro Jones, tira e afasta o pequeno lá pra frente, lá vai a equipe do São Cristóvão, já ia lá a equipe do São Cristóvão com o jogador Vitinho, que estava por lá, e a lateral que pertence no setor de defesa. Ficou meio ruim, né, João Alberto? Mas tranquilo.
3: Tem, para identificar, não se enxerga o número da camiseta, né?
5: É, mas
3: o juiz pediu para não ter
5: problema,
3: não,
5: né?
3: Não ter, é, não, mas a gente não fica conhece. Parecido.
5: Tu me ajuda aí qualquer coisa aí, Roberto.
3: É, vamos junto. Todo lá mundo junto.
5: Vai o Piva, zagueirão da equipe do São Cristóvão. Já trabalha ali com o Denilson. Olhou na marcação, vai em frente na marcação. Já vai a equipe do São Cristóvão, vai pela frente. Já trabalha com o Ariel. Ariel dominou com a canhota. Já trabalha com o jogador que estava na jogada ali para a equipe do São Cristóvão. Fez a finta, mas a bola vai saindo e... não saiu, segurou bem a bola, tirou por baixo, chega o Vitinha, bota pra lateral que pertence à equipe do PSV.
0: Melão, oi. É importante ressaltar, né, que nesses jogos que estão aqui agora, o São Cristóvão ganhou do Terça Show por 1-0 e depois o Carrapicho e o PSV empataram em 1-1, no qual o PSV ganhou aí nos pênaltis da equipe do Carrapicho e se classificou aí pra essa semifinal.
5: É isso aí, já pertence a equipe lá pro São Cristóvão, lá estava o Guilherme na marcação, o Ariel que estava lá, agora sim o Guilherme vai cruzar dentro da grande área, chuveirou por cima do goleirão da equipe do PSV que estava por lá, que é o goleirão Deja, esse é o goleiro do PSV nessa tarde de domingo aqui no Estádio Municipal Onofre Assis da Cunha, onde que vamos contando todas as emoções desse jogão, vale vaga pra grande final. Santa Rita, como eu falei, já chegou lá.
0: E lembrando que a maior goleada do campeonato até agora é da equipe do São Cristóvão, de 11-0 sobre a equipe do Rei da Serra.
5: 11-0, olha
0: pela só. Quinta rodada do Campeonato Municipal.
5: Lá saiu o Santa Rita, trabalhou já o Yuri no setor de defesa, trabalha com o Jorge, é um Barceu em cima do pequeno, corre o Vitinho na marcação, mas não quer saber de brincadeira lá, o número 3 da equipe do PSV que estava na jogada lá, na bola para a equipe que era o Vini, já trabalhou certinho, pertence à equipe lá, o Jordan para a equipe do PSV, já cobrado lá para o Igor, trabalhando, mas o árbitro já pega uma falta lá do Cueca em cima do Igor, Roberto.
3: O zagueirão do PSV é o Matheus, filho do Lica.
5: Ah, é o Matheus ali, né?
3: Isso, Matheus.
5: Aí o número 3, zagueirão Matheus, filho do nosso amigo Almir Popular Lica, nosso colega lá da Serfox. Falando nisso, eu vou mandar um abraço pra toda a galera da Serfox, estão ligadinho, estão trabalhando também. Obrigado pela sintonia e pela companhia. Lá vai a equipe do PSV, vai chuveirar na área do goleirão da equipe de São Cristóvão, com tranquilidade, entrou bem, né? O goleirão Yuri da equipe, goleiro que não levou nenhum gol até agora, hein?
3: Isso. Tranquilo, né? Bem...
5: a bola já trabalha, lá vem o PSV, mas tira de cabeça, tirava o Yuri, por lá estava o Vitinho, mas por baixo tira o Jordan, não quer saber de brincadeira, é lateral para a equipe do São Cristóvão.
0: Lembrando que o campeonato municipal começou no dia 8 de março, né, num domingo, pelas 14 horas da tarde, e nós, por incrível que pareça, nós tivemos esse mesmo jogo, São Cristóvão e PSV que abriram o campeonato.
5: E fizeram a final ano passado.
0: E na qual também fizeram a final no ano passado. E nesse jogo deste ano, em março, a equipe do São Cristóvão ganhou de 2-1 da equipe do PSV.
5: Lá vai o Nilson, já trabalha com o Piva, Piva deixa a bola para fluir lá pro jogador que era o Cueca, tem a marcação, o Igor Cueca dentro da grande área, lá pro Pedrinho, melhor pro Yuri que tira, afasta o perigo, tira também o jogo de cabeça, bateu no braço do Denner, mas o juiz deu seguimento normal, o fumante por lá, tira e não quer saber de brincadeira, o jogador Jordão para a equipe do PSV, mas ali com tranquilidade ali, está ele, o goleirão Yuri, número 12, e já trabalha com o Nilson, agora pro Denilson, lá vai a equipe do São Cristóvão, passou na frente ali, só aquele jogador ali, o do São Cristóvão ali, o zagueiro, né? É o. É o. Ali, é o Pedrinho, o João. Aquele alemão lá, pelo nome dele lá.
3: É lá do Três Pinheiros. Ah, é
0: o Brunheira. O Brunheira, Felipe.
3: Brunheiro, Felipe Brunheira.
5: Brunheira, Felipe Brunheira. Vamos achar aqui, Felipe, né? Não, não tá com a escalação do Arone. Já se preparou de longa distância, já vai a equipe do São Cristóvão, bateu, tira, afasta, lá vai o Pedrinho, o canhão da serra, bateu, pega o Deja. Mas bate forte o canhão da serra, o Pedrinho, e o Deja tava lá pra garantir com tranquilidade a bola pra equipe do PSV, mas o juiz mandou voltar a bola lá atrás, né, Roberto?
3: É, voltou. Um chute muito forte do Pedrinho, sorte que foi reto no goleiro Dejair, e ele segurou firme, não deixando passar o primeira tentativa do São Cristóvão.
5: 0-0 no placar agora até o momento, São Cristóvão contra a equipe do PSV, valendo vaga pra grande final. O Santa Rita já está lá, o Deja puxa a marcação, tenta a marcação, melhor aqui atrás pro jogador que era o Ariel, de cabeça pro Denilson, trabalha a equipe do São Cristóvão, inverte lá pro Cueca, ergueu a cabeça com a perna direita, já olha o contra-ataque, já olha o pequeno, lá vai ele, o pequenininho, o grande jogador de bola, tem na marcação o Jordi, choveu na grande área da equipe do PSV, tira o Vini, afasta o perigo, por lá está o Matheus também, afastando o perigo, sobrou lá pro Brunheira, vamos chamar assim ele, sobrou lá pro Cueca, puxa a equipe de São Cristóvão lá pra frente buscando a jogada, sobrou pro Vini com tranquilidade pra equipe do PSV, tentava lá com o Igor, mas a bola ainda sobra pra equipe, pro Vitinho da equipe do São Cristóvão, vai bater com a perna na canhota, mas pra ninguém, o Vini afasta o perigo dentro da grande área pro Denner, de cabeça lá atrás, lá pro jogador número 7 da equipe do PSV. É
3: o Mauro
5: que estava por lá, o Ronaldo.
3: É o Ronaldo
5: Mauro. Lá de Porto Alegre, grande Ronaldo, sobrou pra ele, Ronaldo ergueu a cabeça, fez a finta, trabalhou no meio de campo, já trabalha ali com o jogador que estava na jogada ali, que era o número 37, que era o Jeff perdeu a bola, sobrou lá pra equipe do São Cristóvão, mas por lá, o Matheus, número 3, soberano, zagueirão da equipe do PSV, afasta o perigo, a lateral lá já está o Cueca pra fazer a cobrança, 96.5, a mais um vida de Fontoura Xavier Região. Obrigado você pela sintonia e pela companhia no YouTube, no Facebook. Compartilhe, manda o seu recado.
3: A Eveline diz que tá mal em casa, tomando um vinho e assistindo o jogo transmitido pela Cultura.
5: Um abraço à minha grande colega do coração, Eveline. Lá vai o São Cristóvão pra frente. O problema da Eveline tá só no... O cachorro dela não quer ser colorado.
3: Ah, um mas abraço. Aí é sacanagem.
5: O teu cachorro não quer ser colorado. Eu oferecia vinho pro cachorro com o copo do Inter. Toma. Não quero. Um abraço. O Eve Josiel, toda a família, a mãe da Eve que tá ligadinho pro nós, nossos colegas da Cero Fox. A bola já sentiu lá o Deja no setor de defesa. Essa é a Rádio Cultura, junto com nós nessa grande transmissão esportiva aqui no Estádio Municipal Onofre Assis da Cunha. 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Junto com nós nessa tarde, um pouco frio, agora deu uma esfriadinha, né, Roberto? Mas tava um pouquinho mais quente. Mas o pessoal tá. Não, tá lotado o campo municipal.
3: Tá lotado, o solzinho deu uma escondidinha aí. Mas o calor aqui dentro do futebol, dentro das quatro linhas, tá muito quente. É semifinal. Santa Rita já tá esperando. E quem jogão vai ganhar daqui?
5: Que jogão, Santa Rita e Barcelona. Olha, um dos maiores jogos aí até o momento. Mas tivemos vários jogos, como tivemos Santa Rita e Linha Silveira também. Um baita jogão de bola.
3: É jogo valendo vaga, né? É jogo diferente, é jogo diferente, pegado.
5: É diferente. É que nem aqui o Matheus, pra equipe do PSV, puxou lá pra frente. Lá tira o Cueca, afasta o perigo pra equipe do São Cristóvão. Tenta com o pequeno. Lá tem o Jordan, tira e afasta o perigo pra equipe do PSV. É lateral. Já tem o Cueca lá pra fazer a cobrança. Já cobrou pro Piva. Soberano Piva no setor de defesa. Passou pro Nilson. Ou pro Denilson, melhor. Estava aí ele, o nosso centro-médio da equipe do São Cristóvão. Lá pro jogador que era o Guilherme. Tentou, bateu em cima do jogador Vini.
3: Bateu na cabeça do Vini.
5: Bateu a bola, eu acho, né, Roberto?
3: Talvez pegou um pouquinho da chuteira e raspou sem intenção nenhuma, sem maldade.
5: Estamos aqui, Roberto, com o nosso grande amigo Paulinho Paz. Ele jogou muita bola em Soledade, é um cara, um dos nomes lá de Soledade da Rádio Cristal, está hoje aqui, né, visitando nós, e domingo que vem vai estar presente também, né, Paulinho?
6: Grande, Melão, um abraço. Parabéns, Roberto, a toda a equipe da Cultura. Estava vindo de Soledade para cá escutando vocês. Grandes jogos, grande final e dentro de campo o pessoal dando a melhor resposta. E que torcida! Estádio lotado, e que bom a gente ver Fontoura Xavier mobilizada.
5: E aqui em Fontoura, o estádio, tu vê, é dentro da cidade e lota, né, Paulinho?
6: Impressionante a paixão que o pessoal tem pelo esporte aqui em Fontoura Xavier. Todos vocês estão de parabéns.
5: Obrigado, Paulinho, pela visita.
3: Bola na área.
5: Até a próxima. Perigo. Grande bola para a equipe do PSV, mas o Pedrinho estava por ali e a bola vai saindo. Apenas tiro de meta para a equipe do PSV. Lá está o goleirão.
3: Deixa
5: para fazer a cobrança. 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Lá está ele, o Yuri, grande, meu afiliado, hein? Vamos lá.
3: É bom jogador Yuri.
5: O Yuri, lá para fazer a cobrança, Yuri Presser, lá para fazer a cobrança para a equipe do PSV, de longa distância, jogão aqui em Fontoura Xavier, na terra do Pinhão, nosso velho Guamirim. Já cobra o Yuri, lá atrás, puxando na frente, tira, afasta o Cueca, já puxa lá na frente pro Vitinho, dominou na bola, ainda vai o Vitinho, fez a finta na marcação, chegava o Jordan na marcação ainda, aí Vitinho é ligeiro, é rápido, cruzou dentro da grande área, levou pra cá, brincou pra cá, mas tira a bola, afasta, lá estava na bola o Fomante, tira, afasta o perigo pro PSV, pro Igor, chegou na marcação, ainda vai ele, o Igor no meio de dois, sentiu a falta, o Piva marca, bem marcado pelo árbitro da partida, que sinaliza a falta. Agora o árbitro ficou por conta de quem ali, Joelson? Trocou, né? Agora não é mais...
3: Não. Tá dando... Um esquenta lá.
5: Tá dando um esquentinha lá, mas agora nós já temos outro árbitro pra esse jogo, né? Eu acho que é o William, né?
3: Mas... Semifinal de novo, os ânimos exaltados, o pessoal não querendo perder o jogo.
5: É começo de jogo, né?
3: Mas o juiz tá tomando, tá tendo um pouco de trabalho lá agora.
5: É, tá, mas o
3: Nilson que tava um pouco estressado.
5: Por ali, conversando, mas é começo de jogo, já se anima os ânimos. Por lá estava caído lá o jogador do PSV também.
3: O jogador Jeff tá sentindo ali.
5: É, o Jeff tá sentindo ali.
3: E foi fora do lance bola, foi fora, em outro lance.
5: Fora do lance. Obrigado, você que está ligadinho com nós na 96.5, a mais ouvida de Fontoura, através do YouTube, através do Facebook, público brilhante aqui nessa tarde, muita gente assistindo o jogo aqui no campo, no estádio municipal Manoel Francisco da Cunha, e nós levando pra você a melhor transmissão esportiva. Primeiro jogo, Santa Rita, tá na final, 2-1, e agora sai o outro finalista, mas o jogo até o momento tá lá e cá, né, Roberto?
3: É, jogo tenso, né? O começo até se alinhar as estratégias de jogo, a gente percebe que o São Cristóvão fez uma linha de 4-4 e botou dois atacantes mais rápidos pra puxar a bola junto com o Vitinho. Então, e o PSV está um pouco mais retrancado, um pouco, esperando para conhecer a estratégia do São Cristóvão, e assim o técnico escolheu uma forma de agir.
5: Lá se prepara a equipe do PSV para fazer a cobrança, o árbitro da partida. Joelson, tu tem como sinalizar agora qual é que é o árbitro que está na ou o Pascoal aí para nós? Que antes nós tínhamos, era o Andrei Luiz. Sabe sinalizar se é o William ou o João Ferreira que está aí na parte da arbitragem aí, Pascoal? Depois passa a informação para nós, é para falar o nome certo ali do árbitro.
4: Tá ok, o árbitro João Ferreira aí de Caxias do Sul, da Federação Gaúcha de Futebol, que apita aí esse grande jogo aí, o último jogo da semifinal desta tarde.
5: Obrigado, Pascoal, pelo detalhe, pela informação, tu que está aí. E o público ainda não arredou o pé, né?
3: A substituição, entrando no número 33...
5: 33 do PSV. Lá se prepara o Ronaldo de longa distância com tranquilidade. O goleiro Yuri. Jeff Brum no lugar do
3: Jeff.
5: Do Jeff. Jeff, Jeff, Jeff, Jeff, Jeff. Vamos atorar aqui. A bola vai pro São Cristóvão, já cobrado dentro da grande área, já chega o Deja, chegou cometendo a falta, o Vitinho do Deja ficou sentindo ali o jogador goleirão da equipe do PSV. O Matheus tá por lá cobrando, lá dizendo que merecia cartão, o jogador Vitinho da equipe do São Cristóvão. Então, o árbitro da partida, então, ficou o João Ferreira, o árbitro que está apitando o segundo jogo aqui no campo municipal, João Ferreira, né, Roberto?
3: Isso aí, João Ferreira.
5: Vamos anotar aqui o Joãozinho Ferreira aí. E agora é apenas tiro de meta para a equipe do PSV. João Ferreira, então, o árbitro está apitando esse jogo. Lá vai o Yuri, já cobrou pra frente, tentando a jogada, tira o pequeno, afasta o perigo, lá pro Pedrinho, até que o canhão da serra, lá pro Vitinho, corre dentro da grande área, vai bater, pega o goleiro Sandeja. Milagre do goleirão do PSV, chegava o São Cristóvão com pressa fulminante, e o Vitinho teve a chance, mas o Deja estava lá. Defesa, uma belíssima defesa, Roberto.
3: Belíssima defesa, a estratégia que o Aroni montou deu para ver nesse lance agora. O jogador da defesa já tocou pro Pedro, e o Pedro lançou o Vitinho de primeira, chegou chutando, uma defesa sensacional do Deja.
5: Escanteio para excelente, né, Joelson?
0: Excelente oportunidade que teve ali o jogador, né, do São Cristóvão. E olha, a gente tá vendo várias oportunidades, já que tá aberto pra cara aí já.
5: Lá vai o Guilherme, tentava cruzar meio, fazer um gol olímpico, mas a bola saiu apenas tiro de meta, que pertence à equipe do PSV. 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A bola já saiu lá pra frente, o PSV tenta, mas tira lá o Brunheiro, afasta o perigo pra equipe do São Cristóvão. Chegava o Vitinho, mas levou a falta. Chegou lá o jogador Fomante, na número 100 da equipe do PSV, cometendo a falta. Uma falta pra que bem na frente é a meia-lua do grande círculo do gramado. Lá se prepara o Pedrinho, Piva por ali para fazer a cobrança, apenas dois jogadores na barreira, está o Denner e o Ronaldo lá para fazer na cobrança, lá se organizando. Não é bem o Ronaldo que está por ali, não, a gente não enxerga muito bem a camiseta dele, mas dois jogadores da barreira, autoriza o árbitro da partida. Lá vai o Pedrinho, bateu de longa distância por cima do Deja, para a equipe tiro de meta para a equipe do PSV no seu setor de defesa. Já se prepara lá, novamente lá o Yuri da equipe do PSB para fazer o tiro de meta que pertence à equipe número 11 ali do PSV. Vamos ver aqui, só para a gente anotar.
0: É o Welton.
5: É o Welton, filho do nosso grande amigo Carlinhos. Isso. Lá vai o Ronaldo, sobrou lá para o jogador, bateu em cima lá, o jogador número 10 da equipe do PSV. Estava por ali na jogada o grande Denner, também filho do nosso grande amigo
0: Paulinho. É o Paulinho da lotérica, né?
3: Grande Paulinho.
0: É isso aí.
5: O Sazon num time e o Denner no outro.
3: É, é isso aí. O futebol é na família, né?
5: Família. Já se prepara lá para fazer o Ronaldo, ele que veio lá de Porto Alegre, ele que é natural de Fontoura, tem seus parentes aqui em Fontoura Xavier. O Ronaldo, número 7, três jogadores da barreira, por ali está o Guilherme, está o Pedrinho, está o Vitinho. Para a formação da barreira lá, tranquilo, o goleirão Yuri, número 12, de longa distância, bateu o Ronaldo no canto, na trave. Que cobrança, desviou um pouco na barreira e quase o PSV marca seu primeiro gol. Mas lá vem no contra-ataque a equipe do São Cristóvão, lá com o jogador que é pequeno, tranquilizou, inverteu a bola aqui pro Pedrinho Tec, já trabalha aqui pro jogador que era o Ariel. Ariel com ela, tem a marcação do Denner, Ariel e Denner, melhor ainda pro Ariel. Dois jogadores e tenta inverter, então, a versão de volta lá atrás, toca pro Nilson, ergueu a cabeça a equipe do São Cristóvão no setor de defesa, lá vai o Nilson, zagueirão da equipe do São Cristóvão, passou pro Guilherme. Guilherme domina a bola com a perna direita, já pode inverter, pediu do outro lado lá o Piva, com tranquilidade lá vai a equipe do São Cristóvão, o PSV se segura lá atrás, lá vem o Cueca com a perna direita dentro da grande área, cobrou, lá chegou, deixa ir com tranquilidade, pega a bola para a equipe do PSV, 0 pro PSV, 0 para a equipe do São Cristóvão. Lá vem ele, Ronaldo, número 7, dominou com a perna direita no setor de ataque, já puxa lá pra frente tentando o Igor, mas o Nilson tira, afasta o perigo pro Denilson. Denilson já trabalha ali com o Ariel, tem rápido, ele gira o Ariel, tem a marcação ali do jogador Elton. Melhor pro Ariel, pro Lerel, pro Denilson, no linha que divide o campo, pro Guilherme, dois jogadores, marcação lá, o número 33 da equipe
0: O De Bruyne,
5: jogador da equipe do PSV, chegava na jogada, mas lá já veio o São Cristóvão com o Cueca com o Brunheira, dominou, ergueu a cabeça, pediu lá pro outro lado pequeno, preferiu ali, melhor pro Denilson, centro médio, de longa distância, uma pancada por cima do goleirão, deixa a bola, vai saindo, é tiro de meta, e o jogo, e o tempo e o placar, Roberto, pra nós.
3: Tempo, 18 minutos e 30 segundos da primeira etapa, PSV 0, São Cristóvão 0.
5: Como é que tá o clima aí, Pascoal? Como é que tá o clima no campo e o estádio municipal Manoel Assis da Cunha?
4: Temperatura agradabilíssima, tomar uma cervejinha, né? E aqui a Tere Brum tá com os doces aqui pra tu aproveitar, né?
5: Então vamos fazer propaganda aí.
7: Aproveitar, né? Semifinal.
4: Isso, e um doce, o pessoal pode se deliciar aqui embaixo das cabines da transmissão.
0: Já pega
4: transmissão.
0: Um doce pra nós aí, colega.
4: Com
0: já
4: certeza.
0: Pega um doce pra adoçar a vida.
5: Tá, okay. É um rocambole por ali aí,
4: pastor. Isso, coisa boa aí. Torta de bolacha.
5: Então, quem quiser um rocambole aí bem gostoso, um docinho legal aqui, hein? Embaixo das cabines de transmissão, né, Pascoal?
4: Isso aí.
0: É, e o pessoal da torcida aqui participando aqui também, aqui o pessoal que tá na torcida aqui.
5: Manda
0: o,
5: aí, Jô.
0: O seu Nelson, ô, seu Nelson, como é que tá o time aí nesse momento aí, tio Nelson?
8: Mas temos aí tudo bem, tranquilo, graças a Deus, em paz. Esperamos um bom resultado de jogo, que não seja feio.
5: Isso aí.
0: Boa sorte para as equipes, né?
8: Boa sorte para a equipe que tiver mais força aí.
0: Tá aí, muito bem, seu Nelson aqui acompanhando também aqui o tio Nelson.
5: Tio Nelson, conhecido,
0: aqui na cidade de Fontoura Xavier.
5: Torcedor do Santa Rita. A bola sobrou pro Piva, afasta o perigo para a equipe do São Cristóvão. Lá está o Pedrinho, Tec, o Elton, melhor pro Pedrinho. Passou pro Vitinho, dominou com a perna na canhota, vai para cima da jogada, pediu uma falta, mas o Arthur já marca uma falta em cima do Pedrinho. Uma falta que leva perigo pro gol do Deixa, Roberto.
3: Muito perigo, um toque de mão ali involuntário, mas foi falta. E o juiz apontou certamente no... Na linha da área, do lado direito de ataque do São Cristóvão. Falta, Pedrinho deve cobrar. Pedrinho ou Guilherme?
5: É, tá preparado lá o canhão da Serra, o Pedrinho.
0: E é um cara que conhece muito bem esse campo. É um cara que treina muito aqui também, já fez muitos gols de fora da área assim, e de falta. E vamos ver o que vem pela frente.
5: E o Aroni mandou um recado lá pro Nilson.
0: Mandou um recado lá pra deixar o Pedrinho bater essa bola.
5: Isso aí. Lá se prepara o Pedrinho. 5 jogadores da barreira. O goleirão já está preocupado. Lá o Matheus. Lá o jogador que era o Denner. Lá o Elton. 4 jogadores da barreira do PSV, vai autorizar o árbitro da partida, por lá está o Pedrinho, autoriza o árbitro, o Guilherme, Pedrinho e Guilherme, vai bater para fazer a cobrança, o Guilherme bateu, tira a zaga e afasta o perigo, Pedrinho por cima novamente, a bola sai por cima do goleirão, Deja saiu, é tiro do meta que pertence à equipe do PSV. 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Já cobrou o Yuri, buscando com o Elton, a bola já sobrou lá, mas o Arthur já pegou uma falta do Denilson em cima do jogador número 11, Elton, da equipe, bem na linha, no círculo grande do gramado, o árbitro João Ferreira. O João Ferreira que vem lá de Lajeado, é de Lajeado o árbitro que está fazendo esse jogo, árbitros da Federação Gaúcha de Futebol, que é o quê, hein? Hein, Nanico? Trouxe só gente de peso, hein, Nanico? E pra grande final também, né? Grandes arbitragens preparada pra grande final. Lá se prepara o Matheus, zagueirão da equipe do PSV. Vai chuveirar na área do goleirão Yuri. Melhor tira o Elton, mas já pegou uma mão do Elton. O Elton foi dominar no peito, mas saiu um pouco mal dominado e bateu no braço, Roberto.
3: É, dominou mal a bola. A gente vê um jogo muito truncado aí. Segue, Pasquale.
5: É o Joelson, Joelson.
0: Seguindo aqui do zagueiro, fazendo uma ressalva do zagueiro número 3 da equipe do PSV, o Matheus, além de ser atleta, também é doutor.
5: Sim. Doutor. Por cima, bateu na trave, cruzou por cima, é por escanteio. Sim, ele é o Matheus, ele é médico, né? Eu não sei qual é o município, mas ele é médico, ele é filho do
0: na nosso... região de Santa Catarina.
5: Santa Catarina, ele é filho do nosso grande colorado, Lica, que tá ligadinho, hein, Lica? Tu e a tua família ligadinho. Um abraço pro nosso amigo Rudi Gonçalves, que também não perde jogo aí das transmissões da Cultura 96.5. Lá vai ele, o Matheus, cobrar o tiro de meta, cobrou pra cima lá pra buscar no contra-ataque, mas o Brunheira tira, afasta o perigo, sobrou pro Elton, dominou, lá vem a equipe do PSV, puxou aqui pro Ronaldo, tem o Ariel na marcação, mas o árbitro já está pegando impedimento aí da equipe, do PSV. O Ronaldo reclama, mas o árbitro sim tá dizendo que pertence à equipe do São Cristóvão. Por ali está o Nilson, por ali está o Ariel e também o Denilson, essa é a equipe comandada pelo técnico Aroni. Também conta, o Aroni conta com o Guma, conta com o Eduardo, o Altemir, também conta com o Japinho, o Gavilão, Gilson, o Cauã, o Luciano, o Luique, o João e o Pancote.
0: O Altair e também
5: são irmãos,
0: o Guimarães, eles são irmãos,
5: são,
0: né?
5: São irmãos aí. Lá vai a equipe do São Cristóvão, já trabalha com o Guilherme na marcação de longa distância, pega com tranquilidade, tá tendo trabalho o goleirão, deixa, hein?
3: Tá tendo bastante trabalho, uma finalização de perna esquerda do Guilherme, o goleiro deixa, segurou a bola muito bem no chão.
5: E já puxa o contra-ataque com o Igor, lá tira o Nilson, afasta pro jogador que era o Cueca, o PSV que também tem o Tonho, o Jonathan, o Fernando Ritter, o Guerreiro, o Matos, o Jonas, o Geu, o Pietro, o Luan, pra trocas aí, o pessoal que está aí no banco de reservas. Lá vai o Cueca, dominou com a perna na direita, lá vai a equipe do São Cristóvão, tira e afasta o perigo lá de trás, já vem a equipe do PSV, correndo, corre muito o jogador número 6, o fumante, mas a bola vai saindo, caiu, pediu falta, mas o árbitro deu apenas uma mão do jogador da equipe do São Cristóvão e olha, ficou bravo o Guilherme lá, mas o árbitro está dizendo que sim, que foi uma mão, lá está o Yuri, número 22, para fazer a cobrança para a equipe do PSV, que vai empatando até o momento aqui no estádio municipal Onofre Assis da Cunha. Mas tem um atleta lá do outro lado se preparando também, hein? É do segurança lá, tá fazendo um aquecimento.
3: Aquecimento, lá, pelo jeito, tá frio lá no outro lado, Belão.
5: E assim lá vai a equipe do São Cristóvão, lá vai o Guilherme, e pra cima da marcação, tira, soberano, zagueirão Matheus pra equipe do PSV, por ali está o Ariel, já tentando com o Pedrinho Teco, foi empurrado pelo Elton atrás, o juiz não deu nem uma olhada, mas segue a bola, sobrou lá pro jogador que era o Ariel, vai firme na jogada, a bola saiu aí, correu, mas não deixou sair, tira a equipe do PSV, lá vem o Ronaldo, chega o ladrão por trás, chega o Ariel, aí do Ronaldo, pediu falta e marcou o Denilson em cima do jogador número 7, o Ronaldo lá, aquele que vem de lá de Porto Alegre, né?
3: Ronaldo Maurer, lá do Três Pinheiros. A equipe do a estratégia da equipe do PSV também é um tanto quanto perigosa, né, Melão? Tá muito retrancada. A gente vê o São Cristóvão atacando bastante nos dois flancos e eles se segurando. Então, por enquanto, estão se saindo bem. Vamos ver qual é a estratégia que vai seguindo.
0: E ambos tiveram oportunidades, né? Tivemos a bola na trave ali.
3: Isso. Né?
0: Que quase também teve a oportunidade de abrir o marcador, o pessoal do PSV, como também uma defesa sensacional aí do Dejair, defendendo para a equipe do PSV.
5: E amarelou ali. Amarelou ali o jogador.
3: O Denilson.
0: Reclamação, Denilson, né?
3: Reclamação.
5: Centro médio da equipe do São Cristóvão levou, amarelou. Cartão amarelo pro Denilson. É uma falta de longa distância por ali. Já tá se organizando a equipe do PSV. 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Aqui no Estádio Municipal Onofre Assis da Cunha, onde primeiro jogo tivemos aí a passagem para outra fase do Santa Rita por 2-1 sobre a equipe do Barcelona. E agora, aí. Já temos aí o segundo jogo, vamos ver quem vai para a grande finaleira. Então, e o craque, o primeiro jogo foi escolhido, Roberto, quem é que ficou de craque aí? O Roger?
3: Acho que foi o Roger, né, Joelson?
0: Tivemos aí o Roger escolhido como craque da Cultura FM e merecido, né? Dois gols decidindo aí a partida.
5: E a música tu vai tocar amanhã pra ele?
0: A música nós vamos tocar pra ele daqui pra frente. Pediu bem a música, hein?
5: É isso aí.
0: Apaixonado, o Roger apaixonado, olha aí.
5: Lá vai o Vini, já trabalha pro Ariel, chega na marcação do Vini, sentiu ali a pancada do jogador Ariel, ficou sentindo, o árbitro já parou o jogo, é falta, é porque pertence à equipe do PSV. É jogão de bola aqui na Cultura 96.5, o pessoal interagindo, mandando o seu recado, mandando o seu alô.
0: Vai mexer.
5: Giovanni Ferreira, um abraço para os melhores comentaristas. Queremos.
3: O Vini saiu.
5: Gol do Denilson.
3: Sentiu uma posterior.
0: Vini saindo para a entrada do nosso amigo Pintadinho, Tonho, como é conhecido aí, vai entrar no jogo aqui.
5: Pintadinho.
0: Tonho.
5: Um abraço para
0: Kelly. Com a 18.
5: A Kelly Presser, um abraço, tio Melão aqui, Bento Gonçalves torcendo para o Yuri. Isso. Tem o Marcelo ligadinho aí. O Yuri tá em campo. Então entra quem?
0: Entra o Tonho com a 18, Oi. Neto Tonho. Do Pintado.
5: Tonho.
0: Né? Do Pintado Carrapicho.
4: Grande Pintadinho, né? Faz bonito aí.
5: Tonho com a 18, grande Tonho, número 18, lá vai sentir a equipe de São Cristóvão com o Brunheira, já trabalha com o Pequeno, vai bater, bateu em cima, pediu a mão na bola, mas o árbitro deu o seguimento normal da jogada, lá se prepara o Cueca, domina a equipe do São Cristóvão, vai pra cima da marcação, 0-0 no placar aqui em Fontoura Xavier, na terra do Pinhão, cruzou o Cueca lá pro Pedrinho, dominou com a perna na direita, já trabalha novamente pro Denilson, vai bater de longa distância, bateu por cima do goleirão, deixa apenas tiro de meta para a equipe do PSV no seu setor de defesa e tempo e placar, Roberto Brano.
3: Aos 27 minutos do primeiro tempo, São Cristóvão 0, PSV 0.
5: O jogo tá parelho, o jogo tá laicar, as equipes estão se estudando. Olha, Roberto, o jogo vai esquentado aqui pra frente.
3: Hein? O jogo na verdade tá estudado ainda, né? Que nem as estratégias. O São Cristóvão botou dois atacantes mais rápidos. O PSV tá esperando pra jogar no contra-ataque. Então são duas estratégias bem diferentes uma da outra.
5: A bola sobrou pro Pedrinho, lá tem o Denner, roubou, sobrou ali pro jogador que era o Tonho, o jogador que era o Denner, vai pra cima da marcação, olha por ali, tá o Elton, chega lá na marcação, o jogador Brunheira também tava, o jogador que era Diego, rouba, tira o Pequeno, lá pro gol, o jogador que era o Guilherme, e vai pra cima da marcação, lá pro jogador Yuri, lateral zagueirão Yuri da equipe do PSV, tira pro mato que a bola é final de campeonato, é semifinal, Roberto.
3: Chegou bem, Yuri, chegou bem, bloqueou a passada do Guilherme, na bola, tranquilo. E tudo certo, segue o jogo, lateral pro São Cristóvão.
5: E por ali já está o Ariel para fazer a cobrança do lateral, já cobrado, passou para o Guilherme, tem a marcação lá do Tonho, também tem a marcação do Ronaldo, tira o Tonho, afasta o perigo, lá atrás tem ele, o Nilson, soberano, zagueirão da equipe do São Cristóvão, lá sobrou pro Piva, dominou com a perna na direita, já inverte lá pro Cueca, pelo setor direito do outro lado, lá vem a equipe do São Cristóvão, lá pelo lado setor direito de ataque, ainda ele, o Cueca, olhou, ergueu a cabeça, passou pro Piva, vai chuveirar na grande área da equipe do PSV de longa distância, o Piva bateu pro lado, tira o goleirão Deja. Quase se complicou a zaga do PSV, mas o Deja tava lá com tranquilidade e bota pra escanteio. Chance do São Cristóvão, Roberto.
3: Chance do São Cristóvão, um chute rasteiro, picou na pequena área, a zaga se atrapalhou, o atacante do São Cristóvão tocou, mas o Deja tranquilo, botou por cima do gol.
5: Lá se prepara o Vitinho pra fazer a cobrança, vai chuveirar na área do PSV, lá autoriza o árbitro a partida, o João Ferreira que vem lá de Lajeado, da Liga, da Federação Gaúcha de Futebol, cruzou, tira lá Já tava o Ronaldo tirando de cabeça. Lá pro outro lado já tem um fumante. Puxa a equipe dos PSV pro lado direito. Inverteu a posição de bola lá atrás. Tira, afasta o cueca. Lá pra frente pro Pedrinho Tec. Já trabalhou com o Denilson. Ergueu a cabeça. Denilson pro Pedrinho. Pedrinho pro Brunheira. Melhor ainda lá pro outro lado pro Pequeno. Roubou a bola. O jogador que era o fumante. Vai pra cima a equipe do PSV. Lá pro jogador que era o Elton. Vai pra cima do Brunheiro. Por baixo tira. Por ali tem o Nilson. Roubou pro fumante. Ainda ele fez a finta. Por baixo tira o número 3 zagueirão Nilson. Para a equipe do São Cristóvão e tenta lá para frente, chega na jogada o jogador que era o Tonho, Tonho Guilherme bateu no Tonho, lateral para a equipe do São Cristóvão, lá diz o árbitro da partida que pertence à equipe do São Cristóvão, por ali tem o Ariel que já está chegando, 0-0 no placar nessa tarde de domingo aqui no estádio municipal, Onofre Assis da Cunha, terra do Pinhão, nosso velho Guamirim, 0-0, lá vai o Pequeno, tem a marcação forte do Tonho, ainda por lá está o Ariel, tentou inverter dentro da grande área pro Vitinho, dominou no peito, mas o Yuri está lá mais soberano, atento na zaga, afasta o perigo para a equipe do PSV, lá atrás tem o Piva, dominou com a perna direita, já trabalha lá com o cueca, lá pelo setor direito de ataque, e por aí da ele, passou pro Guilherme, ergueu a cabeça com a direita, já trabalha pro Brunheira, Brunheira pro Guilherme, vai bater de longa distância, bateu, tira o Matheus e lá também estava lá na zaga o jogador de Brum, lá atrás o São Cristóvão pressionando no setor do meio de campo, o Pedrinho. Pedrinho Tráquio dominou, correu, tem três jogadores do PSV, mas pegou a falta, o Igor reclamou bastante, falta ali do jogador Igor, da equipe do PSV, Roberto.
3: É, jogador Igor, filho do Daio Ferrari, que veio de Santa Catarina para jogar
5: especial
3: hoje, para esse jogo aí. Fez a falta ali, bloqueou o ataque do São Cristóvão.
5: Um abraço pro Gilson e da Artura, parabéns pela narração, meu grande amigo Melão. Tá bonito o campeonato, é isso aí, grande campeonato municipal, com grandes organizadores. Lá a bola pensou, lá atrás já trabalha o jogador que era o Denilson pra equipe do São Cristóvão, vai chover na área do Denilson, deixou o Vitinho, tentava jogar, mas a partida está atento, tá ligado, o João Ferreira da Federação Gaúcha de Futebol sinalizou impedimento, Roberto.
3: Pescaria no futebol não pode.
5: Uma vez era banhado aqui, né, Roberto?
3: É, aqui é uma olaria.
5: Olaria, né?
3: É, do Arlindinho.
5: Do Arlindinho, dava pra pescar, mas tinha os poços, né?
3: Tinha os poços, sim.
5: Lá se prepara o zagueirão da equipe do PSV que estava por lá. O jogador do PSV já trabalhava pra lá, pro outro lado lá, mas o São Cristóvão já saiu com a bola. Chega o fumante na marcação, a bola vai saindo, mas o Cueca tenta correr atrás dela, mas a bola não sai, apenas lateral que pertence à equipe do PSV, da nosso Fontoura Xavier. É jogo, é jogo, é jogão. Você que está ligadinho, obrigado pela sintonia e pela companhia. Mas o árbitro já pegou uma falta lá, né?
3: É, lateral. Lateral, a bola saiu. Segue São Cristóvão no ataque.
5: São Cristóvão no ataque e já trabalha com o Guilherme, de calcanhar já tentava com o jogador que era o Cueca, mas chegava por lá, não quer saber de brincadeira. O jogador 33, o Jeff Brum. Jeff Brum. É da onde o Jeff Brum, tu que tem conhecimento?
3: Eu não conheço ele, sabe? O rapaz é novo. Tu vê como tem tanta gente, às vezes,
5: que é
3: Fontoura Xavier,
5: tem a gente acaba não tendo conhecendo. Tem uns três ou quatro ali do PSV que a gente não conhece, mas são grandes atletas aí que vêm abrilhantando no sertão. A bola lateral que pertence ao PSV aqui do outro lado, já o auxiliar já bota a bola pro outro lado para dar seguimento na jogada. 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Lá vem o fumante para a equipe do PSB, fez a finta, vai para cima da marcação, lá tem o Cueca, também tem o Nilson, bateu na cara do jogador fumante lá, ficou sentindo, aí o Arthur não parou, mas uma bolada com frio desse na cara, hein, Roberto?
3: Ah, pegou de cheio, isso aí dói pra caramba, pode pegar no nariz e machucar. O juiz prontamente parou pro atendimento, como foi falado no primeiro jogo, primeiro a integridade física do atleta, depois a partida em si que se desenvolve.
5: Um abraço pro nosso, da parte técnica, nosso amigo Maxwell, que estamos esquecendo dele, ele e o Leonardo, né, na parte técnica, ele que cuida de todo o detalhe. Se não fosse ele, nós não estaríamos aqui hoje, né?
3: É, a voz aparece do Melão, do Roberto, do Joelson, do da Pasquale, mas quem faz o bastidor, quem prepara tudo pra gente fazer essa transmissão pra todos vocês que nos assistem, é o Max e o...
5: Maxwell e o Leonardo.
3: E o Leonardo.
5: Cameraman.
3: Ah, gurizada. É. A Ana Ilse é uma mulher de sorte, né? Dois guri bom pra caramba.
5: Mas ela tá lá com o Joel, lá em roda do fogão, comendo pinhão, garanto, tomando um vinho bom, né, Ana? Obrigado pela sintonia e pela companhia. E o Pasqual levantou cedo hoje na caminhada do pinhão, Pasqual?
4: Isso aí, já tomamos aquele cafezão com o pessoal do turismo aí, do Caminhos do Guabiri, né? Ó, o pessoal que vem visitar a nossa cidade de Fontoura Xavier e leva aí boas... Coisa boa, né?
5: Isso aí. Opinião, né? Claro. Boas recordações, né? Ah, isso é legal, né? O nosso turismo rural em Fontoura está crescendo cada vez mais, né, Roberto?
3: Ah, temos muitos locais dentro do nosso município, cascatas, grutas, locais que as pessoas, principalmente de cidades maiores, gostam de vir e praticar as caminhadas rurais, que eles chamam. E o Alício Assunção hoje esteve em Fontoura, juntamente com a Secretaria de Turismo, a Jocelice, mais a equipe do Grupo Caminhos do Guamirim, fizeram esse evento maravilhoso. Parabéns a todos os envolvidos. Turismo é cultura, turismo é lazer. Bora turistar.
0: E parabéns. E turismo é cultura FM, né?
5: Isso aí.
0: Na verdade é o seguinte, né? A gente tem várias paisagens que o pessoal às vezes vai para outros locais e esquece de ver o próprio que a gente tem em casa de lindo, né? Por exemplo, o Parque das Tuias é a Fontoura Xavier. Muita gente que acha Soledade. Isso mas aí. O Parque das Tuias pertence à Fontoura Xavier.
5: Lá vai a equipe do São Cristóvão, mas o Matheus tá ligado. Tiro afasta o perigo no setor defesa. Ainda ele, o Matheus, ergueu a cabeça. Vai botou lá para lateral para terminar com o perigo. Sobrou melhor para o Guilherme e dominou com a canhota. Vem pra cima da marcação, a equipe do São Cristóvão tira e afasta o perigo lá atrás, mas ali está o Brunheira, dominou pro Denilson. Denilson se orgulhou e inverteu aqui pro outro lado pro jogador que era o Ariel, chega na marcação o Ronaldo, sobrou pro Denilson, deixou a bola passar, escapuliu lá pro jogador número 11, que era o Elton, que estava ali, deixou pro Pedrinho, pro Jonas, sobrou pro jogador que era o Vitinho, ergueu a cabeça. O jogo tá um pouco truncado ali no meio de campo, lá vem o Cueca lá pela lateral direita, ergueu a cabeça com a perna na canhota, já trabalha com o Denilson, já chuveirou na área da equipe do PSV pro Guilherme pro Brunheira, fez a finta, toca a bola do De Bruyne, chega na marcação, bateu no canto, gol do São Cristóvão, Felipe Brunheira, é o nome da emoção, uma bola trabalhada, uma bola truncada, soube trabalhar a bola e no cantinho, não teve chance pro goleirão Deja, e agora o São Cristóvão abre o placar aqui no estádio municipal Onofre Assis da Cunha, Roberto.
3: Aos 36 minutos do primeiro tempo, uma tabela entre Felipe e Guilherme, dois toques cada um, sobrou, ele tocou no cantinho direito do Deja, sem defesa. Um golaço do São Cristóvão.
5: Esse gol é pra quem, Joelson da Rosa?
0: 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É semifinal aqui na Cultura FM.
5: É isso aí, Joelson.
4: Volta o fumante, voltando o fumante que tava

0: edição é semifinal aqui na Cultura FM.
1: É isso aí, Joelson.
2: Volta o fumante, voltando o fumante que estava atendido aqui pelo pessoal da enfermagem.
1: É, tava um jogador a menos. Lá vai o pequeno, cresce a equipe do São Cristóvão, lá tira o Elton, tava na marcação, ainda ele, puxa pra trás, sobra pro Denilson, dominou com a perna na direita, já trabalha com o Vitinho, vai bater dali o Pedrinho, preferiu não, tira por baixo o Matheus, bateu lá no Guilherme, ficou sentindo o jogador da equipe do São Cristóvão por ali, mas uma bola bateu no Pedrinho em cima do Guilherme, sentiu ali o Guilherme da equipe do São Cristóvão, Roberto.
3: É, foi um lance casual que aconteceu, a bola bateu no Guilherme, onde, como se diz, fica prejudicado, e aí o juiz parou. E acho que deu falta também em cima do Pedrinho lá, que foi empurrado nas costas.
1: Isso aí. Um abraço pro meu amigo Preto, hein? Ele que trabalha aí na CCR, está lá em Soledade, ligadinho com nós nessa belíssima transmissão esportiva. O pessoal tudo ligadinho. Minha colega Eveline lá ligadinho com nós, mandando um abraço para toda a nossa equipe de esportes. O Giovani Ferreira, né? Que tá com o Denilson lá, ligadinho na TV, hein, Giovani? Ligadinho no genro, hein? Pessoal ligadinho nessa nossa transmissão esportiva na 96.5. Ô Pascoal, só pra ti os bolinhos aí, hein? Ah, mas nós temos com vontade já, hein? Aí o Pascoal degustando aí, enquanto o jogo tá parado lá, o São Cristóvão vai vencendo pelo placar de 1-0.
0: Galera na rede, hein, ó. Nos patrocinando com os bolinhos de chuva aqui, ó.
1: É, isso aí.
0: É, da dona... Puro sabor aí.
1: Puro sabor.
0: Puro sabor dos amigos aí que trouxeram pra gente aqui da rede. Inclusive os lances também que estão sendo também na rede. O pessoal pode seguir aí e aproveitar também os lances do campeonato municipal.
1: Lá se prepara o canhão da Serra, o Pedrinho Tec. Atorizou, bateu, atirou. Gol! E gol! Dele, número 16, é o canhão da Serra, Pedrinho Tecchio, não ignorou a barreira e bateu no canto sem chance pro goleirão Deja. E agora, São Cristóvão 2, PSV 0, Roberto.
3: É uma cobrança de falta primorosa do Pedrinho, chapada de pé direito, do lado de fora da barreira, no canto esquerdo do Deja também, um baita gol, indefensável para o goleiro Deja.
0: E a gente já falava, ele tentou uma, duas, e na terceira vez, foi lá e fez o que sabe fazer de melhor, que é debater bem a sua falta, com o pé firme, e abrindo aqui, mais ainda a vantagem, colocando o São Cristóvão na vantagem, na final do campeonato municipal.
3: Oh, e a mãe do Pedrinho já mandou mensagem. Dale, Pedrinho!
1: Grande Tuti, mamãe coruja, hein? Dale, meu filho Pedrinho, que fez o gol. Um abraço, Tuti, ligadinho com nós. Lá vai a equipe do PSV, e já trabalha com o jogador que era o Ronaldo, lá está o Pedrinho Tec novamente, na marcação está o fumante, ainda ele, o Pedrinho, com a perna canhota, já trabalha com o Cueca, vai pra cima da marcação, lá se prepara o Cueca, pro outro lado pediu o Guilherme, assim, foi passado pro Guilherme com ela, com a perna canhota lá dentro da grande área, por lá tira de cabeça o Tonho, afastando o perigo, por ali está o Ariel da equipe de São Cristóvão, já trabalha com o Nilson, vai tentar a jogada lá novamente com o Ariel, lá aqui pelo lado esquerdo, mas tem o Tonho na marcação, por meio das pernas, mas o Tonho é mais inteligente, procurou a bola e conseguiu lá, e o Brunheiro, o Felipe tá com ela, dominou, tem o Igor na marcação. Agora pro De Bruyne, tira, afasta o perigo lá pra frente. Tem o Ronaldo e Piva. Melhor para o Piva, que passa pro jogador que era o Ariel. Cabeçou lá pra frente, chega o Tony na marcação e é lateral pra equipe do PSV no seu setor de defesa. 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
1: Lá vai o Pedrinho novamente de longa distância, tá ligado agora o Deja, explodiu, bateu, tirou com as mãos, mas sobrou ainda pro São Cristóvão, lá vai o Cueca, dominou, ergueu a cabeça lá pelo lado do setor direito, já trabalha com o Felipe Brunheira, roubou a bola lá, a equipe do PSV, está o fumante, ainda ela tem dois, três jogadores, roubou a bola, ainda vai ele, puxa, grande jogada pro Ronaldo, mas... Pedido, Yuri chegava, mas o Ronaldo, número 7, tava na banheira, Roberto.
3: É, o Fumante fez um passe através da zaga ali, mas o Ronaldo tava impedido e o Bandeirinha marcou muito bem.
0: O jogador, goleiro também saiu bem, né? Jogador número 100, esse Fumante é um grande jogador, um grande destaque da partida do PSV, e um jogador que faz a diferença nesse meio. Ele ajeita, ele dribla e toca muito bem, inclusive.

0: Ele tem uma visão muito boa, né, de campo.
1: Lá vem o Cueca, já trabalha com o Guilherme para a equipe do São Cristóvão, que vai vencendo pelo placar de 2-0. Trabalhou com o jogador que era o Vitinho, bateu em cima, era o Ariel que estava por lá, inverteu de ponta, sobrou pro Brum lá, está o Jeff Brum, ainda ele, mas tira o Ariel soberano. O Ariel corre para tudo que é lá do campo, hein? O Ariel tá lá no lado esquerdo, um pouco tá aqui no lado direito, é o pulmão da equipe do São Cristóvão. Lá vai o Nilson no setor de defesa, número 3, com a perna na canhota, já trabalha com o pequeno, inverteu a jogada. Não sei se o Roberto sentiu o pequeno, inverteu o campo, o Ariel inverte.
2: Trocou
1: o
2: de lado.
1: É, isso aí, isso aí. Lá sobrou pro Vitinho na marcação, ainda ele tira o Yuri, afasta a equipe PSV pro Denner, Denner pro Tonho, tira, afasta aqui o setor de defesa, lá está o Ronaldo, Ronaldo com o Nilson, melhor pro, agora pro jogador número 10, que era o Denner para a equipe do PSV, mas toca ainda a equipe do São Cristóvão com o Ariel, puxou ali pro outro lado pro pequeno, que inverteu de posição, cruzou dentro da grande área, tira e afasta o jogador Elton lá pro Igor, que não conseguiu alcançar a bola, sobrou pro Pedrinho, já inverte pro Guilherme, vai cruzar dentro da grande área, vai bater de longa distância, pega com tranquilidade, goleirão deixa no setor de defesa. Essa é a 96.5, levando o melhor da semifinal do Campeonato Municipal de Campo de Fontoura Xavier. Por ali já tira o Nilson, passa pro jogador que era o Ariel, chega o Ronaldo na marcação, lá sobra pro pequeno, ergueu a cabeça, passou pro Denilson, puxa o contra-ataque do São Cristóvão, por baixo tira o Elton, Elton pro Tonho, Tonho pro Ronaldo, mas o pequeno chega cometendo a falta em cima do Tonho no setor de defesa ali, Roberto.
2: É, ele já admitiu que fez a falta ali, é, justamente para cortar a jogada. O pequeno... Olha, olha o ataque do PSV.
1: Lá vai o Tonho, vai pra cima da marcação do Ariel, melhor para ainda pro Ariel, que chega na jogada, mas a bola vai saindo, o árbitro está dizendo que é tiro de meta, que pertence ao São Cristóvão, lá pra ele o goleirão, até o momento o goleiro menos vazado, número 12, o Yuri da equipe do São Cristóvão. 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Lá vai os Cueca, dominou com a perna direita, passou pro Filipe Brunheira, deixou melhor lá pro Vitinho, vai com o contratempo lá por baixo, tira, afasta a equipe do PSV, sobrou melhor pro Brum. Jeff Brum, tirando, contando aqui pro Ronaldo no meio de dois, e o Pedrinho deu uma puxadinha, pegou um cantinho do pé ali do Ronaldo da equipe do PSV, Roberto.
2: É, o Pedrinho fez uma falta providencial, o Ronaldo ia embalando pela ponta direita aqui para fazer um ataque, para não ter oportunidade de atacar o São Cristóvão.
1: Se prepara o Denner lá para fazer a equipe do PSV, de repente agora o segundo tempo aí o PSB vai ter que fazer alguma mudança para tentar alguma coisa, né, Roberto?
2: É, Melão, estamos pelo juiz do tempo regulamentar, já se esgotou para os descontos.
1: Lá sobrou pro Tonho, lá vai a equipe do PSV para cima de longa distância, o Tonho não chutou pra ele nem pra ninguém. Não sei pra quem ele chutou. É tiro de meta que pertence à equipe do São Cristóvão, que vai vencendo pelo placar de 2-0. Gol do Felipe Brunheira e do Pedrinho Tec, o canhão da serra da equipe do São Cristóvão. A bola já sai com o Piva pra equipe do São Cristóvão. Lá vai ele, o Piva. Lá pro outro lado já tem o Cueca na marcação, ainda ele, o Cueca, passou lá pro Guilherme, inverteu a jogada aqui pro outro lado, deixou passar, sobrou pro Ronaldo, Ronaldo com ela pra equipe do PSV, de longa distância bateu, cruza longe do goleirão Yuri, apenas tiro de meta que pertence à equipe do São Cristóvão, que vai vencendo por 2-0. Agora apareceu uma réstia de sol, né, pra brilhar aqui, esquentar um pouquinho, né, Roberto?
2: É, pra brilhantar essa semifinal, que nesse jogo aqui, o Santa Rita tá de olho, olhando quem vai ser o adversário dele da final do Campeonato 2026. 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
1: E é domingo que vem, dia 31, está anotado. Já tá garantido lá o Santa Rita. Agora vamos ver quem leva outra vaga pra grande final. Lá vai o Guilherme, já trabalha com o Firmino Brunheiro, passou pro Pedrinho. Lá vai ele, autor do gol da equipe do São Cristóvão.

0: Ferreira, da Federação Gaúcha de Futebol. Grandes árbitros a tarde de hoje, né, Roberto?
1: É, Fontoura, que nem eu falei, né, Fontoura merece, né? Temos que ter arbitragens boas, temos que ter, valorizar o futebol, qualidade acima de tudo. E o Nanico e todo o departamento de esportes, toda a equipe que trabalha junto ali na, com a prefeitura e a equipe, tá de parabéns, campeonato maravilhoso. É, equipes de arbitragem sempre de alto nível, nunca tivemos problema, tá? Um sucesso.
0: Já se prepara lá o jogador Denilson para fazer a cobrança da falta no setor. Melhor agora pro Nilson. Cruzou de longa distância para ninguém, apenas pro goleiro Deja. É tiro de meta que pertence ao PSV. E nós dá 96.5, contando todas as emoções para você desse jogão de bola. O primeiro já deu. Agora o segundo jogo tá aí. 2 para a equipe do PSV, do São Cristóvão, 0 pro PSV. Então aí vamos ver o que o técnico vai tirar da cartola do PSV pro segundo tempo. O São Cristóvão tá ali com o Pedrinho Tecchio, lá tirou o Matheus, sobrou lá atrás pro Brum, tira, afasta o perigo aqui na frente, já tem o jogador, quer o Ariel e Tonho, melhor pro Tonho, vai na jogada, tem o pequeno, fez a finta ainda, o Tonho passou pro jogador, quer o Ronaldo, ainda o Ronaldo com ela no meio de dois, tira a jogada, lá chega o Yuri, tira, afasta o perigo, mas bateu no jogador Ronaldo, pediu o pênalti, mas o árbitro dá seguimento, apenas tiro de meta, o pequeno queria pênalti, mas não houve, né, jogada nenhuma para condições de pênalti, né?
1: É, foi disputa de corpo, né, é questão de disputa física, mas nada de forma agressiva, então segue o jogo.
0: Tira, cobrou o tiro de meta o Matheus, mas a equipe do São Cristóvão está manigada, lá sobrou pro Pedrinho, rouba lá a equipe do PSV com o fumante lá pra frente, lá vai o Igor Piva, e o árbitro já está pegando o impedimento do jogador Igor da equipe do PSV. Tava na banheira, Roberto?
1: Tava, segundo o Bandeirinha, ergueu cedo antes de tocar na bola. A arbitragem está muito bem.
0: Obrigado você que está ligadinho com nós através das ondas 96.5 e também pelo YouTube, no Facebook, nos quatro cantos do nosso Fontoura Xavier, Rio Grande do Sul, do Brasil e do mundo, por que não? Lá vai o Piva, já tenta a jogada pro Cueca e termina o primeiro tempo. 2 pro São Cristóvão, Pedrinho Tecchio e o Felipe Brunheira, 0 pro PSV. Agora a nossa galera que está em campo, a bola é com vocês, Joelson da Rosa e o Pasquale pegando todo o...
2: Bora lá então, Felipe Brunheira, autor do primeiro gol aqui, Felipe, emoção, abrindo o placar aí e colocando o time cada vez mais perto da final aí. Boa tarde.
3: Boa tarde, os ouvintes da rádio aí, um jogo difícil, um jogo retrucado, conseguimos fazer o gol ali e abrir um placar depois com o Pedrinho, é isso aí, vamos tentar manter o resultado e tentar ir pra final.
2: Aí, Felipe Banheira, o autor do primeiro gol aqui do São Cristóvão, com a gente por aqui também. Muito bem, vamos seguindo por aqui com a nossa reportagem de campo. Inclusive aqui um dos artilheiros, Luciano Caucci. Luciano Caucci aqui, que inclusive é um dos artilheiros do campeonato aí, vendo o time aí, assistindo. Como é que tá valendo o time nesse momento aí, Luciano? O time tá bem? Falta mais alguma coisa pra segurar o placar agora? O que que falta pro time agora pro segundo tempo? Boa tarde.
4: Boa tarde. Não, o time tá bem, desde o começo do jogo, só nós atacando. O resultado ia vir uma hora ou outra, agora é segurar o jogo aí, segurar a classificação para a final aí.
2: De professor bastante motivado aí com a equipe, como é que tá a situação?
4: Ah, o professor tá feliz com a equipe, né? Equipe jogando bem aí. Agora é só manter isso daí e ir pra final, 100%.
2: Aí. Obrigado, Luciano. Bom jogo para vocês aí.
4: Valeu, obrigado.
2: Muito bem. Luciano Caucci, por aqui também, né? Jogador e um dos artilheiros do campeonato até o momento. Pasquale, como é que tá a situação aí até o momento aí com a equipe do PSV?
5: Ok.
0: Tá ali o Pasquale.
5: Vai ter mudanças aqui do segundo tempo do PSV, né?
2: Tá, o professor.
5: A gente já veio aqui, já acompanha.
2: O pessoal tá conversando bastante aí, o professor, né? Chamando a atenção. O Maico ali tá, inclusive. O Denner aí, ó.
5: Denner, falando na altura, um grande jogo, não deu pra divertir, mas agora, segundo tempo, vocês vêm com tudo aí.
6: Complicado o primeiro tempo. Eles estão melhor que a gente, não conseguiu fazer nenhuma jogada. Mas agora o segredo é nós achar um gol para poder voltar pro jogo. Nem que seja achado, já que não tá saindo jogado. Vamos mudar uma duas peças ali para tentar fazer a diferença com o tempo.
5: Tá ok, Denner. 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
2: Muito bem, o Denner falou aqui agora neste momento. Ali o pessoal, a equipe, tá conversando, o Gasparim, ali o técnico, juntamente com o presidente Rafa, né? O pessoal que tá conversando neste momento para traçar estratégias para esse segundo tempo, pois o time está aí perdendo de 2-0. O atual campeão do campeonato, né, o São Cristóvão, inclusive o resultado da primeira partida, quando aberto na primeira rodada em março, foi de 2-1 na abertura desse campeonato, né, e agora estão traçando

0: qual a melhor estratégia ali. O Pasquale segue acompanhando aqui. Eu vou passando aqui pro centro ainda. O pessoal aqui, nesse momento aqui, os reservas do time de São Cristóvão estão a crescimento. Pancote! Pancote, vem cá, Pancote! E aí, Pancote, falando aqui pra Cultura FM aí, como é que tá a expectativa do jogo aí pro primeiro tempo? Vocês olhando aqui pra nossa câmera aqui, a situação até o momento, o que o professor tá pedindo ali pra equipe manter a calma, como é que tá sendo feito esse andamento aí? Boa tarde.
1: Boa tarde, Joelso, boa tarde, ouvintes da Rádio Cultura, ouvintes e telespectadores, né? Então, um jogo começou bem movimentado, né? A gente conseguiu abrir o placar 2-0, né? Então, agora vamos manter o jogo com calma, né? Pra não ninguém levar amarelo, jogar tranquilo, né? Pra gente chegar com o time completo pra decisão, né?
0: Time que tá 100%, perderam alguns jogadores no decorrer do campeonato. Como é que tá a situação até o momento aí da semifinal?
1: Hoje nós estamos com o Luik, né? O Luik tá lesionado, né? Que acredito que vai estar em condição de jogo pro caso nós passando, né? E o Luciano Caucci também tá machucado, né? Então estamos com dois jogadores aí lesionados. No mais tá tudo tranquilo, tudo bem.
0: Podemos dizer que esses dois jogadores no dia de hoje não entram em campo, talvez, pro próximo jogo.
1: Isso, próximo jogo acho que sim. Ele tem grande chance de eles jogarem, né? Mas hoje não, hoje eles não vão jogar.
0: Tá certo. E obrigado, Pancote, bom jogo pra vocês.
1: Obrigado, Joelson, pelo excelente trabalho de vocês sempre, tá bom?
0: Obrigado. Leandro Pancote, um dos jogadores aqui do time do São Cristóvão, que está aqui no aquecimento. O Luik também está com seus colegas por aqui, o Luciano Caucci, machucado, mas foi surpreso até. Inclusive, jogador aí que a gente achava que poderia jogar, segundo o Pancote aqui, né? Talvez não entre nesse jogo, e sim, se passar, pode ser que entre para a final daí do campeonato, né? O Piva tá ali com a braçadeira do capitão, conversando com o Yuri, que é um dos goleiros menos vazados da competição até o momento, e o pessoal lá segue, né? Aí, Pasquale, tem um momento de reunião aí com eles, então uma conversa aí entre o Maico, tá pedindo, dando algumas instruções para os jogadores do PSV ali, que estão acompanhando, né? E por aqui também não é diferente, o Aroni conversando com o Piva, né, que tá conversando aqui também, orientando os colegas. Tá por aqui também o Guimarães, o Flávio, o Yuri está sentado aqui também. Equipe se preparando então para daqui a pouquinho o início do segundo tempo aí, Melão.
2: Obrigado, Joelson, trazendo todas as informações, ele e o Pasqual. E o Roberto vai fazer um resumão aí desse primeiro tempo. São Cristóvão 2, PSV 0, Roberto.
3: Melão, acho que se descreveu naquela estratégia que eu falei, que o treinador do Maicon Gasparini, que mora em Campo Novo, fez para o PSV, de usar o time mais retrancado e partir num contra-ataque. Só que ele não conseguiu desenvolver essa tática. E aí teve também um problema, que o Jeff se machucou, que é um articulador do meio, acabou saindo, acho que enfraqueceu um pouco o meio de campo, e o São Cristóvão se sobrepôs bastante. E aos 36 minutos, o Felipe e o Guilherme tabelaram, fizeram uma tabela muito bonita em frente à área, tabelada, e o Felipe tocou no canto do Deja, abrindo o placar. Logo em seguida, não se recuperou ainda o PSV do primeiro gol. O Pedrinho, numa cobrança de falta também maravilhosa, fez um gol bem no canto, levando os 2-0. A estratégia agora do Maicon, treinador do PSV, vai ser, ele vai ter que agredir. É semifinal. Não pode perder, senão está fora. Então ele vai ter que usar alguma estratégia diferente. Por isso que estão conversando tanto lá, né, Pasquale? Para tentar achar essa estratégia para tentar abrir um gol contra o São Cristóvão e poder entrar na partida. O São Cristóvão é um pouco mais, tem mais posse de bola, mais toque aqui. Então tem que haver uma mudança drástica aí no PSV para tentar reverter esse resultado do primeiro tempo.
2: Dito isso, obrigado, Roberto, por todas as informações, todos os detalhes. Daqui a pouquinho mais já vamos começar o segundo tempo, mas antes disso vamos agradecer nossos apoiadores que estão junto conosco.
0: Maravilha. Vamos lá então aqui saber com o professor. Professor Aroni Brock aqui. Professor, como é que tá a situação aí da equipe pro segundo tempo? A equipe vai mudar alguma coisa, mantém o mesmo time? Como é que está a situação para o segundo tempo aí? Boa tarde.
4: Não, vai continuar a mesma equipe, vai voltar mesmo. Temos um jogo tranquilo, temos seguro na partida. E vamos ver até o final aí para nós ir para mais uma final aí com o São Gustavo.
0: E os jogadores, todos atendendo o pedido do senhor, como é que está a situação aí? O que o senhor pediu mais para agora, para o segundo tempo? Tranquilidade para esse segundo tempo?
4: Com certeza, o resultado está na nossa mão agora, só não é cuidar a bola, segurar a bola. tocar a bola e que nós vamos para frente. E hoje também nós estamos com os desfalques aí, vamos ver se para a final nós conseguimos botar mais dois jogadores aí, o Luíque e o Caúcio, que não estão. E vamos bater com os caras aí depois.
0: Certo. Obrigado aí, professor. Aroni Brock, com aqui a equipe do São Cristóvão, falando aos nossos ouvintes aqui da Cultura FM.
5: Isso, Joel, só a gente pois já não. Vai com o Christian Gasparim, vem mudança agora pro segundo tempo, vem pro tudo ou nada o PSV? Vai com o Gasparim.
6: Bom, agora vamos para tudo e nada, né? Começamos o jogo meio mal, né? Levamos 2-0, agora vamos para tudo e nada. Se Deus quiser, nós vamos virar o jogo, agora nós vamos abrir o time. Vamos botar mais atacantes da frente para nós buscar o resultado, para o mesmo empate, para nós ir para os pênaltis. Ou, se Deus quiser, fazer os 3 gols para nós ganhar no campo.
5: Volta aí, Christian. Michael, vamos lá.
0: Vamos lá aqui com o capitão Piva. Tá aqui o Piva conosco já, aqui o capitão do time. Como é que vem a equipe agora pro segundo tempo aí, Piva? Como é que tá a situação? O que o professor tá pedindo? Falou pra nós o que pediu tranquilidade. Se confirma agora pro segundo tempo?
7: Primeiramente, boa tarde pro pessoal que tá em casa assistindo aí. É, a gente não pode abaixar a guarda, né? Tem que continuar na mesma toada, que temos mais 45 minutos de jogo, né? Então, vamos tentar manter esse mesmo nível de jogo aí até o final, pra, se Deus quiser, nós conseguir... Consegui chegar na final novamente.
0: Qual o segredo para chegar até esse momento? Vocês que são campeão já 2 vezes, né? Buscando aí novamente o campeonato. A equipe está bastante unida, está positivo. O apoio da família tem feito também um dos resultados da equipe até o momento?
7: Ah, eu acredito que sim, né? Envolve um conglomerado de fatores, né? Tu ter do teu lado pessoas que agregam valor, né? Tanto no futebol quanto na tua vida, porque no final a gente é todo mundo amigo. E um pés no chão, né? Pés no chão, humildade. A gente tem um lema que não adianta querer ganhar a qualquer custo, né? Então a gente sabe que do outro lado tem uma outra equipe que possivelmente também saiu de casa, veio para jogar bola com o intuito de ganhar. Então a gente quer ganhar o campeonato, quer ganhar o jogo, mas por méritos nossos. Entendeu? Nós não queremos passar por cima de ninguém, não queremos ofender ninguém, porque a gente preza bastante pelo respeito e pela união do certame, né? Que é bonito olhar quanta gente tem assistindo, né? Coisa linda, tu vê. Em outros lugares tu não acha uma quantidade de gente dessa nas arquibancadas, então a gente tem que prezar pelo respeito.
0: Obrigado. Obrigado aí ao capitão Piva, aqui nos nossos... Tá aqui agora, vai começar o jogo já. Acabou atrasando um pouquinho aqui o Piva. Já vai voltar, estamos esperando ele ali em campo para começar já o início do segundo tempo entre o time do São Cristóvão e PSV aqui pela Cultura FM. Bela transmissão que a galera está acompanhando aqui em toda a região.
2: Entrou, Pascoal, entrou 26 ali, o Jonas no PSV ali, Pascoal, houve a mudança?
0: Denner. Entrou quem aqui no time agora?
8: Entrou o Jonas e o Guerreiro.
2: Jonas e o Guerreiro.
8: Saiu o Elton.
2: Tá. Jonas e o Guerreiro. Isso aí, nome.
0: Jonas e o Guerreiro. Perfeito. Obrigado,
2: Denner.
0: Aqui com a gente aqui nesse momento, falando as alterações desse segundo tempo do PSV.
2: E começa o segundo tempo aqui no estádio municipal, Onofre Assis da Cunha. E agora o PSV vai pro tudo ou nada. O São Cristóvão vai fazendo 2-0. Lá o Fumante e já trabalha até a marcação, sobrou pro Denner. Vai pra cima, vai pra tudo ou nada a equipe do PSV. E já trabalha lá pro outro lado com o Guerreiro, mas por baixo tira e afasta o jogador. E quer o cueca da equipe do São Cristóvão, mas o Bandeira tá sinalizando que pertence à equipe do São Cristóvão no seu setor de defesa. 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A lateral para a equipe do São Cristóvão já trabalha com o Piva no setor de defesa. Com tranquilidade, inverte a bola lá para o outro lado para o jogador que era o Nilson. Lá vem a equipe do São Cristóvão, lá para o setor esquerdo de defesa, já trabalha com o Ariel, vai o Ariel na marcação, tem uma ali por baixo, já trabalha o De Bruyne na marcação, mas sobrou melhor para o Fumante com ela, urgou, passou aqui pro outro lado pro Denner, ergueu a cabeça, chega na marcação, o jogador que era o Vitinho, ainda lá pro Fumante trabalha, tira e afasta lá o jogador que era o Matheus, zagueirão da equipe do PSV, por ali o Felipe Brunheira, já trabalha com o Cueca com ela pra equipe do São Cristóvão, Gustavo, Guilherme é o melhor, ainda a bola, tenta jogar do jogador que era o Guerreiro, passou pro Guilherme, lá atrás, trabalha com o zagueirão, era o Piva trabalha com o Denilson, toca a bola, rouba a bola o Igor, vai pra cima da marcação, lá vem a equipe do PSV por baixo, pediu a falta, mas melhor pro goleiro Yuri do setor defesa, mas começa melhor a equipe do PSV, Roberto.
3: Começa com proposição de tentar fazer gol, né? Aí o Guilherme deu uma entregada ali, mas o zagueiro Piva corrigiu e retomou a posse.
2: Sobrou lá pro outro lado, já trabalha o Jonas para a equipe do PSB, mas o árbitro está dizendo que é um lateral que pertence, é uma falta, um lateral que pertence ao São Cristóvão, já cobrado pelo Ariel já trabalha lá atrás com o jogador que era o Nilson, toca, ergue a cabeça no seu setor de defesa, já trabalha com o Denilson com ela, lá vem a equipe do São Cristóvão com tranquilidade, vai vencendo pelo placar de 2-0, lá tem o Piva, zagueirão da equipe do São Cristóvão, passa pro Denilson, ali tem na marcação o Guerreiro, Guerreiro e Igor, lá pra frente pro Guilherme já trabalha com cueca, que é cueca pro Guilherme, tem a marcação ali do jogador que era o jogador o Denner, mas chega com o Fumante com tranquilidade e rouba a bola do cueca, lá vai o Fumante, já tenta com o Igor no setor de defesa de lá atrás, já vai o Guerreiro, corre, lá vai o Capitão Piva, melhor para o Guerreiro, vai cruzar dentro da grande área, mas o Piva tá ligadinho na jogada e o árbitro está pegando o escanteio que pertence para a equipe do PSV, 96.5 a mais ouvida de Fontoura, Xavier e região, através do YouTube, através do Facebook, levando o melhor da transmissão esportiva, lá vai o Guerreiro, vai chover na área da equipe do São Cristóvão, preocupado lá, o goleirão Curi autoriza o árbitro da partida, cobrou o rasteiro, tira, afasta o Denilson, já trabalha com o Pedrinho, Tecchio, tem o Denner na marcação, Pedrinho já puxa, tentava pro Vitinho, mas o Fumante foi certeiro ali na bola, sobrou ainda o Fumante, chega o Vitinho na marcação, ainda mais o árbitro já pega uma falta do Vitinho em cima do Fumante, que o Denner já cobra, tem pressa, passa pro Ronaldo, vai pra cima, a equipe do PSV, ela inverte lá pro outro lado pro Tonho, o Ariel está na marcação, cobrou, chegou o Ariel colocando de cabeça pra lateral que pertence ao PSV lá pelo setor direito de ataque, já vai cobrando o jogador que era o Tonho lá pra frente, já trabalha lá com o jogador que era o Jonas, mas tem o Nilson, soberano, tira e afasta, batendo na, do jogador da equipe do PSV, o Arthur sim está dizendo que é lateral que pertence ao... ao São Cristóvão, já cobrado o Ariel pro Denilson, toca a bola, o equipe do São Cristóvão analisa, estuda a jogada, lá pro outro lado já trabalha o Ariel, chega na marcação Ronaldo, número 7, o Ariel já passa pra frente, tentando a jogada com pequena e a bola vai saindo apenas lateral, que já vai ser cobrado lá pelo jogador, que é o número 18, que é o Tonho, já cobrado pro Yuri com ela, tenta a jogada lá na frente com o jogador que é o Jonas, chega o Jonas na marcação, o Ariel também, e a bola saiu. E o árbitro está dizendo que é lateral para o São Cristóvão, já cobrado lá pelo jogador, que era o Ariel, já trabalha com o Nilson. Nilson no setor de defesa, o São Cristóvão analisa, toca, vence o jogo pelo placar de 2-0. Estuda a jogada, trabalha com tranquilidade, sobrou para o Felipe Brunheira, chega na marcação, ainda o Felipe Brunheira, mas a bola saiu errada, é lateral que pertence ao PSV, aqui pelo setor direito, já cobrado pelo Guerreiro, Guerreiro para o Denner, lá para o outro lado, já trabalha com o Fumante com o Ronaldo, tem o Felipe na marcação, jogo truncado no setor do meio de campo, o Ronaldo pro Fumante, ainda ele, camiseta número 100, lá pro Brum, lá pro outro lado pro Tonho, ergueu, chega na marcação pequeno, rouba a bola o pequenininho da equipe, o Jefferson pequeno da equipe do São Cristóvão, passou pro Pedrinho, fez a pinta o Pedrinho, lá pro outro lado, vai bater dali, foi derrubado pelo jogador de Brum, chefe de Brum, e a bola foi saindo, e é lateral, que é falta que pertence à equipe do São Cristóvão, Roberto.
3: É, o Jeff de Brum foi providencial, ele deu um cutucão por trás, como se diz, na perna do Pedrinho, para que ele não progredisse. Provavelmente ele ia chutar em gol, ia ser um perigo, ele chuta muito bem, já provou no primeiro tempo. Então foi providencial a falta do Jeff Brum.
2: E lá tá ele novamente, o Pedrinho Tec, o número 16, o canhão da serra para a equipe do São Cristóvão. Ele que fez um gol de falta no primeiro tempo. Barreda formada com 4 jogadores do PSV. Vai autorizar o árbitro da partida, o árbitro João Ferreira. Autoriza o Pedrinho, bateu na barreira. Chegou lá o jogador Deja tentando pegar ela para não ceder o escanteio, mas é escanteio pro São Cristóvão e lá está ele, o Vitinho, para fazer a cobrança para a equipe do São Cristóvão, que vai vencendo pelo placar de 2-0, carimbando até o momento sua passagem para a grande final com Santa Rita. Lá vai o Vitinho, vai cruzar dentro da grande área, cobrado, chuveirou de cabeça, pegou, atirou, gol!

0: graça, Nilson, zagueirão da equipe do São Cristóvão, fazendo agora a São Cristóvão 3, PSV 0, Roberto.
1: Um cruzamento de escanteio do Vitinho, perfeito, puxando a bola para dentro. E o Nilson subiu muito bem, cabeçou num ângulo, e o Deja foi na bola. Só que ela era muito alta, ele não conseguiu segurar com a mão tão firme, e a bola pingou dentro do gol. São Cristóvão 3-0 aos 6 minutos do segundo tempo.
0: E esse gol é pra quem, Joelson?
2: Ah, esse gol é pra galera da Hora Única Soledade, nossos parceiros por aqui também, dessa belíssima...
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2: Podemos dizer, com um pezinho já na final também, o São Cristóvão junto com o Santa Rita aí até o momento. E queremos também já passar o resultado de ontem, da dupla Grenal, onde tivemos o Internacional e também o Grêmio, no qual, em casa, na Arena, em Porto Alegre, o Grêmio ganhou do time do Santos de virada, no placar de 3-2. Já o Inter, contra o Vitória, né, da Bahia, perdeu no placar de 2-0, né, no estádio do Vitória, que vem embalado para esse campeonato brasileiro.
0: Todas as informações, Joelson da Rosa.
2: Inclusive, Melão, inclusive tô vendo aqui, inclusive, as bandeirinhas da seleção brasileira. Uma caminhonete está estacionada na frente aqui, as bandeirinhas da seleção brasileira. Já aproveitando para falar que a seleção brasileira estreia na Copa do Mundo no dia 13 de junho, a partir das 19 horas, né, no horário de Brasília.
0: Marrocos, né?
2: Contra o Marrocos. E claro, todos nós brasileiros estamos convocados a torcer pela nossa seleção.
0: Isso aí, Joelson, todo detalhe, toda informação. Lá vai o Pedrinho Técnico, rouba a bola por baixo, tira o Tonho, afasta o perigo, lá atrás tem o Nilson, o Piva só deixa com tranquilidade, chega o Igor ainda com a marcação, Piva lá trabalha com o Nilson, chega lá o Jonas na marcação, melhor para o Nilson, soberano, autor do terceiro gol da equipe do São Cristóvão, sobrou pro Pedrinho, Pedrinho já trabalha com o Ariel, é rápido o contra-ataque do São Cristóvão, dentro da grande área, tira e afasta lá o jogador Matheus para tranquilizar a zaga do PSV, já trabalha lá com o jogador Tonho ainda na marcação, mas o Denilson rouba a bola, afasta pro Pedrinho, Pedrinho já trabalha com o jogador lá que o Ariel sentiu o Pedrinho ali, um cutucão do jogador Jonas, ainda o pequeno, pequeno com ela na marcação, passou pro Felipe Brunheira, Felipe já trabalha com o Vitinho, vai bater dali, bateu pro lado direito, pega o goleiro Deja e o Pedrinho sentiu, acho que vamos ter troca aí no São Cristóvão aí, Roberto Dadaldi.
1: É, o jogador do PSV chutando a bola, acertou o tornozelo do Pedrinho, o Pedrinho sentiu, tá deitado no meio de campo, pedindo atendimento, provavelmente troca. Vamos ver se o treinador Aroni mexe no time.
2: Acho que não vai mexer.
4: Não.
2: Por enquanto, tá ali se aquecendo o Guimarães ali, mas a princípio, até o momento, não vai mexer. Já que a gente acompanha o lado do PSV aqui, é o pessoal, os jogadores conversando bastante, um pouco desanimados. E a bola que segue rolando aqui no estádio Onofre. Em Fontoura Xavier.
0: A bola já saiu, já pertence à equipe do PSV, mas o Pedrinho tira, afasta o perigo, chegou por lá o Vitinho, Yuri, Vitinho, melhor para o Yuri, já toca aqui atrás para o zagueirão Matheus, já puxa lá na frente, tira o Piva, afasta o perigo para a equipe do PSV, mas o jogador estava ali, bateu em cima da jogada, chegava ali com presença ali o jogador guerreiro da equipe do PSV e a bola vai saindo lá e o árbitro está dizendo que apenas tiro de meta para a equipe do São Cristóvão. 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
2: E até que a finalização, Melão, foi muito boa, pena que na hora do chute não ajudou tanto bem assim.
0: É isso aí, agora o Maico Gasparin vai ter que tirar um coelho da cartola. Olha lá, já sobrou, chegou o Guerreiro, meio forte no jogador que era o Cueca, é falta para a equipe do São Cristóvão no seu setor de defesa, lá está o Cueca para fazer a cobrança de falta, já cobrado lá para o Denilson, Denilson com ela, já trabalha com Piva, joga com tranquilidade a equipe do São Cristóvão, é que nem nós não falamos, com tranquilidade, faltou tranquilidade aí pra no primeiro tempo, mas agora tá tudo tranquilo aí, o São Cristóvão toca a bola pro Denilson, Denilson com ela, passou pro Pedrinho, Pedrinho com ela pro Cueca, preferiu não, chega o Ronaldo na marcação, levou pra cá, puxou pra lá o Pedrinho, ainda ele, chega o Cueca e a bola vai saindo, o juiz deu jogada normal, mas é lateral que pertence à equipe do PSV. no setor, do setor de defesa. Já se prepara lá o jogador Denner, número 10, para fazer a cobrança do lateral. Já cobrado, pediu o Igor, preferiu não. Agora sim, lá pro Igor, número 5, jogou, tenta com o Guerreiro, mas por baixo tira lá o Guilherme, afasta o perigo. É PSV de novo no contra-ataque. O Guerreiro pede, vamos pra frente, gurizada. Lá se prepara o Guerreiro, já cobrou pro Brum, Jeff Brum com ela, passou pro Guerreiro, Guerreiro pro baixo, mas o Cueca não quer saber de brincadeira, botou pra lateral novamente, não brinca a equipe do São Cristóvão em serviço. Lá se prepara lá o Jeff Brum pra fazer a cobrança do arremesso lateral no setor esquerdo de ataque. Passou pro Guerreiro, ainda o Guerreiro tem o Felipe na marcação, tira o Cueca, sobrou lá o Piva, tira, afasta o perigo, sobrou pro Denilson. O jogo está truncado no setor de defesa. Bateu em cima do Ronaldo. A bola vai saindo da lateral, que pertence à equipe do PSV no setor de... Não, São Cristóvão.
1: São Cristóvão.
0: Isso aí.
1: É, o PSV está tentando jogar um pouco mais para frente, pressionando a zaga do São Cristóvão. Mas acaba que o jogo fica truncado, né? E aí dificulta, fica esse bolo de gente se...
0: Tirou pro um, sobrou pro Guilherme e vai pra frente na marcação, lá vai o Vitinho, corre o Vitinho, mas o Ronaldo está na marcação ainda, o Vitinho chegou na marcação, tira o Tonho, ainda o Vitinho é rápido, é rasteiro, por baixo tenta o Jonas, mas ainda o Vitinho, por baixo tira e afasta o Yuri, zagueirão da equipe do PSV, mas o Ariel está lá rápido, Tonho na marcação, passou pra trás pro Nilson, olhou, ergueu a cabeça, puxou um pouco mais pra trás pro Felipe Brunheira, toca ali pro jogador que era o Denilson, número 5 da equipe do São Cristóvão, lá pro capitão Piva. Sofreu a falta do Guerreiro da equipe do PSV. A segunda falta já do Guerreiro, hein, Roberto?
1: É, ele tá chegando muito afoito, né? E o Piva pediu uma, duas, três, cadê o cartão, seu juiz? Mas o juiz tá contemporizando, o jogo tá tranquilo de apitar e bola que segue.
0: Tirou o Jonas, afasta para a equipe do PSV, lá atrás, melhor para o Piva, que tranquiliza lá para o goleirão Yuri, no setor de defesa, já trabalha lá com um jogador que era o Nilson. Nilson com ela, puxa com velocidade o contra-ataque lá pelo setor esquerdo de ataque para o Pequeno. Pequeno com ela, tira, afasta lá o PSV, lá na frente, e já tem o Felipe Brunheira por
2: vamos
0: baixo.
2: Vamos ter mudança.
0: Vamos ter mudanças aí, vamos ver quem muda.
2: Sai o 2, entra o 14 da equipe do São Cristóvão.
0: Lá vai o Vitinho, trabalhando. Tem o Matheus na marcação, ainda o Vitinho, cobrou pro Pedrinho, entrou dentro da grande área no canto, gol! E gol! É dele novamente! Pedrinho, canhão da Serra, fazendo o quarto do São Cristóvão e o segundo dele, Roberto!
1: É uma jogada bem trabalhada, o Vitinho firulou com a bola ali, tocou pro Pedrinho entrando na ala direita ali da área, e ele tocou de três dedos no canto direito do Deja. Gol do São Cristóvão aos 13 minutos do segundo tempo, 4-0 São Cristóvão.
0: 4-0 São Cristóvão, agora vai ter mudança, vai entrar o Altemir, que é irmão do Ariel, né? Altemir Guimarães.
1: Agora os irmãos, um em cada lateral.
2: Os irmãos, um em cada lateral, né?
1: Isso aí.
2: O Altair Guimarães ali vai saindo agora.
0: E vai saindo.
2: E aplaudido. Aplaudido pelos colegas aí, inclusive.
0: Isso aí. Vai saindo então Cueca.
1: O Cueca, número 2.
2: Mudou, é o Cueca.
0: É o Cueca, número 2. Então, um irmão cada lateral agora.
1: Isso.
0: Lá se prepara no meio do campo, já sai a equipe do PSV, lá o Igor já trabalha lá pro jogador que era o Brum trabalha, o Jeff Brum, ali pra trás pro Matheus, aqui pro Fumante, vai tentar alguma coisa, alguma reação, a equipe do PSV que vai perdendo por 4-0, sobrou pro Denner pro Brum, toca a bola, vai pra cima, a equipe do PSV vai pro tudo ou nada, o contra-ataque, mas lá atrás com tranquilidade, o goleirão Yuri, já saiu com as mãos o Yuri, lá pro outro lado, já trabalha com o Ariel domina a bola, tem a marcação do Jonas.
2: Sai o 10, entre os 6, equipe do São Cristóvão novamente.
0: Sai
2: mexendo
0: o
2: as peças.
0: Isso aí, o Arone vai dar um fôlego aí pra
1: sai o Vitinho.
0: Sai Vitinho. O Vitinho e entra.
1: Entra o Japinha.
2: Isso aí. Japinha vai entrar.
0: Japinha.
2: Nosso amigo, açaí do Japa.
0: Açaí do Japa. Sobrou pro Guilherme. Já trabalha pro Felipe Brum. Por baixo tem o jogador que era o Igor. Sobrou pro Pedrinho novamente. Por baixo tem um Fumante. Lá toca a equipe do São Cristóvão com tranquilidade. Vai vencendo por 4-0. Lá pro outro lado pro Pequeno. O Pequeno já trabalha pro Nilson. Toca a equipe do São Cristóvão com tranquilidade. Vai vencendo o jogo. O PSV se segura lá atrás do contra-ataque da equipe do do São Cristóvão, Nilson, pro Denilson, toca a bola, inverte a posição aqui pro outro lado, sobrou pro Guilherme, vai fazer jogada, ainda ele vai bater, preferiu não, tem a marcação do Denner, perde a bola lá, o jogador que é o Ariel, chega Jonas na marcação, lá vai, toca a bola, São Cristóvão, sobrou pro Pedrinho, vai bater daí de longa distância, bateu um chute, pega o goleiro desde, a bola saiu, escanteio que favorece a equipe do São Cristóvão e quase pede música o Pedrinho, Roberto.
1: É, um chute forte de perna direita no, no ataque esquerdo, o Deja teve que espalmar meio pra fora, a bola picou antes e perigo de gol. Mandar um abraço pra uma pessoa que tá assistindo lá, dona Patrícia Provence da Dalt.
0: Opa, que aquela que não manda nada, né,
1: velho? Ah, essa aí.
0: Cruzou, tirou o Matheus, afasta o perigo pra equipe do PSV. E eu vi que ali o Fernando Ritter do PSV saiu.
2: Saiu,
0: ali.
2: Saiu já, foi pra casa. É, inclusive, já,
0: não, ele é um grande jogador, né? Um
2: grande jogador, ele joga, era titular desse time.
0: É titular.
2: E não jogou nesse jogo, hein?
0: Jogou,
2: e
0: ele é...
2: Exatamente.
0: Fernando Ritter é um dos nomes do PSV.
2: Um dos nomes do PSV. O Japinho tá se preparando pra entrada aqui agora.
0: Vitinho.
2: Né? O Vitinho tá saindo.
0: Número 10 da equipe.
2: Isso aí. Pra entrada do Vitinho, do Japinha com a 6.
0: Isso aí.
2: Tá, então... A substituição.
0: E o PSV aqui também vai mudar, hein?
2: O PSV,
0: né,
2: vai mudar, vai entrar o Dematos, Júnior Dematos com a 8.
0: O Júnior Dematos.
2: Júnior,
0: isso aí. Júnior Dematos.
2: Júnior Dematos, vamos ver quem que vai sair aqui do jogador. O Júnior Dematos vai entrar aqui também na sequência.
0: Lá vem o São Cristóvão, já trabalha com o Pedrinho, vai bater dali, preferiu não, tira e rouba. Soberano, zagueirão Matheus, sobrou lá pro Ronaldo. Ronaldo inverte aqui pro Denner. Denner já vai pro outro lado, mas tá ligado o Felipe Brunheira. Lá, tocou lá pro outro lado, vai, corre, corre o Guimarães lá pro outro lado, mas a bola saiu lateral que pertence à equipe do PSV. Vai saindo o número 10 ali, o Denner, né? E vai entrar o... Não, o Denner não, o Denner tá no jogo ainda. Já o Rafa tá fazendo as mudanças ali, vai entrar o Denner. Sobrou lá pro jogador que era o Guilherme. Guilherme dominou, Cacanhota já trabalha com o Pedrinho Tecchio. Pedrinho Tecchio por ali, mas tenta roubar o Ronaldo a bola, mas sobrou ainda pro Fumante. E dominou, tem a marcação ali do jogador que era o Guimarães. Tira por baixo e afasta o perigo por ali. Ah, o jogador da equipe de São Cristóvão, que era o Ariel, que estava por ali.
2: Vai mudar.
0: Agora o Dematos, isso aí. Agora
2: saiu o Denner.
0: Seria o Denner, número 10.
2: 10. E entra o Dematos agora com a 8.
0: Dematos. Número 8, lá a cobrada, a bola Fumante, já trabalha com o Ronaldo, tem a marcação do Guimarães, mais lá atrás, tira o Piva, sobrou pro Guerreiro no meio de dois, agora sim o Igor pediu a falta e o árbitro marca uma falta do Piva em cima do jogador Igor, número 5, ele que também tem, o Igor tem 5 gols, hein? É um dos goleadores.
2: É um dos goleadores até o momento também do campeonato, né? O Igor Ferrari, com a camisa do PSV. É, os jogadores bastante cansados, né? Eu já vi o Fomante aqui falando com o treinador, pedindo pra substituição até, inclusive, que tá muito cansado.
0: Muito corrido o jogo. O primeiro jogo também, Santa Rita e Barcelona, chegou ali um momento que os jogadores já estavam muito cansados, né? E agora chega o momento do jogo que eles cansam, né? Apesar de não estar tão quente, mas cansa também. Lá vai o Igor, uma falta perigosa por cima, só acompanha o goleirão Yuri, a bola saiu, apenas tiro de meta que pertence à equipe do São Cristóvão com tranquilidade. Por lá está o goleirão número 12, Yuri, da equipe do São Cristóvão.
2: Quantos minutos?
1: Roberto. Hoje, agora 20 minutos de jogo do segundo tempo, 4-0.
0: 20 minutos de jogo, 4-0 pro São Cristóvão. Lá vai o jogador da equipe do São Cristóvão, que já trabalhava por lá no setor de ataque, era o Japinha, sobrou pro Pedrinho, o Pedrinho já trabalha aqui com o Altamir, Altamir com ela, toca pra frente, passa pro Felipe, mas o Dematos estava ali pro Fumante pra afastar o perigo pro PSV, já toca pro Igor, vai pra cima na marcação, mas o Ariel marca, sobrou pro Guerreiro, tem agora o Guimarães, chegou lá o Guimarães fazendo a falta em cima do jogador Guerreiro da equipe do PSV. É uma falta de longa distância, mas o juiz não deu.
1: Tava impedido, tava impedido.
0: Ah, tava impedido. Isso. Impedimento do Guerreiro, então.
1: É isso aí.
0: Já cobrado, lá sobrou pro jogador o zagueirão que era o Piva, Piva com ela passou pro Denilson, São Cristóvão só organiza, trabalha com a bola, conduz o placar nesse jogo com tranquilidade lá atrás pro Matheus, tira, afasta o perigo pra equipe do PSV, o Matheus zagueirão da equipe do PSV número 3, que vai perdendo o jogo aqui no estádio municipal Onofre Assis da Cunha pelo placar de 4-0. Lá se prepara pra fazer a cobrança do arremesso lateral, o o Altamir Guimarães. O Altamir já vai procurando o Denilson. Denilson com ela, ergueu a cabeça, vai inverter a bola, preferiu lá atrás com o Nilson. Nilson tira pra frente, buscando a colocação. Por ali já está o Fumante, a bola cruzou no meio das pernas do Guilherme, a lateral pra equipe do PSV, já cobrado ali pro Jeff Brum. Jeff Brum com ela, bateu pra frente, sobrou pro De Matos, lá na frente pro Igor, sobrou pro Piva, toca a bola aí na equipe do São Cristóvão, mas o PSV tenta puxar no ataque com o Jonas, a bola saiu, sobrou pro Pequeno, Pequeno pro Pedrinho, Tecchio vai bater dali uma pancada, pega o goleirão Deja, mas o Pedrinho aproveita, onde que tem a bola caindo, ele tá batendo, Roberto.
1: É, ele tá com uma marcação mais leve e tá aproveitando chutar em gol, ele já tem essa qualidade de chute forte, certeiro, mas o Deja pegou muito bem essa bola e garantido a defesa.
0: Por ali já está o Ter Guimarães, já trocando pro Ariel. Ariel com ela. Lá vai a equipe do São Cristóvão puxando o contra-ataque. Vai vencendo, administra bem a vitória por 4-0 até o momento. Está garantindo a sua vaga até o momento para a grande final contra a equipe do Santa Rita. Lá vai pro outro lado. Já trabalha com o Ariel. Ariel já trabalha lá para frente. E com o Denilson roubou o Ronaldo a bola. A equipe do PSV tenta uma tentativa, mas o São Cristóvão é rápido no toque de bola. Já trabalhou pro Guimarães. Guimarães já trabalha pro Denilson, Denilson já trabalha com o Altair, vai pra frente, lá vai a equipe do São Cristóvão, era o Ariel que estava ali, agora pro Denilson, chega na marcação o Guerreiro, a bola saiu, é lateral que pertence à equipe do PSV, já cobrado, mas o árbitro não pro Guerreiro, a bola saiu, é lateral que pertence à equipe do São Cristóvão por ali, e reclama ali, o Guerreiro tá reclamando, chegou atrasado na bola e o árbitro tá pegando um lateral que pertence à equipe do São Cristóvão, já cobrado lá pra frente pro Ariel, mas o Fumante está na jogada, melhor pro goleirão, deixa lá no setor de defesa, essa é a tua 96.5 levando o melhor do futebol, é semifinal, vale vaga pra grande final esse jogo, o São Cristóvão já tá lá, né, aguardando o seu adversário,
1: Vila Vaz, Santa Rita.
0: É o Santa Isso. Rita, né, Santa Rita aguardando.
1: São Cristóvão tá quase, né, Melão? Quase. Tem que fazer o PSV tem que fazer um...
2: Amarelou o De Bruyne ali.
0: De Bruyne amarelou. Isso. PSV tem que fazer uma mágica.
1: Uma agora. Mágica pra não... Pra, tem que fazer 4 gols pra empatar. Então é uma tarefa difícil.
0: É difícil, né? É que o primeiro tempo ali, como falou o treinador, né? Foi o começo, o primeiro tempo, os primeiros 2 gols ali, daí depois. Então é fácil correr atrás do placar, né, Roberto?
1: É, tu fica correndo. E a equipe do São Cristóvão tá tocando bem a bola, tá administrando, tá jogando com a equipe aberta, com os laterais abertos, com os atacantes também. Isso faz com que o campo amplie e aí o PSV tem que correr atrás da bola, daí cansa muito mais e a tendência é cada vez mais ficar frágil.
0: Lá se prepara o Pedrinho, Tecchio de longa distância, 2 jogadores da barreira, agora 3, chegou o Ronaldo por ali, autoriza o árbitro da partida, lá vai o Pedrinho, chutão, bateu, pega o goleiro, bateu em cima, o Guilherme perde a chance do 5º gol para a equipe do São Cristóvão, Roberto.
1: É, o Pedrinho de novo, um chute muito bem, só que no meio do gol, o Dejair não foi muito bem no primeiro lance, mas no segundo salvou, fez um milagre, pegando o chute do Guilherme, cara a cara.
0: Já se prepara lá, lá vai o jogador que era o pequeno pro São Cristóvão, tirou Melão. O Felipe Brunheiro. Oi!
2: Estou aqui inclusive com o Luiz Casagrande, que é um dos jogadores do São Cristóvão, está assistindo o jogo aqui, acompanhando da equipe. O Luiz, inclusive, que está machucado, Luiz, mas a previsão para o próximo jogo, agora quase com o pezinho na final já, podemos dizer que vai estar presente ajudando a equipe já, o professor já falou para nós ali em primeira mão. Ó, vamos estar com o Luiz e também com o Luciano aí para o próximo jogo aí, se Deus quiser, na final, diz ele.
4: E Joels, tudo bem? Cara, a gente tá trabalhando essa semana bastante para tentar voltar, tanto eu quanto o Luciano, né? A gente tá fazendo trabalho de fisioterapia para tentar voltar, a gente teve uma lesão bem parecida na coxa, né? Mas final, de qualquer jeito a gente quer estar em campo, né? Se puder estar contribuindo aí a gente vai estar feliz.
2: Inclusive, até o momento, de um conhecidíssimo de uma equipe que já está na final, que é o Santa Rita. Que...
0: Olha o gol. Gol! Bateu, atirou no canto, gol! Gol do São Cristóvão, Ariel! Ele que vinha se desdobrando, ele que vinha correndo para tudo que é lado do campo, deixa a marca dele fazendo o 5º gol do São Cristóvão. Toma o Joelson da Rosa.
2: Muito bem, enquanto nós estávamos falando aqui com o Luiz, esse gol que, inclusive, o Pancote já vai entrar aqui a campo, já vamos ver quem que vai sair aqui agora, o Pancote está se preparando para a entrada em campo, mais um jogador ainda também, que está se preparando ali.
0: João 23.
2: Rua.
0: Rua.
2: João. João e o Pancote. Vamos ver quem vai sair aqui do time do São Cristóvão. 6 e 8 é um. Então, ó, vamos ver aqui o próximo. 16 e 8. 16 e 8. Isso, 16,
0: isso aí. O Pedrinho.
2: O Felipe.
0: E o Felipe, os dois, né?
2: Isso aí.
0: A bola já trabalhava no setor de defesa, tira, afasta o perigo, sobrou pro Ariel, que corre, corre, parece o papaléguas da equipe do São Cristóvão. Lá vai o Ariel, cruzou dentro da grande área, tira e afasta o Yuri, o perigo pra equipe do PSV. Lá na frente tem o Jonas, lá também tem o Pedrinho, joga, toca a bola, a equipe do São Cristóvão administra o jogo, 5-0 pra Gara, sobrou pro Felipe, Felipe pro Pedrinho, lá vem a equipe do São Cristóvão novamente pro contra-ataque, tira, afasta ali o jogador que era o Ronaldo trabalha pro Igor, Igor com ela tira, rouba o pequeno a bola, sobra pro Denilson, Denilson já trabalha com o Piva e tranquiliza pro Denilson, foi segurado por trás, o Jonas cometendo a falta.
2: Melão?
0: Oi.
2: Agora vai ser feito a substituição, agora aqui vamos
0: Pancote.
2: O Pancote e o João, né, que vão entrar agora neste momento, né, saindo aplaudido aí também pela torcida, o Pedrinho.
0: O João é o número?
2: O João e o Felipe.
0: Tá.
2: Olha lá. O Felipe Brunheira tá saindo e o Pedrinho.
0: O que vai entrar é o...
2: E o Pancote e o João, que vão entrar. Pancote e o João vão entrar.
0: Ah, o João 23.
2: Isso aí.
0: Isso aí.
2: E o Felipe Brunheira tá saindo ali agora. E aí...
0: Isso aí.
2: O Pancote vai entrar também agora, entrando ali o João, os dois jogadores da equipe do São Cristóvão. 5-0 neste momento.
0: 5-0.
2: Mas a gente estava conversando aqui com o Luíque, que está pertinho de nós aqui da reportagem. Luíque, você conhece muito bem a camisa também do Santa Rita, né? Como é que vai ser encarar aí esse time agora no próximo jogo, no próximo domingo aí? Como é que vai ser feito? Qual a estratégia vai ser feita também aqui? Vai ser um grande jogo, certamente, aqui também em Fontoura Xavier.
4: Com certeza, né, Joel? Você é uma equipe muito bem montada, a equipe do Santa Rita também. O jogo vai ser decidido no detalhe, né? Como toda final é, vai ser uma baita disputa, duas comunidades muito fortes aí de Fontoura. Tenho certeza que o campo vai estar lotado. É, e acho que era um jogo que a nossa equipe estava esperando que acontecesse. E a gente está preparado, a gente está preparado. Vamos trabalhar bem, vamos buscar esse título.
0: Lá vai o São Cristóvão de novo, bateu, tira o Yuri, afasta o perigo lá atrás, o Jeff Brum novamente. É, vai ser um jogão aí, hein?
2: É, falou e disse aí, o Luíque aí.
4: São palavras... Só mais uma coisa, meu sonho ainda é ter um gol narrado pelo Melão, hein?
0: Ô, louco, mas pode ser que aconteça domingo que vem, hein? Vamos ver, todo no detalhe. Já chega o São Cristóvão, o Pancote chegava por lá. E a bola vai saindo. É, escanteio que pertence à equipe do São Cristóvão por ali. Ficou sentindo o Pancote lá numa jogada com o Yuri lá, Roberto.
1: É, numa disputa alta ali, o Yuri, um pouco mais alto com ele, subiu com a perna. Acho que bateu a perna na cabeça do Pancote. Mas tudo certo, sem intenção. É, disputa dentro de campo.
0: 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Lá se prepara o Guilherme para cobrar o escanteio que leva perigo pro gol do Deja lá dentro da grande área. Autoriza o árbitro da partida, vai chuveirar na área. Lá se prepara, tira o Nilson novamente de cabeça. É perigoso o jogador Nilson de cabeça. E vamos escolher o craque do jogo desta tarde aqui no Estádio Municipal. O primeiro jogo tivemos aí ele, o artilheiro Roger Brum, sendo escolhido o craque agora pro segundo jogo. Aí vamos analisar aí os nossos comentaristas, nossos reportes de campo, quem vai ser o melhor em campo nesse jogo, o PSV e a equipe do São Cristóvão. Lá se prepara lá o jogador Tonho para fazer a cobrança para a equipe do PSV, que tenta alguma reação, mas vai amarelar lá o jogador, não sei, amarelou, né, o jogador Felipe lá, o Felipe do nosso filho do nosso amigo Sérgio, né?
2: O Japinha.
0: Do açaí do Japa. Açaí do Japa, meu amigo Japa. Lá se prepara. Lá tem para fazer a cobrança para a equipe do PSV lá. O jogador que era o Tonho. Melhor para o Yuri. Agora sim o Yuri autoriza o árbitro da partida. Vai cobrar dentro da grande área. O Yuri puxou lá o contra-ataque. Tira o Nilson, afasta o perigo. Sobrou pro Dematos de bomba. Tira o Pivo e afasta o perigo. Sobrou lá pro Bruno novamente. Pressiona a equipe do PSV, mas o São Cristóvão consegue sair lá de trás. Melhor agora pro Ronaldo, que começa novamente tudo aqui atrás com o zagueirão Matheus. Matheus com o Ronaldo. Toca a bola a equipe do PSV. Vai pra cima na marcação, sobrou pro Fumante, Fumante pro Ronaldo, deixou passar, agora o Denilson sim na jogada, lá vai o São Cristóvão, sobrou pro Pancotti, ainda ele foi na marcação, rouba a bola, deixou a bola pra trás, sobrou pro Guilherme, ainda o Pancotti tentava lá, mas melhor pro jogador, que era o Altair Guimarães, aqui pro outro lado, agora sim, Altair Guimarães, com ela, antes era o Ariel, ainda ele vai pra cima, driblou um, driblou três, sobrou pro Pancotti, vai bater, pega o goleiro Deja, mas quase, quase o Pancotti deixa, numa jogada eletrizante, o Pancotti ficou de cara com o goleiro Deja, mas a bola já traz com o Yuri já trabalha com o Nilson, joga lá e cá não para, 5-0 pro São Cristóvão, mas o jogo ainda persiste ainda, lá e cá sobrou pro Japinha, por baixo tira lá o jogador que era o Jonas e pega uma falta do Jonas em cima do Japinha lá, Roberto.
1: É, o Japinha aí pela ponta esquerda, pro cruzamento aí pra área, o Jonas não deixou, interceptou, falta pro São Cristóvão.
0: Já se prepara lá o São Cristóvão, o Nilson, o Pupiva, lá pro outro lado pro Denilson, tem a marcação do Jonas, toca o Denilson lá pro jogador que era o Japinha, vai pra cima, tentava lá com o Pequeno, mas lá já tem a marcação lá com o jogador que era o Debrum, melhor pro Pequeno, pra equipe do São Cristóvão, vai pra cima, bateu de longa distância, pegou no Yuri, afasta o perigo, melhor o Igor, aqui pro outro lado, já tenta trabalhar com o Guerreiro, que não deixa sair a bola assim.
5: Tem mudança aí, entra Gilson e sai Guilherme.
0: Entra Gilson e sai Guilherme. Já, beleza. Gilson, número do calção aí, Pascoal. Gilson.
5: Número 17 aí que entra agora.
0: É Gilson, né?
1: Gilson.
0: Isso. Gilson, lá da... Trabalha na pecuária lá da dona... No...
5: Isso, agora o pecuário.
1: Na frente do colégio.
5: É. O menino da campeira aí.
0: Menino da campeira. Lá se prepara lá, a equipe do PSV já troca lá atrás com o jogador que era o Tonho. Tonho pro De Matos. Toca a bola, o PSV no setor de defesa. Tenta fazer a finta em cima do Felipe. Felipe com ela, o Japinha. Dominou, bateu em cima do Tonho. Escanteio que pertence à equipe do São Cristóvão, que vai vencendo com tranquilidade. Carimbando até o momento o passaporte pra grande final contra a equipe do Santa Rita. E tempo e placar pra nós, Roberto.
1: Tempo, 32 minutos do segundo tempo, placar de 5-0 para o São Cristóvão.
0: Lá se prepara lá o São Cristóvão, já vai cromar dentro da grande área de cabeça, tira e afasta o Yuri. Por lá tem o Igor, tira o jogador que era o Jeff, o Pequeno, sobrou pro Denilson. Denilson com ela, dominou, ergueu a cabeça, já trabalha lá com o Guilherme. Guilherme com ela, tem a marcação do Ronaldo. Ronaldo e o João, melhor pro Ronaldo, vai pra cima da marcação ainda o Ronaldo, mas o João tá por lá e afasta o perigo pra equipe.
1: Mandar um abraço aqui, Melão.
0: Manda aí, Roberto.
1: E da Ciris Calco, um dos grandes futebolistas de Fontoura Xavier, torcedor do São Cristóvão.
0: Grande seu Idacir, ergueu muitos
1: canecos. Diz que canecos. Tu vai cansar de narrar gol do São Cristóvão.
0: Grande seu Idacir, um colorado nato, né? Um torcedor do Internacional e um apaixonado pelo futebol e torcedor assíduo do São Cristóvão, que já levantou vários canecos com o São Cristóvão, né, seu Idacir? Um abraço pra ti, pra toda a família Scalco, pro Vini, pra todo mundo aí, seu Idacir. Lá vai o Ariel, já trabalha com o Pancote de calcanhar, passou pro Guilherme, sobrou pro João, fez a finta, vai marcar o de calcanhar, passou pro Guilherme, mas o Guilherme botou lá em cima da plantação do seu solete, Roberto Dando.
1: É, uma jogada bonita, bem trabalhada, cheia de efeito, mas o cucuruto da grama fez a bola e lá pro solete, que coisa!
0: 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Fala, Joelson.
2: Aqui com o Betão também, o Betão, inclusive.
0: Grande fez Betão,
2: bora. Fez a última temporada aqui pelo time do Barcelona e fez um grande jogo também. Jogou com seu filho em campo, né? Inclusive a gente já comentou aqui durante a partida. Betão, como é que sai o sentimento de participar de mais um campeonato, né? Você que participou aqui de várias equipes e participa, né, nesse campeonato aqui de Fontoura Xavier. É, o âmbito, inclusive, com grandes jogadores municipais, que inclusive pessoas daqui da comunidade, que ficou nessa nova lei agora desse campeonato, né, valendo para esse campeonato de 2026. Como é que tu avalia, neste momento, o campeonato, até o momento em Fontoura Xavier?
6: Um baita campeonato, Joel, só acho que feliz, né, por jogar com meu filho, triste por perder a semifinal, que não é, cara, são tantas semifinais e finais que a gente jogou e ganhou e perdeu. mas sempre fica aquele sentimento de frustração, mas faz parte, futebol alguém tem que ganhar, entendeu? Tô aqui do lado do Luíque, tô conversando com o Luíque aqui, que é um grande amigo meu e... Cara, é isso aí, cara, é uma felicidade por jogar junto com o filho e triste por perder, mas ele é novo e vai jogar muito ainda e vai ser campeão com certeza, que nem eu já fui várias vezes aí, e é isso aí, cara, futebol é futebol, alguém tem que ganhar.
2: Muito bem, palavras do Betão aqui também, curtindo o jogo, jogou agora a última temporada pelo Barcelona, já vestiu também no penúltimo campeonato com a equipe do Carrapicho, e agora, né, aqui conversando com seus amigos, neste momento aqui acompanhando o campeonato municipal na final, aqui daqui, quem vai passar para a final aqui, o São Cristóvão, né, ou o PSV, mas dado o momento, até o momento, pelo que a gente vê aqui, o São Cristóvão vai encaminhando a sua final aqui, mais uma final do campeonato municipal de campo.
0: A bola já trabalha com o Ronaldo, lá vai a equipe do PSV, vai pra cima da marcação, sobrou pro Jeff Brum, dominou, tem a marcação ali do jogador da equipe do São Cristóvão, que era por
2: vai
0: ali.
2: Vai mexer.
0: Vai mexer o...
2: Quem entra, mano? Entra eu. Sai quem?
0: Gilson.
2: Sai o 22 pra entrada do camisa 20 aqui da equipe do São Cristóvão.
0: O 20 é o Cauã, né?
2: Exatamente.
0: Cauã. Grande Cauã.
1: É o Cauã.
0: Cauã número 20... Lá se prepara, lá ficou também caído lá, tirou já o Tonho por lá, já tirou a chuteira também lá do outro lado, se machucou, agora vai entrar então o Cauã na equipe de São Cristóvão, vai sair o Ariel, né? O Ariel por ali já tá deixando, mas correu muito o Ariel, né?
2: Ariel, um dos autores dos gols, inclusive, tá saindo aqui agora para a entrada do número 20 aqui da equipe do São Cristóvão.
0: Ah, se prepara então o Cauã para entrar na equipe do São Cristóvão, que vai vencendo pelo placar de 5-0. A bola lá atrás já pertence, vai dar dois tempos, agora sim, sobrou para o Denilson, dominou, vai puxando a bola para frente lá no toque de bola, ainda ele, o Denilson, chega na marcação, Ronaldo passou já para o Cauã, Cauã com ela, dominou, fez a finta melhor, o fumante que roubou a bola do Cauã por meio das pernas do pequeno, sobrou ainda para o Ronaldo, Ronaldo vai tentar com o Igor, lá para com tranquilidade, sinaliza o goleirão Yuri da equipe do São Cristóvão, que vai vencendo pelo placar de 5-0 nessa tarde de domingo aqui no estádio municipal Onofre Assis da Cunha.
1: E o tempo de jogo, Melão?
0: Tempo de jogo, Roberto, tempo e placar.
1: 38 minutos do segundo tempo, placar de 5 pro São Cristóvão, 0 PSV.
0: É um jogão de bola, tá carimbando aí o São Cristóvão, passaporte para a próxima fase, juntamente com o Santa Rita, que teve uma pedreira. O Santa Rita e o Barcelona foi uma pedreira, um jogo mais movimentado, né, Roberto?
1: Foi um jogo mais disputado, mais parelho, né? Os times eram mais iguais, estratégias mais parecidas também, daí o combate ficava muito mais

0: mais iguais, estratégias mais parecidas também, daí o combate ficava muito mais próximo. Aqui, ó, o São Cristóvão foi melhor na partida, está
1: certeiro,
0: sendo melhor, né? Foi mais certeiro e organizou melhor a partida. Enfim, as estratégias não deram certo para o PSV e parabéns para o São Cristóvão por enquanto.
1: A bola já saindo lá, pertence à equipe do São Cristóvão. Por lá está o João, deixou melhor para a cobrança lá. O jogador que era o Chapinha, Chapinha com ela, vai cobrar o lateral, cobrou para o João. Houve reversão do lateral do jogador Japina, mas está caído o jogador Nilson lá no setor de defesa, está sentindo o zagueirão da equipe do São Cristóvão por lá. 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A bola pertence lá à equipe do PSV, lá tá sentindo lá, tá. O juiz pegou um lateral? Não, é falta, né?
0: Falta. Isso, uma falta. Falta pro PSV.
1: Lá se prepara o PSV, lá está o Igor para fazer a cobrança da falta, cumprindo aí os últimos minutos desse segundo tempo. Lá sobrou pro João, puxa o contra-ataque para frente, mas lá tem o Nilson para recuperar, para tranquilizar a zaga do São Cristóvão. Passou pro João, João domina lá pro Denilson. Denilson no setor esquerdo já cobrou lá para frente, buscando o Pedrinho, o pequeno. Tira e afasta o zagueirão Yuri lá para a equipe do PSV. 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E domingo que vem, em grande final aqui no Estádio Municipal. E nós estaremos aqui, né, Roberto?
0: Estaremos aqui, se Deus quiser, para narrar e comentar esse grande duelo, achando realmente o time que vai ser o campeão municipal da Copa da Taça Sicredi, 45 anos de 2026.
1: 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A vila lá atrás já pertence à equipe do São Cristóvão. Por lá tá o pequeno, a temperatura já vem baixando, né, Roberto? A temperatura vem baixando.
0: Tá começando a esfriar agora.
1: Isso aí. Lá sobrou pro pequeno, passou pra frente, lá do outro lado, lá vem o Japinha, passou pro Pancote, grande Pancote, sobrou pro Cauã. Cauã não se entendeu ali com o Pancote, sobrou pro Gilson, vai bater o Gilson de longa distância. Gol! E gol do São Cristóvão. Gilson, nome dele, fazendo o sexto gol. Não se entendeu na jogada o Cauã e o Pancote, mas o Gilson se entendeu e botou nos fundos da rede do goleirão da equipe do PSV, que estava por ali, que era o Deja, Roberto.
0: É, a falta de entendimento do Cauã e o Pancote beneficiou o Gilson, que atrapalhou a zaga do PSV, e ele chutou certeiro no canto direito do Jeff, mais um gol. 42 minutos do segundo tempo, 6-0 São Cristóvão.
1: É, a mãe do pequeno pediu, ó, Fátima Cardoso. Meu Deus, treinador, tira o pequeno, ele está cansado, pobrezinho do meu filho.
0: Coitado do pequeno.
1: Pobre pequeno. A bola sobrou lá pro o jogador, que era o Guerreiro. O Guerreiro com ela, tem na marcação, passou lá pro De Matos, melhor pro Gilson, pro Piva, que estava na... Agora sim, lá vai ele, a sensação do campeonato, é o Pancote, levou pra cá, puxou pra lá, tentou uma jogada, puxou, lá vai ele, perde a bola ainda ele. E jogada do Pancote, vai pra cima, pega e rouba a bola o jogador Guerreiro da equipe do PSV. Lá sobrou pro Ronaldo, Ronaldo com ela, tira o Gilson, ainda toca o São Cristóvão, sobrou pro pequeno, que tá cansado, mas o treinador não vê,
0: não quer tirar,
1: não quer tirar. Lá sobrou pro Nilson, ainda ele, lá pelo setor direito, lá vai a equipe do São Cristóvão, agora sim o pequeno, e corre pra lá, corre pra cá, tem a marcação da equipe do PSV, sobrou pro Piva, capitão da equipe do São Cristóvão, lá pro jogador, que é o Nilson, Nilson com ela, passou pro João, João vai pra lá, tenta ali linha na marcação, passou pro Cauã, Cauã com ela, tem a marcação do Igor, fez a falta em cima do Cauã, o jogador Igor, número 5, uma falta que leva perigo pro gol do Deja da equipe do PSV.

0: 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É semifinal do Campeonato Municipal 2026, campeonato de campo aqui no estádio Onofre Assis da Cunha, terra do Pinhão, nosso velho Guamirim. E domingo que vem,
1: o bicho vai pegar, o
0: Santa Rita já está lá e o São Cristóvão está carimbando a sua passagem. Vai ser um clássico, vai ter campo cheio, vai ter torcida, vai ter o melhor em campo. Olha, vai ser um clássico sensacional, um dos maiores clássicos já acontecido aqui em Fontoura Xavier.
2: Inclusive, já podemos abrir aqui o craque da jogada, o craque do jogo, inclusive, aí, né, já podemos começar já o debate.
0: É, eu vou votar no Canhão da Serra agora, autor dos gols, gol, onde aquele chute é gol. Pedrinho Tecchio, vai o meu voto do Melão.
1: Tô contigo, Melão, é o cara que decidiu a partida, trabalhou, além de fazer dois gols, trabalhou, dominou o meio de campo e fez muitos passes, muitas articulações e foi decisivo.
0: Teria outros jogadores, tinha o Ariel, que foi um motor da equipe do São Gustavo, correu pra tudo que é lado, teria o Piva na zaga, teria outros jogadores, mas o Pedrinho, ele se destacou nesse jogo de hoje, fazendo dois gols também.
2: Pasquale.
3: Isso, também vamos de Pedrinho Tecchio, né, para melhor em campo aí do São Cristóvão.
0: Vamos, Joelson.
2: Eu vou ficar também com o meu voto para o Pedrinho. Por que para o Pedrinho? Porque o Pedrinho foi um jogador que soube analisar as partidas, soube ver com precisão o toque da bola, definiu quando foi para definir o placar, soube fazer isso muito bem, assistência, a liderança em campo, tudo isso conta, né? Então, voto para o craque Cultura FM RD Uniformes, Pedrinho Tecchio, pela camisa do São Cristóvão, né? O destaque desta partida. Bora lá!
0: Pedrinho Tecchio, o escolhido craque do jogo dessa tarde. Aí o serviço é com vocês, a nossa equipe de reportagem, trazendo toda a informação, todo o detalhe.
2: Bora lá. Vamos lá falar nesse momento aqui com o professor Aroni, aí já feliz da vida aqui. É o sorriso largo, já agora é final, professor. E aí, como é que tá o coração ir pra final agora?
4: Final, né? Temos que estudar bem, temos um adversário forte do outro lado. Só que nós não estamos aqui de brincadeira. Nós chegamos aí... A terceira final consecutiva, fomos campeão duas vezes. Nesse campeonato aqui mesmo, os caras estavam tirando nós para menos aí, cara. Acho que nós temos a melhor defesa, o melhor ataque do campeonato. Então, respeito. Nós respeitemos com quem nós jogamos e eles têm que respeitar nós. E que vença o melhor no final.
2: Que vença o melhor. Parabéns aí, o professor Aroni. Está aqui com a gente por aqui também. Debrum, falando aqui pela equipe do PSV. Analisando a partida, vocês fizeram um bonito campeonato, chegaram aí à semifinal, né? Ano passado também chegaram aí na grande final também, com a mesma equipe aqui do São Cristóvão. Como é que você define esse campeonato e a equipe para esse ano aí de 2026?
5: Cara, primeiramente, boa tarde a todos. Queria agradecer primeiramente só a Deus, né, pro cara, por dar saúde e proporcionar momentos que nem esse com o cara. Eles têm uma equipe bem preparada, eles vêm faz tempo que essa equipe vem caminhando junto, né? E nós temos um time aí só de amigos, na amizade.

0: Um Pai Nosso, né, um momento de fé, como assim também ali do PSV, pessoal que tá ali, né, agradecendo por mais um campeonato.
1: Um, dois, três, São Cristóvão!
2: Aí, agora vamos pra torcida aí.
0: Olha ali, vamos pra torcida, turma aí, né, feliz da vida, o pessoal aqui comemorando bastante, né, olha aí, ó, pessoal agradecendo.
2: Aqui. Olha a torcida aí, ó.
0: Aí. Jefinho, que o pequeno, como é conhecido aqui também. Como é que tá o coração, Jefinho? Aí mais uma final agora contra um grande conhecido, Santa Rita. E agora, como é que o time se prepara a partir de agora aí?
3: É que nem a gente falou ali agora na reza ali. A gente tinha feito dois jogos razoáveis, mas ganhamos, né? Hoje a gente fez uma baita partida, conseguimos superar o adversário dentro do campo. E agora se preparar, né? Semana de decisão. Vamos... cabeça no lugar, primeiramente, e trabalhar a equipe deles aí, pra gente fazer uma baita partida na final e, se Deus quiser, buscar o terceiro título aí pro São Cristóvão consecutivo.
0: Tá aí, Jefinho, pequeno aí, jogador do São Cristóvão, também, feliz da vida. Alô, Guilherme aqui também, Guilherme que é da comunidade do Campo Novo, né, jogou pro time do Campo Novo já também, e hoje o time não tem mais um campeonato, né, atualmente, e agora vestindo as cores da camisa do São Cristóvão. Guilherme, sentimentos aí neste momento, uma final agora, no próximo domingo, contra uma grande equipe também, o time se preparou bem para esse jogo, e aí, como é que tá a situação?
4: É isso aí, Jossa, a gente vinha de um jogo complicado, né, na semana passada contra a equipe do Terça Show, sofremos, mas passamos, e nessa semana a gente procurou ter uma cabeça boa e sabia que hoje ia ser mais uma decisão. Todo mundo entrou concentrado, fizemos um baita jogo, tanto é que o placar diz por si só, né? Mas não tem nada a ganhar, chegar aqui e semana que vem não fazer um bom jogo e até acabar perdendo, não vai adiantar de nada. Então a gente tem que se concentrar, chegar bem na semana que vem e fazer um grande jogo e ser campeão.
0: Aí, parabéns, Guilherme. Muito bem. Pedrinho Tecchio. Pedrinho Tecchio aqui foi escolhido, inclusive, o craque do jogo e o craque Cultura FM aqui de uniformes também. Foi escolhido o craque na rede e também o craque Cultura FM e RD Uniformes. Pedrinho, você falava aqui no início da nossa entrevista que a equipe estava focada, né? Tranquilidade, e foi isso que vocês fizeram em campo, né? No momento que você deu assistência, fez gol de bola parada, que é uma especialidade tua, a gente viu muitas vezes você treinando aqui nesse campo já, muitas vezes sozinho por aqui, batendo com a bola na trave ali e tudo mais, e é treinamento, é constância. E isso você sabe fazer muito bem.
5: Exato, obrigado, Jorge, pela rádio, por me escolher também, o melhor da partida. Exatamente, a gente sabia que não fez uma boa partida nas quartas de final, a gente se cobrou bastante internamente do grupo, a gente até se policiou um pouco essa semana de não entrar em debate com ninguém, porque foi 1-0 as quartas de final, o pessoal cobrando que podia ser mais. E a gente sabia que esse jogo era difícil, porque o jogo contra o PSV, primeiro turno, foi 2-1, foi apertado. E a gente sabia que saísse ganhando o jogo mudava tudo, então a gente conseguiu fazer 1-0 e já fazer 2, e basicamente matar o jogo. E tu falou das faltas, Gelson. Eu agora não tanto, né? A gente não tem mais tempo pra isso, mas quando era mais novo, eu vinha no campo sozinho com 2, 3 bolas, batia 100 faltas no dia. Fazia mais gol de falta porque treinava mais. Mas esse ano já fiz 3 gol de falta no campeonato. Por mais que a gente não tenha aquele treinamento, mas a qualidade ainda continua. E obrigado, muito feliz pelo gol, ele foi um golaço. Da onde que eu vi o lance, a bola foi na gaveta, aí não é fácil acertar. O DG era um baita goleiro, mas feliz pelo jogo e feliz pela classificação.
0: Parabéns, e agora é final.
5: Final, vamos concentrar a semana, se Deus quiser, mais um caneco aí.
0: Aí, o Pedrinho Tecchio aqui, escolhido o craque da Cultura FM, né? Como no primeiro jogo nós tivemos aí o craque entre Santa Rita e a equipe do Barcelona, o Roger Santos. Agora nesse jogo, no segundo jogo, o Pedrinho Tecchio, então, que foi o escolhido da 96.5 craque Cultura RD Uniformes. E eu já quero fazer as minhas despedidas desse jogo de hoje, né? E vamos retornar, calma, vamos retornar aí no próximo jogo, próximo domingo, né? Despedida do jogo, porque terminou. Senão, né, a gente ficava mais um jogo por aqui nessa noite, né? Então, gente, nosso obrigado aí pelos trabalhos aí de toda a nossa equipe. De coração, é a Cultura Esportes, trazendo pra você sempre os jogos da comunidade regional entre Fontoura Xavier e São José Derval. Você acompanha tudo aqui pela telinha da 96, também pelo rádio, que é a nossa especialidade, fazer o rádio aí pra toda a nossa região. Então, Obrigado, gratidão a Deus, gratidão à nossa equipe maravilhosa que estiveram junto com a gente, os jogadores, todas as equipes que acompanharam o esporte na Cultura FM também. Agradecer também a parceria aqui da Secretaria do Esporte na coordenação do nosso amigo Nanico pela mais uma parceria aqui na cidade de Fontoura Xavier. E domingo nós estaremos aqui no horário a definir e nós vamos estar divulgando durante a semana aqui na

0: 96.5 aí para os nossos amigos internautas, ouvintes que nos acompanham no nosso trabalho. Um grande abraço do Joelson da Rosa a todos os nossos amigos aí, Melão.
1: Valeu, Joelson. Agora vamos pedir as considerações finais aí do Roberto, desse grande jogão de bola, onde as duas equipes, Santa Rita e São Cristóvão, estão lá, né? Na grande final domingo que vem, Roberto.
2: É isso aí, Melão. Semifinal definida. Os dois times que passaram, União Santa Rita e São Cristóvão, vão fazer uma final digna de um campeonato de 2026, da Taça Sicredi, 45 anos. Parabéns a todas as equipes participantes, mas agora a grande batalha vai ser entre União Santa Rita e São Cristóvão. E vai ser no domingo. E se Deus quiser, estaremos aqui, né, junto com toda a equipe de esportes da Rádio Cultura. Também, de uma forma muito especial, quero agradecer a todos vocês pelo espaço, pela oportunidade, as pessoas que nos escutaram, que nos assistiram. Obrigado por dar esse espaço de a gente entrar no lar de vocês, nos telefones, nos televisores, para que a gente transmita esse esporte maravilhoso que é o futebol. A RD Uniformes agradece também a parceria de todos e sempre presente, envolvido no esporte. Não é só futebol, é esporte, é educação, é lazer, é entretenimento e é respeito. Um grande abraço, que tenhamos uma semana abençoada e domingo estaremos aqui para terminar e finalizar com chave de ouro o campeonato 2026.
1: Obrigado, Roberto Dadalti. Dito isso, vamos agradecer nossos apoiadores que estiveram com nós nessa tarde. 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Abraço pro Latinho, a Ângela e toda a sua equipe. 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Dito isso, nesta jornada esportiva de dois jogão de bola aqui no Estádio Municipal Onofre Assis da Cunha, agradecer a toda a nossa equipe de esporte, em nome da diretora-geral Márcia Tomazini Pagamin, coordenação Anaílce da Rosa, repórter Joelson da Rosa e Adroaldo Dal Pascari, parte técnica Maxwell e Leonardo, comentarista Roberto Dadalti, na narração Jonatas Gradaschi, o Melão, e até domingo que vem, porque o bicho vai pegar. São Cristóvão em Santa Rita, uma ótima semana a todos e até domingo que vem.

0: nas famílias.
1: Olá, um grande abraço pra você ligado, pra você ligada na tela da X Sports. Vamos juntos com um amistoso das lendas brasileiras contra as lendas mexicanas, relembrando bons momentos do nosso futebol brasileiro com estas lendas do nosso país, encarando os mexicanos que marcaram seus respectivos nomes também pela seleção nacional mexicana. E claro, iniciando no nosso canal do YouTube, você sintonizado nas emoções na tela da X Sports. Claro, já já também chegando diretamente na TV.

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1: Sequelas causadas pela Covid-19 e que requerem acompanhamento médico. Fibrose nos rins. Quando o coronavírus invade o organismo humano, nosso sistema de defesa entra em campo. Nesse caso, uma tempestade de citocinas, proteínas que regulam a resposta imunológica, se forma para tentar controlar o invasor. Essa resposta pode ficar fora de controle e atrair células inflamatórias para a área, o que pode prejudicar ainda mais as partes do corpo já afetadas pelo coronavírus. Entre 3% a 9% dos pacientes de Covid-19 desenvolvem insuficiência renal aguda.
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4: Hora certa.
5: 5:17.

0: hora certa.
1: 5:26. 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
2: Conta 10 segundos no relógio aí.

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3: Hora certa.
4: 5:36.

0: certa.
1: 5:47. 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
3: Hora certa.
4: 6 horas.

0: hora certa.
1: 6:13. 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
1: Não fume. Essa é a regra mais importante para prevenir o câncer, principalmente os de pulmão, boca, laringe, faringe e esôfago. Ao fumar, são liberadas no ambiente mais de 4.700 substâncias tóxicas e cancerígenas, que são inaladas por fumantes e não fumantes. Parar de fumar e de poluir o ambiente fechado é fundamental para a prevenção do câncer.
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3: Hora certa.
4: 6h25.

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1: 6:37. 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

0: Ninguém pode vencer por você. Acredite, só você pode derrubar os obstáculos que surgem no seu caminho.
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2: Hora certa.
4: 6:49.

0: certa.
1: 6h59.
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4: Hora certa.
5: 7:14.

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1: Dê preferência aos alimentos da época. As vantagens de escolher os alimentos da safra são muitos. Melhores preços, maior disponibilidade e facilidade de encontrá-los. Aproveite a indicação dos mercados locais para planejar o seu cardápio pensando em quais ingredientes estão em alta.
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5: Hora certa.
6: 7h38.

0: certa!
1: 7h48.
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0: Ame, acredite, pense, grite, sonhe, conquiste, lute, batalhe. Tenha força, tenha foco, tenha fé. Sorria e agradeça a Deus por mais um dia.
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3: Hora certa.
4: 8:01.

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2: 8h14. 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
1: Chora, meu filho.
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1: Hora certa.
2: 8:27.

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1: 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Aí, Júnior, o que será que tinha naquele áudio, hein, meu irmão?
2: César,
3: eu também quero saber, viu?

0: certa.
1: 8h39. 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
1: Automassagens para reduzir a celulite. Quem diria que é possível uma automassagem para reduzir a celulite? Sem dúvida, a celulite é um problema. Mas pouco exploradas são as automassagens, muitas vezes por ignorância. Outros acreditam que não vai ajudar em nada. A massagem ajuda a aumentar a circulação sanguínea e iniciar a drenagem linfática, né? Além disso, é relaxante e estimulante e, por vezes, pode aliviar algumas dores e sofrimentos que temos. Evita a retenção de líquidos e diminui o nível de hormônios do estresse. E o conjunto de todos esses benefícios podem reduzir ou evitar o aparecimento da celulite. Para fazer uma automassagem para reduzir a celulite, precisamos de um bom óleo. É recomendado o Zimbro, ou alecrim, ou creme de massagem.
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3: Hora certa.
4: 8:51.

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